0: senhoras e senhores, chegamos ao final da empreitada. O Parada Sertaneja se despede. A gente volta no próximo. Tchau, obrigado.
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2: Nove e oito.
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9: Tamo junto, Só da Pop tá começando aqui na sua rádio preferida. Salve, salve, gente boa, tudo bem por aí? Tudo certinho? Muito prazer, eu sou Eduardo Maidana. A partir de agora, no teu final de semana, tem o melhor da música pop no seu rádio. Claro que sim, aquelas que estão bombando nos principais charts mundiais, as que estão bombando nas plataformas digitais e na sua playlist favorita. Então aumenta o volume, chama a sua galera, vem junto, Só da Pop. Deste final de semana tá só começando. Só da Pop. E pra abrir tem BTS, Swam.

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Gwen Stefani com a parceria do Akon, lá de 2006. Esse som foi um clássico da minha juventude, eu tenho certeza que de uma galera que tá ligada também recordou, matou a saudade desse baita som. Passou por aqui ainda Man I Need, da Olivia Dean. Também ouvimos nessa sequência o Victor Clayton de novo e a primeira BTS com Swam. BTS, inclusive, que vai pra final da Copa do Mundo, na verdade, né? Fazer um showzaço junto com a Madonna e também com a Shakira. É aguardar pra ver, né? Tô curioso pra ver o que eles vão apresentar no show do intervalo, que vai ser o primeiro da história na Copa do Mundo com Madonna, BTS e Shakira. E por aqui a gente continua, o Soda Pop tá no ar e segue bombando por aqui. 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Ariana Grande com Hey There, I Made You Love Me.

0: Baby Doll, somzão do Dominic Fike, pra você ouvir aqui no nosso Soda Pop. Música é o nosso oxigênio. Rola por aqui ainda I Knew It, I Knew You, da Taylor Swift, pra você ouvir aqui no nosso Soda Pop. Música que faz parte do filme Toy Story 5. E ainda Ariana Grande com Hey There, I Made You Love Me. Muito obrigado pela sua companhia, ótimo final de semana pra você, obrigado pela parceria e pela conexão. A gente volta em seguida com mais Soda Pop.
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2: 9:32
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0: O Soda Pop continua na sua rádio preferida. Obrigado pela companhia e audiência. É um prazer ter você por aí, sempre ligadão, curtindo a programação da rádio mais ouvida. Um bom final de semana pra você. Capricha no volume, mais uma sequência top tá começando. E pra abrir tem Lola Young. Soda Pop. A gente abre com o Messi.

0: Stars, I Just Mind, pra você ouvir aqui no nosso Soda Pop, fechando mais uma sequência e também a edição deste final de semana do nosso programa. Passou por aqui também Isa Caos e Sal, e a gente começou com Ed Sheeran, Azizão. Obrigado pela sua parceria e audiência, votos de um excelente final de semana, uma semana incrível e abençoada pra você, e eu te encontro no fim de semana que vem mais um Soda Pop. Tudo de melhor, grande abraço, até a próxima edição. Tchau! 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
1: 9h58.
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1: 9h59.
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0: Axezeiros e Axezeiras do Brasil, estamos chegando, véi, para mais uma edição do Central do Axé, naquele pique. Eu tô muito feliz, véi, de poder estar por aqui na sua rádio favorita para trazer uma super seleção de Axé Music com a ajuda aqui do meu amigo Sonoplasta, que capricha, né, Sonoplasta? Tá afiado hoje, Sonoplasta? Tá querendo? Tá pronto, preparado e querendo? Então, bora com a gente aqui, paiinho. Melhor seleção de Axé Music no seu rádio, com toda certeza, pra você que tá no carro, pra você que tá no trabalho, tá no interior, tá na praia, tá na fazenda. Ô, velho, se tu tiver na fazenda, deixa um golinho de café pra mim aí, que eu tô querendo, viu? E se tiver na praia, faz um drink aí, velho, sem álcool, por gentileza, viu? Que nós estamos no horário de trabalho. Então, aumente o volume do seu rádio. Estamos no ar no primeiro final de semana do mês de julho. Vem com a gente, Tárcio Pinheiro, no ar, no Central do Axé.
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É diferenciado, meu filho! Vem com a gente, vem! Central do Axé ainda tem muita coisa boa pra você aqui no programa. Ó, no Central do Axé de hoje, inclusive, vamos falar sobre uma música que une dois símbolos da alegria aqui do nosso país, que são o ritmo Axé. Tu gosta de Axé, Sonoplasta? Quem tá ouvindo adora o Axé Music, eu tenho certeza. E gosta também de futebol, muito provavelmente. É difícil, velho, ter um brasileiro pra não gostar de futebol. Tu lembra daquela entrevista de Gugu com Chaves? Que Chaves perguntou a Gugu: Gugu, tu gosta de futebol? Tu joga futebol? Aí Gugu disse: rapaz, eu não jogo futebol, não. Chaves logo respondeu assim: ah, então tu não é brasileiro, não. É muito engraçado esse trecho da entrevista, que é sempre compartilhada aí nas redes sociais, mas é verdade. Brasileiro que não gosta de futebol, meu filho, tem alguma coisa errada aí. Mas eu quero falar sobre uma música do Olodum. Essa música foi lançada em 2014, um ano que não traz muitas boas recordações para o torcedor de futebol do Brasil, não, viu? Rapaz, o Brasil nesse ano, dentro de casa, tomou 7-1 da Alemanha. Mas tu esquece essa parte aí. Vamos voltar pro embalo da Copa do Mundo. Então, o Olodum lançou Samba, Futebol e Alegria em 2014, naquele embalo da Copa disputada no Brasil. E essa música traz na letra toda a vibração de arquibancada, torcida, gol, festa. É a cara do Brasil em clima de seleção. Tu já assistiu o jogo no meio da galera? O cara bota o telão ali, né, numa pracinha, bota o telão em determinada localidade, junta aquela galera toda e tu assiste, a galera te abraça quando sai gol, quando quase sai gol, aquele é um clima mesmo de estádio, mas sem estar no estádio. Tu sabe como é que é o caso, né, Senhor Flasta? Oi, coloca pra gente aí, por favor, Olodum, Samba, Futebol e Alegria, Central do Axé no ar!

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1: O melhor tem nome, paiinho. O melhor aqui no radinho. Muito obrigado pela audiência. Deixa esse volume lá em riba, como dizia meu avô. Deixa o volume no talo, que é pra acompanhar aqui a melhor seleção de Axé Music no seu rádio. Eu vou agora pra o intervalo. Ligeirinho, dois palitos. Não demora muito tempo, não, velho. Não precisa tu sair daí, não, que é ligeirinho. Eu volto já.
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3: 10h26.
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1: Volta com o nosso programa maravilhoso Central do Axé. Valeu pela companhia e tu pela permanência também. É, eu falei pra você que era ligeirinho. Ó, tem mais aí, Sonoplasta? Rapaz, o Sonoplasta disse que tem muito mais, muita coisa boa chegando aqui no seu rádio.

0: Bora com Central do Axé aqui no seu rádio. Meu povo, deixa eu dizer uma coisa de coração. Ouvinte de rádio é um negócio sério, viu, velho? É fiel demais, bicho. O rádio pode passar o tempo que for, pode chegar a internet, pode chegar a rede social, celular moderno, televisão, pra tudo quanto é lado. Mas o rádio, meu irmão, o rádio continua morando no coração do povo. Rapaz. O cara da borracharia tá ouvindo rádio. O cara que tá ali, ó, no trator, o cara que tá na retroescavadeira, no ônibus, o cara que tá no mercadinho ali, tá também trabalhando no açougue, tá na feira, tá ouvindo, tá na praia, tá ouvindo, o rádio tá presente em todo lugar, e o ouvinte é fiel, irmão. Isso é bom demais da conta, é muito bom saber que eu tô falando aqui pra milhares, milhões de pessoas acompanhando diariamente, ouvindo a nossa voz. Isso é bom demais, bicho, tu é doido. Então, eu quero hoje abraçar virtualmente, sintam-se abraçados, todos os ouvintes do nosso programa, do nosso Central do Axé. Sem vocês, nós não estaríamos aqui para apresentar esse programa, beleza? Ó, continua ouvindo, aumenta o volume do rádio aí e vem aí mais uma música boa, uma só não, né? Várias ainda tem para rolar aqui no nosso programa, nosso Central do Axé, todo final de semana, fazendo a alegria do povão. Na melhor rádio do Brasil, tem Central do Axé e tem música boa chegando!
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1: Finalizando por aqui mais uma edição do Central do Axé. Esse foi só o primeiro final de semana do mês de julho. Próximo FDS, nós temos um encontro marcado. Posso contar contigo, velho? Tu não vai me abandonar, não, né? Tu é doido, é? Faça isso não, velho. Deixa o rádio ligado que vem aí mais um campeão de audiência. Programa Rochedo e Santa Maria, pode ter certeza. Tu já sabe que o meu nome é Tárcio Pinheiro. E eu já fui, papai!
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1: Que vem aí mais um campeão de audiência, programa Rochedo e Santa Maria, pode ter certeza. Tu já sabe que o meu nome é Tárcio Pinheiro e eu já fui, papai!

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4: E aí, tudo bem? Tudo certo? Está começando mais um Top Brasil, o programa que tem a sua cara, a sua banda e o seu som. Que prazer imenso em estar falando com você. Estamos todos juntos e misturados neste embalo com música boa, alegria, nostalgia, novidade. E vamos que vamos mesmo, hein? Que maravilha! E olha, abrindo o Top Brasil desta edição, Renato Russo, Cássia Eller, só pode dar coisa boa, né? Vamos lá, um grande sucesso, nostalgia. Vento no litoral.
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E matando a saudade, hein? O Surto, a Cera! Muitos acham que essa música é do Charlie Brown, mas é da banda O Surto, tá bom? Pois é, um pouco parecido com Charlie Brown, né? Referência maravilhosa. E agora você vai curtir Engenheiros do Havaí, toda forma de poder. É Top Brasil! Música.

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2: 11:05.
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0: Muito, muito bem. Vamos que vamos. Desse jeito, nesse embalo, nostalgia maravilhosa. E vamos de rock and roll? Pois é, Pete Serpente.

Até quando esperar? Blab Hood é sucesso, é top, Brasil é só sonzeira. Pois é, a gente canta, desafina, a gente se anima. Top Brasil é desse jeito, o programa que tem a sua cara. E chegando agora pra você curtir os Paralamas do Sucesso, Alagados.

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2: 11:21.
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7: Muito bem, senhoras e senhores, apertando os cintos que vai começar o momento clássico. Momento clássico é aquela nostalgia, aquela maravilha do fundo do baú, com certeza, músicas selecionadas a dedo para você. E abrindo o momento clássico desta edição com Raul Seixas, Não Pare na Pista. Vamos nessa!

0: Bom, gente, momento clássico fica por aqui. Obrigado a você que nos acompanha. E calma, o programa não acabou, não. Tem muito mais pra você.
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2: 11:34.
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0: Opa, estamos aí. É só sonzeira. Aqui tem sua banda, seu som. Programa que tem a sua cara. É o Top Brasil. Vamos juntos com tudo, hein? E agora partiu nostalgia. Bora nessa com você. NX Zero, Razões e Emoções.

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E a banda Malta, Longe Daqui, Coisa Boa, Só Sonzeira. E logo na sequência para você curtir, Los Hermanos, O Vencedor.

0: Muito, muito bem. Encerrando o Top Brasil com chave de ouro, com essa versão da música da banda Motorhead. Grande Leme, saudoso Leme, Kilmister. E olha, gente, você curtiu Zé Ramalho e Robertinho, As Despadas, de um jeito muito diferente. Top Brasil vai ficando por aqui. Obrigado a você que nos apoia, que nos acompanha. Estamos todos juntos e misturados neste embalo com muita alegria. E que bom que você está aí. Top Brasil, aqui tem o seu som. Valeu e até a próxima.
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2: 11:49.
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E a gente fecha com Banda Dom, Seu Amor é Demais. E com essa terminamos também aqui o nosso domingo, nosso final de semana. Que a segunda-feira seja abençoada para todos nós. A gente se encontra por aí. Até mais. Tchau, tchau.

0: Filhos e filhas, a novena é perpétua, é contínua. Mas hoje nós vamos para o nono dia. E eu convido você a mandar as suas intenções 41-3221-6060. Rezemos. Por suas santas chagas, suas chagas gloriosas, o Cristo Senhor me proteja e me guarde. Senhor Jesus, foste levado na cruz, para que por vossas santas chagas sejam curadas as de nossas almas. Eu vos louvo e agradeço pelo vosso ato redentor. Carregaste em vosso próprio corpo os meus pecados e de toda a humanidade. Nas vossas santas chagas coloco as minhas intenções, minhas preocupações, ansiedades e angústias, minhas enfermidades físicas e psíquicas, meus sofrimentos, dores, alegrias e necessidades. Em vossas santas chagas, Senhor, coloco minha família. Envolvei, Senhor, a mim e meus familiares, protegendo-nos do mal. Senhor, ao mostrar vossas santas chagas gloriosas a Tomé e o mandando tocar em vosso lado aberto, curaste da incredulidade. Eu vos peço, Senhor, permita-me refugiar em vossas santas chagas e, por mérito desses sinais de vosso amor, curai a minha falta de fé. Ó Jesus, pelos méritos de vossa paixão, morte e ressurreição, dai-me a graça de viver os frutos da nossa redenção. Filhos e filhas, de novena em novena, graças e bênçãos são derramadas. Você acredita nisso? Inclusive, quero estimular, mande o seu testemunho, que eu quero soltar aqui, para todo o Brasil, o seu testemunho, a sua graça recebida. Mas agora, acompanhe este.
1: Quando a gente estava vindo para cá, meu marido que estava nos levando, né, para Divinópolis. Então, assim, veio um cara, né, um rapaz, assim, bem bêbado, inclusive com a família dentro do carro, e bateu no nosso carro, assim, bateu com muita força mesmo. Meu filho estava no banco da frente com o meu marido, e graças a Deus, assim, Jesus da Santa Chagas, ele não teve nada. Eu resolvi que viria, que eu não iria ficar, porque meu filho não teve nada, meu marido também, né, não teve nada. Eu falei, eu não vou desistir, vou lá buscar a minha graça, e mais um motivo, né, de estar aqui agradecendo, porque a gente não teve nada, nem eu, nem minha irmã, nem meu marido, nem meu filho. Estamos aqui para agradecer a Jesus das Santas Chagas pelas nossas vidas, né? Graça alcançada é graça testemunhada. Toca o sino, sacristão!
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0: 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E vamos à bênção da casa. Que a vossa divina bênção os acompanhe. Que o Espírito Santo ilumine os seus pensamentos e que seu poder haja por eles em toda parte. Tudo que se encontra nesta casa, os que nela entram, os que dela saem, que Jesus, nas suas santas chagas, nos abençoe e vos preserve do mal, para que nenhuma desgraça se aproxime de vós. O Senhor vos abençoe e vos guarde, que Ele faça seu rosto brilhar sobre vós, que Ele se compadeça de vós e vos dê a paz. Em nome do Pai, do Filho e do Espírito Santo. Amém.
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0: Amar é querer algo de bom para alguém. Santo Tomás de Aquino.

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1: Em meio às dificuldades e realizações de cada dia, elevemos o coração à Santa Virgem Maria. O Rosário da Bem-Aventurada Virgem Maria deve ser considerado uma das mais eficazes orações em comum que a família cristã é convidada a recitar. Dá gosto pensar e constatar que os encontros familiares se transformam em tempo de oração e o Rosário seja a oração mais frequente e preferida. As mudanças nas condições de vida em nossos dias nem sempre favorecem momentos de reunião familiar. Mesmo quando isso acontece, várias circunstâncias se conjugam para tornar difícil o encontro de família para a oração. No entanto, é também característico do agir cristão não se render aos condicionamentos do ambiente, mas superá-los, não sucumbir, mas sim elevar-se. Portanto, aquelas famílias que quiserem viver plenamente a vocação e a espiritualidade própria dos cristãos devem envidar todos os esforços e eliminar os obstáculos para proporcionar encontros familiares e momentos de oração em comum. Nos programas que realizamos, sempre oferecemos a oportunidade de partilhar nossa oração. E é isso que fazemos agora. Ave Maria, cheia de graça, o Senhor é convosco. Bendita sois vós entre as mulheres e bendito o fruto do vosso ventre, Jesus. Santa Maria, Mãe de Deus, rogai por nós, pecadores, agora e na hora da nossa morte. Ó minha Senhora e minha Mãe, eu me consagro todo a vós, e em prova do meu amor para convosco, vos consagro todo o meu ser. E já que sou vosso, ó incomparável Mãe, guardai-me e defendei-me, como filho consagrado a vós. Sou todo vosso, ó Maria, sede minha mestra de vida, com Cristo e para Cristo. Bendito seja Deus, que nos deu Maria por Mãe. Continuamos na presença de nosso Senhor, do jeito da Santa Virgem Maria.
0: Detestai o mal, apegai-vos ao bem. São Paulo Apóstolo.

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3: 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São João Bosco.

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Sabe por quê? 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Expectativa sempre machuca.

0: Comunidade aqui do Instituto Casa Grande, olá, a comunidade, os telespectadores da TV Evangelizar. Vamos para mais uma prosa educativa. Este podcast é desenvolvido pelo Instituto Casa Grande em parceria com a TV Evangelizar, sempre trazendo temas aí de extrema relevância. Meu nome é Ronaldo Casa Grande, vice-presidente do Instituto Casa Grande, e hoje nós vamos bater um papo muito legal. Eu até, antes de apresentar a convidada, vou pedir para dar um zoom aqui na nossa, para dar uma dica, um spoiler do que nós vamos tratar no dia de hoje. Olha aqui, ó, quanto material que nós temos em cima da mesa, e é um pouco sobre isso que nós vamos falar hoje, porque nós vamos conversar sobre leitura, né? Um tema que parece que está ficando um pouco demodê, fora de moda, não se fala tanto hoje nas épocas de redes sociais, e nós sabemos da importância que tem isso no desenvolvimento de uma criança, no desenvolvimento de um jovem, e sobre isso que nós vamos conversar hoje. E eu tenho aqui como convidada a querida amiga Liliamar Ossa, que é doutora em educação, especialista também nesse assunto sobre leitura, não é isso, Liliamar? Primeiro, obrigado aí por aceitar o nosso convite.
1: Nossa, primeiro, meu boa tarde a você, Ronaldo, a todos os nossos telespectadores, agora ampliando, né, esta rede. E aqui estou eu, né, para a gente conversar um pouquinho deste processo, que é tão importante no desenvolvimento pessoal, no desenvolvimento profissional de qualquer pessoa. E principalmente se a gente pensar nas nossas crianças, né? E como você bem disse, em épocas de redes sociais, dessas redes, em que a leitura se tornou tão fluida, tão espaçada. E o que a gente precisa resgatar e o que nós podemos fazer, né, nesse processo.
0: E eu fiz questão, Liliamar, até de te apresentar e apresentar o nosso tema de hoje, e fiz propositalmente, falei, a leitura virou demodê, porque de certa forma eu acho que isso está um pouco no imaginário e na prática, na verdade. Uhum. Né? Hoje você vê, na verdade, as pessoas cada vez lendo menos. Né?
1: Essa é
0: até
1: realidade.
0: Porque você tem hoje muitos atrativos. E essa geração que hoje é muito acelerada não condiz muito mais com o formato, pelo menos dos livros clássicos que a gente vê. E eu queria que você falasse um pouco disso, né? A leitura, ela acaba sendo atrativa para a criança, para o jovem, que particularmente eu vejo que ela não encanta mais como encantou, talvez, na minha geração, na tua geração, que você tinha um canal de televisão apenas, que ficava, né, que competia basicamente com a leitura. Você não tinha celular, você não tinha nada, e hoje o livro ele compete com tudo isso. Como que você vê todo esse cenário, Liliamar?
1: Ele é um cenário que precisa ser estudado, e é um cenário que a gente precisa intervir, porque não tenho problema nenhum com a rede social, não tenho problema nenhum com a televisão. Mas o livro, ele tem que acompanhar todo esse processo. E assim,
0: aliás, se for comparar, desculpa, Liliamar, a rede social hoje, a gente sabe, a gente fez vários eventos aqui, na verdade ela prejudica, né? Sim. Hoje, basicamente, ela prejudica muito o desenvolvimento infantil, tela, esses vídeos acelerados, essas coisas viciantes, né?
1: Exatamente.
0: E a leitura não, a leitura ela desenvolve.
1: Ela
0: outra
1: desenvolve. O tempo de tela, ele é um tempo que ele vai acontecer, porque nós não podemos fugir disso, mas ele tem que ser um tempo mediado e ele tem que ser pouco tempo. E eu tenho que fazer um pouquinho do que eu acabei de fazer com você. Eu cheguei, falei para você, eu trouxe material e coloquei aqui e deixei a sua curiosidade. Porque uma coisa que não acabou é a curiosidade da criança. Só que essa curiosidade foi direcionada para onde? Para as telas. Então, ela passa o dedinho e sobe o vídeo do TikTok, passa para cá do YouTube. Mas ela precisa aprender uma coisa que é cultural, que é mexer, que é folhear um livro. E aí vem a questão do trabalho forte da escola, com estratégias diferentes para encantar com a leitura, E aí o trabalho desse professor de ler uma história por dia,

0: para a criança, de reservar um período da sua aula só para leitura. E aquela leitura, sim, hoje vamos escolher quem. É, de resgatar os autores, isso é uma coisa muito importante, porque tem autores, e eu dou aula no ensino superior, como você sabe, e eu vejo que eles desconhecem, porque deixou de se falar. E aí buscar estratégias que são atrativas para a criança. E a criança não perdeu essa curiosidade e essa questão de querer saber mais. Só que hoje ela encontra lá na tela, no rapidinho, no dedo. Tá? E agora a gente tem que associar a esse movimento de pegar esse livro, de trazer essa história. E às vezes deixar essa criança com a história pela metade. E eu tenho muito do pessoal nessa situação, de ler histórias pela metade para minha filha, e outro dia a gente lê. E ela passa o dia inteiro.
1: Esperando.
0: Esperando. Você vai ler? Você vai ler?
1: Tu sabe, Lilia Mar, que você contando isso, eu me lembro quando eu tava na minha época no ginásio, né? E a professora fazia isso. Eu lembro que tinha uma leitura, um dia da semana, que ela pegava isso que você falou. Você começou a falar dessa coisa do professor ler pra criança, e eu lembro disso da minha infância. E ela lia um pedaço da história, e a outra era outra semana.
0: E ficava.
1: E ficava aquele suspense, e daí a gente falava, o que vai acontecer, será que...
0: Eu lembro até hoje da minha professora de língua portuguesa, tanto do curso de magistério, quanto a professora de língua portuguesa da universidade, que o curso de pedagogia tinha um ano de língua portuguesa, ela contando uma história. E é claro, todas adolescentes, o que, que acontece com o adolescente? 11 horas da manhã a gente queria ir embora. Eu lembro que nós ficamos até meio-dia na universidade, se ninguém levantar, porque nós estávamos ouvindo uma história. Esse ouvir a história é o encantamento que o pai pode fazer, que a mãe pode fazer, que o avô pode fazer, que o professor faz no seu cotidiano. Então, é isso que a gente tem.
1: E esse
0: que
1: encantamento da leitura, Lilia Mar, nós vamos falar um pouco do papel dos pais nesse, né? Porque não podemos jogar isso só para a escola, até porque eu acho que o pai tem um momento.
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1: Infância. E até para eu trabalhar com meus filhos, porque hoje eu faço leitura de vez em quando com eles, mas eu pego um livro e encerro. Né? E essa ideia de você gerar essa curiosidade, como que isso vai caminhar? Porque eu acabo pegando um livro muito pequeno e leio todo ele. Talvez essa ideia é se pegar um livro maior e lendo por pedaços.
0: Pode ser.
1: Né?
0: Ou pode ser um livro.
1: Que é o papel pequeno. Um pouco do que a novela faz com o adulto, que ela deixa aquele suspense de um dia para o outro.
0: Por que, que você recorre? E aí, olha só. Eu gostava muito de passar na banca de revista para ver aquelas revistas de fofoca das novelas, porque eu lia toda a primeira parte, e a minha mãe era uma noveleira, e eu tenho agora uma filha, né, que trabalha com essas questões, estuda sobre novela, e eu já sabia o que tinha acontecido. Então eu já dizia, no capítulo de hoje vai acontecer tal coisa. Hoje eu vou para a internet. Então eu tenho lá. Mas eu não preciso ter um tamanho de livro. Eu preciso saber o ponto certo que eu deixo, para deixar o suspense. Então eu posso marcar o tempo. Olha, nós vamos ter 20, 25 minutos, meia hora de leitura hoje em casa. Eu posso associar, porque às vezes o pai diz assim, ai, mas eu chego cansado, a gente trabalha o dia todo, eu não tenho mais paciência. Tá, pega um livro que de repente leva a uma receita, leva a um livro, a uma curiosidade, e no dia seguinte você vai pesquisar sobre aquela curiosidade, ou como que era. As crianças gostam de saber como as coisas eram antigamente. Mas você que tem que provocar isso. Não é a criança que vai chegar e perguntar assim, mas o que era a carta? Eu recebi muita carta, você também. É, peraí, então deixa eu te mostrar como é que era uma carta. E você vai pesquisar isso com a criança, mas é só amanhã que nós vamos fazer isso. Então, essas sutilezas do processo é que nós temos que retomar. Que é o que eu falo, que a criança é curiosa. E ela quer isso. Só que quem vai provocar sou eu, o adulto. Então, a rede, ficar no celular, ficar no tablet, ela fica sozinha. A leitura é compartilhada. A leitura é social. E eu preciso disso. Eu preciso, no trânsito, ler com as crianças. Levar, indicar placas, indicar símbolos, ler imagens. Por que não? Ler as imagens. Isso é uma coisa extremamente importante. Ler essa... O que aquela imagem te lembra? O que aquela imagem tá querendo... Diz, não é o tá querendo, o que ela diz naquele momento? A publicidade é sábia para usar isso. E nós temos que usar isso para fazer leitura também. Também usar as imagens.
1: Agora, Lilia Mar, você fala bastante sobre processo de leitura.
0: Uhum.
1: O que, que é exatamente esse processo de leitura que você prega tanto?
0: É, assim, isso é uma coisa importante, que eu trabalho muito com os professores, mas todo mundo precisa saber. Ler é muito mais que codificar e decodificar. Quando você começa a ler, você usa uma via de processamento para o teu cérebro. Então, você usa a via fonológica, que é aquele momento, e você já deve ter passado isso com as crianças, que eles estão lendo silabado. E que tem pai que fica, mãe fica apavorada. Nossa, ele lê boneco. Mas isso é um processo do nosso cérebro. Porque eu preciso formar o que a gente chama de caixa de palavras. Todos nós, nosso cérebro vai formar uma caixa de palavras em que elas ficam armazenadas. E o primeiro momento meu, eu tenho que fazer esse processo fonológico, ler essas partes, para depois eu entender ela na sua integridade. O segundo processo é o processo que a gente chama da via semântica, boneco. Eu já tenho isso lá guardado, eu já sei os componentes da linguagem, então eu leio. E é isso que a gente tem que trabalhar, deixar que a criança leia lá os pedacinhos e você vai ler a palavra toda, para que ela faça esse armazenamento dessas palavras e possa, então, quando pegar um livro, eu já estou aqui com um dos meus livros preferidos, que é o Boneco Biscoito, da professora Sandra Bosa, uma colega nossa,
1: Sim.
0: Colaboradora nossa também, e minha mestre querida da alfabetização, que foi um trabalho, Ronaldo, que eu fiz em uma das escolas da rede municipal aqui de Curitiba, que rendeu para as crianças leituras e leituras. É, e nós só trabalhamos com este livro, e é claro que a autora nos deu assim, o presente de ir até a escola conversar com as crianças, mas as professoras conseguiram trabalhar receita, conseguiram trabalhar cartaz, porque tem que procurar o boneco biscoito. E as crianças se envolveram de uma maneira que nós, inclusive, fizemos o boneco biscoito, feito de feltro. E eu lembro até hoje que eu estava apavorada, que eu falei, meu Deus, esses pais vão me deixar doida. Porque pensa você mandar um modelo e um pedaço de feltro. Na segunda-feira, veio um boneco mais lindo que o outro. E as crianças não queriam largar o livro mais, porque pertencia ao universo delas. E veja, foi a partir de um cartaz, a partir de um trabalho simples, envolvemos a família, envolvemos o autor do livro, e até hoje Inclusive, recentemente conversei com uma das professoras que estava envolvida nesse trabalho, ela falou, não esqueço daquele trabalho. Então, precisa ser significativo, precisa seguir uma linha e trazer essa literatura, trazer coisas para ler na nossa sala.
1: Liliamar, vamos rapidinho para o intervalo, está muito boa a nossa conversa, então vamos aí para um intervalo rapidinho e nós voltamos aqui falando sobre leitura. Fique com a gente, já já voltamos.

0: Olá, olá! Estamos de volta aqui na nossa prosa educativa. Hoje estou aqui com a Lília Marossa, doutora em educação, e estamos falando aí sobre a importância na leitura no desenvolvimento infantil. Lília Mar, vamos falar um pouco do papel aí da família nesse processo. E eu até queria entender um pouco. Você falou bem assim, é um hábito que você pode ter com seus filhos à noite, eu quero que você fale um pouco mais sobre isso, é fazer leitura com eles. E eu queria discutir um pouco mais desse processo da família. É um processo diário? É nós, o pai, que tem que ler para a criança? Mas onde que fica a leitura dela também nesse processo? Queria que você usasse o meu caso. Eu tenho um filho de 11 e uma filha de 6. Ela está começando a fazer a leitura. Ele já lê. E uma coisa que eu acho interessante é assim, ela ainda tem muita curiosidade, porque o livro da educação dessa faixa etária, ele acaba sendo muito ilustrado. Então, ele desperta mais o interesse. De 11 anos, já menos. Então, eu vejo que existe uma redução do interesse na leitura à medida que vai ficando mais velho. Uhum. E eu queria que você falasse um pouco disso e do papel da família, Lília Mar.
1: Veja, o papel da família é fundamental. E eu sempre tive uma prática de presentear com livros. Então, desde a minha filha até as crianças que conviveram comigo e que hoje já são adolescentes, já são adultos, eles ganhavam de... ou ganhavam o livro, ou ganhavam o vale-livro. Então, isso é uma coisa muito importante. Parte-se do princípio que o adolescente, eu tenho que exercitar mais a questão da leitura com
0: ele. Por parte dele.
1: Por parte dele. E aí eu preciso ter mais coisas escritas. O que a gente precisa, principalmente com os nossos adolescentes, é fazer uma mediação desse processo. É ter coisas escritas, mas também ter imagens. E as editoras parece que estão começando a perceber que não adianta colocar um Machado de Assis como nós lemos, que era uma leitura pesada, era uma leitura que minha mãe mandava ler 3 vezes a mesma página para ver se eu entendi.
0: É, porque a criança tem dificuldade para entender.
1: Muita dificuldade. Mas hoje tem Machado de Assis em quadrinhos. E isso vai despertar a curiosidade. Agora, para ler um autor desse, eu preciso fazer uma recorrência histórica com esse adolescente. Você está lendo em que época? Vamos voltar isso na história? Então, deixa eu te mostrar. E olha aí, aí entra uma imagem da internet. Como é que era esse universo, né, essa cidade, quando esse autor escreveu sobre isso? Nós esquecemos de fazer essa ponte com o sujeito. E aí, esse sujeito leitor vai pegar e vai dizer, ah, esse livro não é legal. Agora, um menino de 11 anos, agora só tenho que achar aqui, vai adorar ler Contos de Morte e Morrida. Olha o título desse livro, que legal. Porque ele está interessado... Até aqui, ó. Contos de Morte e Morrida.
0: Quero dar uma olhada nesse livro aqui.
1: Dá uma olhada. É um livro divertido. É um livro que encanta as crianças de 10, 11, 12 anos... Porque eles vão trabalhar com sobrenatural, eles vão trabalhar com aventura. Mas a criança, por exemplo, de 6 anos, vai adorar trabalhar com o homem que amava caixas. Porque ele faz as coisas com as caixas. E caixas é coisa para construir. E eu gosto de construir aos 6 anos. E isso eu posso fazer essa mediação na família. Agora, leitura é, na minha opinião, é igual antibiótico. Você tem que tomar todo dia porque até você ter o hábito.
0: O hábito, né? Isso que eu ia falar. Porque a leitura, ela é hábito. Eu vejo pessoas que começaram a ler desde criança e ela sente, parece, a falta. É quase como se fosse uma droga aquilo lá. Ela precisa...
1: É um vício, né?
0: E se você desenvolver isso na criança...
1: Você tem o adulto, leitor. Você tem o adulto. E assim, eu posso falar isso com a maior tranquilidade, não como pesquisadora, mas como mãe. Eu desenvolvi essa necessidade da leitura. Eu li o livro A Bruxa Salomé, no mínimo, acho que umas 50 vezes. Porque na faixa dos 4 anos, eles gostam de contos cumulativos. E esse livro ela vai acumulando as situações. E era um prazer ler, só que era toda noite. Nós sentávamos ou nós íamos para a cama, íamos dormir e líamos esse livro. Em compensação, fui um dia ler A Verdadeira História dos Três Porquinhos para uma turma de 5 anos. Ronaldo, levei um balde de água fria. Porque aos 5 anos eu gosto da história, a história dos Três Porquinhos. E a verdadeira história contada pelo lobo. Eles não gostam disso. A gente tem que pensar o que mais eu posso deixar a questão atrativa para a minha criança, para o meu adolescente. E até mesmo para adulto que não está sabendo, conseguindo ler. Como eu estou no ensino superior, eu já estou começando a trazer lá parágrafos e deixar o parágrafo para eles ficarem curiosos. Que texto é esse? Tenho alguns autores que eu falo tanto o nome deles, que eu falo tanto, que no final do semestre os meus alunos estavam falando lá do autor, do Libânio, do Lucchese, como se eles fossem íntimos. Nunca viram. Eu tive que pegar a foto dos dois, mostrar, explicar, dizer, tá aqui, ó, onde eles vivem, como eles estão. Porque essa, sabe essa relação íntima com o autor? Essa relação íntima com aquela história. E é isso que a gente tem que plantar nas nossas casas, nas nossas escolas, nos grupos de amigos. Inclusive até na nossa própria rede, né, evangelizar, aquele momento de plantar um autor, uma história que vai passar de tempos em tempos, mas essa história faz parte da minha infância. Esse é o meu livro querido. Tanto que eu trouxe aqui, passei em casa, peguei os livros que eu tenho um afeto, porque a história me encanta. E assim é com qualquer leitor. Ah, eu tenho que me encantar. Nós tivemos uma situação, uma colega em comum nossa, Ronaldo, que eu e ela fomos a uma livraria com uma professora, porque nós queríamos aprender inglês, as duas. E a professora nos levou à livraria. E lá na livraria, as duas querendo achar os livros em português, né? E a professora não. Na sessão de inglês. Aquilo foi tão significativo, porque, primeiro, a gente tinha dificuldade de ler. Aí ele usava a rota fonológica, ficava lá, tentando saber o som que formava aquela palavra. Mas eu descobri cada livro interessante da literatura inglesa que eu nem fazia parte, nem ideia. E, às vezes, eu posso usar os nossos aplicativos hoje para pesquisar livros. E esses livros são legais? O que, te chamou a atenção? Ou fazer um passeio numa livraria, por que não?
0: Agora, Liliamar, nisso envolve também, principalmente num primeiro momento, até criar esse hábito, como a gente falou, um esforço do pai, né? Porque é muito mais fácil ele deixar... Porque num primeiro momento é um tempo que vai tomar do pai, isso. Seja para procurar o livro, buscar, isso é outra coisa que eu quero falar contigo, né? Onde que busca, muitas vezes, porque o livro acaba sendo caro e tudo mais... Mas ele tem que tirar esse tempo dele e vai comprar briga com a criança. No primeiro momento, talvez ela vai querer ficar vendo TV.
1: Vai. Ah, esse livro é chato.
0: É chato.
1: Ah, esse livro é chato. Esse eu não quero. Mas por que é chato? Por que você não quer? Né? Você conhece? Meu pai tinha uma instrução razoável. Mas, vamos dizer, básica, né? Para os nossos moldes. E uma vez eu falei para ele assim, isso é chato. E era um livro. Ele olhou para mim e falou assim, você já leu? Eu falei, não. Eu falei, então é que sabe que é chato. Senta aqui, vamos conversar. E ele começou a me... Meu pai contava muito causo. E eu depois, adulta, fui descobrir que nenhum causo daquele existiu.
0: Verdadeiro.
1: Tá? Ele inventava. Mas eu adorava sentar nos pés, aos pés dele ou ao lado para escutar aqueles causos. E até hoje, você quer prender minha atenção de que você vai me contar um caos. Nossa, eu paro na hora. Tem livros de lendas, lendas africanas, lendas brasileiras, que são fantásticos para prender a atenção da criança. Mas como você disse, eu vou ter que tirar um tempo de 15, 20, até chegar meia hora por dia. E eu vou ter que ser exigente nesse momento. Porque a criança vai querer fugir, o adolescente vai querer fugir. Aquele dia você vai dizer, ai, eu tô tão cansado, com uma dor de cabeça. Não, mas eu vou fazer. Porque é só assim que nós vamos nos transformar em leitores. E ler muito. Tá? E ler
0: e a importância, tudo. Né? A importância não é ler por ler, porque a leitura, na verdade, desenvolve vocabulário, que é uma coisa que eles têm cada vez menos hoje, vocabulário. Exatamente. E o quanto que é importante hoje, que a própria inteligência artificial vê que as pessoas que têm vocabulário conseguem extrair mais. E hoje tem diminuído, na verdade, a questão disso muito pela falta da leitura, né?
1: Muito. E veja, uma coisa que eu aprendi.
0: E não substitui um vídeo, um filme, nada.
1: Nada. Tanto que, assim, os livros que são... filmes que são produzidos a partir de livros, eu sempre indico, leia o livro primeiro para depois o filme. Porque quando você lê, você cria cenários, você cria imagens, você desenvolve a tua imaginação. E desenvolvendo a imaginação, você aí compara com o filme. Eu vejo que é extremamente importante a gente ler para a criança e deixar a criança ler para a gente. Mesmo que ela leia lá gaguejando, né, que o pai fala que é gaguejando, mas é silabando o processo. Que ela diga, não sei ler. Então, leia, mesmo me conte o que você está vendo aqui nessa imagem, que história é essa que eles estão perdendo. Ler desenvolve a questão do vocabulário. Ler desenvolve a questão da imaginação. Ler
0: que vai ajudar para a criatividade
1: conhecimento
0: também,
1: conhecimento,
0: né,
1: do mundo, que daí vai para a criatividade e conhecimento de mundo. Que é isso que nós precisamos. Fazer essas relações com o universo que nós estamos. E aí não vai ser só lendo coisas ou ouvindo coisas, né? Lendo em tela ou ouvindo os vídeos. Eu pegando, eu entendendo como é que esse autor escreveu, eu me dando ao contato com esse autor, esse olhar para ele, quem foi ele, onde ele está, já morreu, não morreu? Porque para as crianças, todo mundo já morreu. Porque é antigo, escreveu o livro, morreu. Sim. O dia que algumas crianças lá da escola souberam que eu escrevia livro didático... As caras me olhando e dizem, mas você não morreu. Eu falei, não, tô aqui. Porque, veja, é o imaginário da criança. Tá? Então, é isso que a gente tem que resgatar. Tá? Esse contato, esse querer saber mais. E vai ser pela mediação do adulto, que a criança sozinha não vai fazer.
0: Liliamar, estamos chegando ao final aqui do nosso programa. Primeiro, te agradecer muito. Serviu para mim também como pai. E me fez, às vezes, de repensar. Eu falei, puxa vida, eu tô pecando muitas vezes em não fazer, sabe? De criar essa rotina. E talvez, se eu não criar agora... A criança que não lê da verdade, a pessoa que não lê de criança, é muito difícil criar esse hábito de adulto. É mais difícil, né?
1: Difícil.
0: Não que não possa, mas é mais difícil.
1: Mais difícil.
0: Quando você cria na criança, tudo é mais fácil. E o pai pode conseguir muito desse material hoje nas bibliotecas das próprias escolas, né, Liliamar? Tem material muito rico, então não precisa ficar comprando. Porque se pensava, cada livro que eu comprar vai ficar muito caro o meu orçamento no mês. Mas a escola tem, né?
1: Não, a escola tem. Veja, nós temos verbas federais que são destinadas à compra de livros. E as prefeituras compram. E isso, né, estou nesse meio, posso dizer com...
0: Seja escola pública, privada, com certeza você vai encontrar.
1: A escola particular tem uma biblioteca gigante. Maravilhosa. A escola pública tem uma biblioteca. Nós, aqui em Curitiba, temos as bibliotecas, os Faróis do Saber, que são o quê? Bibliotecas públicas. Que todo mundo acha que é a biblioteca da escola. Não, é para a comunidade. Então, use isso. E tem muita coisa também na internet que eu posso separar, usar a tela, porque eu não vou comprar aquele livro, mas eu posso já usar o que está ali, trabalhando o gosto com a criança, deixando com que ela pergunte, fazendo comentários, contando causos. Depois ela vai descobrir, que nem a Lilia Mar, que os causos não eram verdadeiros. mas aquilo era... Veja, quanto marcou a minha infância. E a gente precisa marcar positivamente a infância.
0: Lilia Mar, muito obrigado mais uma vez pela tua presença. Eu obrigado a todos vocês, a comunidade nossa aqui do Instituto Casa Grande, a comunidade aqui da TV Evangelizar. Muito obrigado e até a próxima semana. Valeu!

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3: 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São Francisco de Sales.

0: Boa tarde, meu amigo, minha amiga. Aqui quem fala é Ronaldo Casagrande, vice-presidente do Instituto Casagrande, e estou aqui mais uma tarde aqui na TV Evangelizar para mais uma prosa educativa, este podcast desenvolvido em parceria entre o Instituto Casagrande e a TV Evangelizar, sempre trazendo um tema aí de extrema relevância e hoje não é diferente. Meu convidado, meu amigo de hoje que está aqui batendo um papo é o Rafael Lácio, o Rafael que é psicólogo, coordenador de curso de psicologia e já encampou aí vários projetos com pessoas da terceira idade. E é sobre isso que nós vamos conversar hoje, né, Rafael? Primeiro, obrigado aí, obrigado por aceitar o nosso convite.
1: Opa, obrigado, Ronaldo. Obrigado pelo convite. É um prazer estar aqui falando a respeito desse tema tão importante. Obrigado.
0: Então, vamos conversar hoje sobre longevidade, terceira idade, idoso, o que é uma pessoa idosa, o que é uma pessoa velha, existe preconceito, não existe preconceito, enfim. Hoje nós vamos bater um papo aí sobre todos esses temas aí que perpassam a questão da terceira idade e um tema que cada vez vem batendo mais, não digo nem na nossa porta como pessoa, mas na porta do Brasil, né?
1: Exatamente.
0: Cada vez uma população mais idosa e é sobre isso que vamos conversar. E eu quero já puxar uma pergunta para você, Rafael, já que falamos disso e eu citei um pouco no início da minha conversa. A gente deve falar idoso ou velho? Existe preconceito nessas formas?
1: Então, é interessante a gente começar a pensar dessa forma, né? Tanto o idoso como o velho, se você for analisar, eles têm a mesma faixa etária, são pessoas que estão vivendo mais. A sociedade começou a interpretar de formas diferentes. O velho, né, como ele é visto, como ele é denominado, na realidade, uma pessoa rabugenta, uma pessoa chata, uma pessoa, sabe,
0: O
1: que
0: velho
1: reclama,
0: tem um estereótipo.
1: tem um estereótipo, exatamente, tem um estereótipo. E ele é visto dessa forma, né? A sociedade começou a tratar desse jeito. E aí começou a surgir o entendimento do que seria o idoso, a pessoa que está de bem com a vida, a pessoa que está querendo continuar, está motivada, é positiva, enfim, são pessoas que vivem a mesma intensidade, o mesmo tempo, mas que tratam a vida por si de formas diferentes, né? E a
0: É um olhar
1: sociedade.
0: diferente da sociedade, na verdade, deve ser a mesma
1: Exatamente,
0: pessoa.
1: exatamente, porque na realidade é quase sinônimo, né? Então, a diferença foi criada exatamente por esse estereótipo que você falou, né? Para se criar uma personagem de uma situação da forma de viver, né? Então, essa questão toda, ela é vista desse jeito, né? E os preconceitos surgem também daí, né? Que nós vamos falar depois um pouco sobre a questão do preconceito. Porque a pessoa, quando envelhece, por isso o velho envelhece, né? Ela tem exatamente essa condição. Todo mundo vai envelhecer. Todos nós envelhecemos. É o
0: É a
1: ciclo.
0: sorte, na verdade, envelhecer. Muitos não envelhecem, né?
1: Exatamente, exatamente. Isso você colocou uma situação muito interessante. Tem uma frase que a gente usa que idoso, né, é o jovem que deu certo. Porque exatamente o jovem conseguiu viver todo o seu ciclo e chegar ao envelhecimento, chegar exatamente à questão do idoso, né? Então, esse é a forma como se encara o procedimento, né? Porque, como você citou aí, tem muito jovem que não consegue chegar ao envelhecimento. Então, quando a gente trata do processo longevidade, por exemplo, é isso que a gente começa a encarar, né? Como uma pessoa, ao nascer, na realidade, ela está pensando ou está sendo desenvolvida ou está sendo preparada para o seu envelhecimento.
0: Agora, Rafael, esse estereótipo que a gente no Brasil criou do velho, como aquela pessoa que ele não tem uma ocupação, que ele é rabugento, que ele é um peso, que ele é um fardo, enfim, né? Tem todo um estereótipo que vem carregado. Isso é uma coisa que você considera, e agora está mudando um pouco esse conceito, até porque
1: Sim,
0: muitas pessoas estão chegando nessa idade, né?
1: exato.
0: Mas ele é um estereótipo meio de Brasil, de latino, porque eu acho que tem muitos países que não enxergam a pessoa da terceira idade, nunca enxergou a pessoa da terceira idade como um fardo, como uma pessoa rabugenta, coisa assim, né?
1: Exatamente. Os países da Europa, por exemplo, tem um tratamento com idoso diferenciado.
0: Eu acho, né, que os asiáticos também, né?
1: Principalmente o Japão, né?
0: É.
1: O Japão é um modelo, assim, na questão do tratamento e da longevidade, né? Por exemplo, a expectativa de vida Brasil, nós estamos hoje com uma média de 76,8, dado do IBGE.
0: 76 anos, quase 77.
1: É, quase 77. No Japão é 88. Então, bem mais, são 10 anos de média, né? Aqui, por exemplo, a média Brasil, 76,8, homem vivendo 73 e mulher vivendo 78, 79. Né? Então, lá, as mulheres vivem 92...
0: Mas lá as mulheres vivem mais também.
1: Vivem mais. Aliás, esse é um dado importante e curioso, né, para a gente poder pensar, que as mulheres vivem em todas as situações do mundo, elas vivem, estudando a questão média, expectativa, elas vivem bem mais do que o homem, sabe? Então, essa é outra situação de se pensar.
0: Mas isso não é bem tua área, né? Mas se é genético, será, ou é cuidado?
1: Tem tudo a ver, né, com a própria formação da mulher, com a própria condição fisiológica dela, a própria... Enfim, tem vários dados aí que realmente comprovam essa longevidade da mulher, né, bem mais do que do homem mesmo, né? Mas são dados aí relacionados, como eu disse, ao mundo todo, sabe? Então, isso também é outra coisa a se pensar na relação de vida, que hoje se discute tanto a posição da mulher no mundo, né? Então, isso são coisas também que a gente precisa trazer para o diálogo, não só do velho e do idoso, mas para uma questão de vida inteira, né? Que as pessoas estão meio que tratando esses dados, essas relações, de forma muito ainda desqualificada, né? Então, realmente é um fato que a gente tem que mencionar para a gente começar a refletir cada vez mais sobre isso.
0: Hoje é considerado idoso 60 anos, é isso, né?
1: 60 a mais, é.
0: Que eu ganho a carteirinha de idoso,
1: isso,
0: e tal.
1: Isso.
0: Não sei, uma impressão minha, Rafael, eu sou mais novo que isso, mas o teu pastor Raul, logo eu estou batendo ali também. E não é muito cedo 60 anos ser considerado como idoso, porque eu vejo assim, ó, tantas pessoas ali com porte atlético, correndo, fazendo, aí na hora de estacionar, ele coloca, ó, uma vaga especial, porque ele tem 60 anos. E hoje, 60 anos é uma pessoa tão jovem.
1: É. Então, essa reflexão que você está tendo é que é a grande discussão mundial. Porque o idoso, né, com a expectativa de vida crescendo, né? Como que a gente pode classificar uma pessoa, como você disse, 60 anos, que tem toda a vitalidade, tem toda a condição física, mental, enfim, familiar, social, de vida, né? Ser tratado como uma pessoa idosa, né? Essas reflexões, elas estão sendo feitas em todos os níveis. Se você pegar, por exemplo, um dado de previdência social, por exemplo, né? Sem entrar no aspecto econômico, né? Que não é minha área, mas assim, só a gente pensando no aspecto, antigamente, as pessoas conseguiam se aposentar na faixa de 50 anos. Hoje, a faixa etária de aposentadoria é 65, apesar que ainda tem algumas mudanças que estão acontecendo agora. Mas veja, 65 é o que nós estamos falando, é a faixa etária que nós estamos dizendo, né?
0: 60, né? Porque se você pega 60, 60,
1: exatamente,
0: né?
1: Mais 60 anos. Exatamente. 60 anos, a pessoa já está se aposentando, né? Então, veja, quanto tempo de expectativa de vida essa pessoa tem? Se nós estamos falando de uma média de 76, né? A pessoa só nos 60 só tem 16 anos de média de expectativa. Só que as pessoas, eu estava vendo um dado agora esses dias, as pessoas 80 a mais já estão, daqui a 2050, por aí, nós vamos ter 3 por 1. Cada 3 pessoas, né? De cada 3 pessoas, uma será 80 anos.
0: Então, eu até vou. É. Daqui a pouquinho eu quero trazer. Eu fiz questão de pegar uma imagem que mostra um pouco, que retrata um pouco disso que nós estamos falando, né? Que a população está envelhecendo.
1: Está.
0: Né? Você considera que hoje a sociedade, Rafaela, vê diferentemente já o idoso ou ainda existe muito essa questão do preconceito?
1: Ainda existe. Infelizmente, Ronaldo, infelizmente. Eu acho que é isso que é a grande discussão, é isso que a gente busca sempre através das informações que a gente pode passar, é como que as pessoas estão sendo tratadas, né, em relação a isso. Os preconceitos, né, realmente são muito fortes ainda, né? E, lógico, está diminuindo bastante, está melhorando um pouco, mas ainda não é o forte ainda de se dizer que dentro de uma cultura brasileira, por exemplo, as pessoas 60 a mais, por exemplo, pegando esse ponto de corte, né, as pessoas 60 a mais não vivem preconceito. Eu, por exemplo, Ronaldo, estou com 70 anos. Então, veja. Esses dias, uma pessoa falou assim para mim, não, você é um velho. Aquilo foi uma coisa que parou para mim.
0: Você já falou num termo pejorativo também.
1: Isso, exatamente. Eu entendi exatamente dessa forma, mas como a minha... Enfim, eu já tenho... Como estudo muito esse assunto, como eu me preparo muito para isso, não foi um choque para mim. Eu fiquei pensando exatamente como essa pessoa estava me vendo. Porque ela foi exatamente no preconceito etário, né, para poder me agredir, né? E ela não foi dizendo assim, não, né, você é um velho, você é um idoso, você sabe? Ela tentou exatamente jogar para mim um peso de uma coisa que ela queria me agredir. O preconceito, na realidade, do etarismo, do idadismo, né, que é o ageísmo, enfim, tem várias formas de interpretar o preconceito, ele é exatamente dado por isso. As pessoas não entenderem que uma pessoa, um ser humano, independente da idade que ele tenha, ele tem direito a viver, ele tem direito a produzir, ele tem direito a ser uma pessoa de sociedade. E uma das coisas que a gente mais busca colocar no conceito da idade é exatamente o senso de utilidade, que é o senso que todo mundo quer ter. Quando você se sente útil na vida, né, das pessoas, na sua própria vida, né, você tem exatamente uma vontade cada vez mais de viver, né? Quando a pessoa cai esse senso de utilidade, ela começa a entrar num nível de depressão altíssimo. E é uma das coisas que do idoso mais hoje tem crescido, é a questão da depressão.
0: Isso acontece, Rafael, muito assim, no momento que a pessoa, por exemplo, se aposenta, dela cair em depressão quando ela fica em casa?
1: Existem pessoas que chegam até a se suicidar, sabe? De tão forte que é o processo da aposentadoria. É interessante até esse termo aposentadoria, Ronaldo, não sei se você já estudou essa situação, mas eu fui dar uma lida naquele. De onde vem o nome aposentadoria? Vem de aposento. Então, veja, as pessoas...
0: Que é reclusa,
1: reclusão. Isso, exatamente. Então, as pessoas ainda ligam o processo aposentadoria aí
0: para
1: o aposento. E se você lembrar, as pessoas se aposentavam, sei lá, vamos pegar aí uma faixa de uns 30, 40 anos atrás, não muito, 30, 40 anos atrás, a pessoa, a imagem que se tinha de um idoso aposentado, ele era daqueles pijamas listados, né?
0: Em casa.
1: Sentado em casa vendo TV.
0: Uhum.
1: A mulher sentada numa cadeira de balanço fazendo tricô. Quer dizer, essa é a imagem que muitas pessoas ainda têm do idoso.
0: Que é o estereótipo do idoso.
1: Exatamente, o estereótipo do idoso. E as pessoas ainda veem, por exemplo, uma pessoa, né, como eu falei, eu tenho 70 anos, desculpa o que batia. Mas 70 anos, né? Você pensa assim, pô, esse cara aí é um velho, é um, né, um idoso, é não sei o que lá, mas eu não me sinto assim, porque eu me sinto produtivo, eu me sinto ainda fazendo as coisas, eu me sinto ainda útil, né? Eu trabalho, eu gosto de viver, consigo resolver conflitos, sabe? Então você tem uma vida diferente. Eu tenho certeza que tem outros da minha faixa etária e até mais que estão aí, sabe?
0: Nativa, bem nativa.
1: E se você olhar, por exemplo, os maiores líderes mundiais, tem acima de 80.
0: São, exatamente.
1: Né? Lá, o Trump.
0: Trump, mesmo o Lula, os presidentes dos diversos países são pessoas normalmente acima de 60 anos, muitos deles, né?
1: O Papa.
0: É.
1: O Papa, né? Então, sabe, são figuras assim que você vê, poxa vida, né? como essas pessoas conseguem ter uma liderança, e pô, a gente está falando de líder.
2: De conduzir.
1: Né? De conduzir muitas coisas mais, é. Muito grandes, né? Então, é uma situação para se pensar muito na relação do preconceito, né? Então, essa que é a... Então, eu tenho certeza que, lógico, as pessoas xingam, né, o outro porque estão querendo se livrar dela ou estão querendo agredir ela, né? Mas deve-se entender que todas as pessoas têm direito. Como chamar um garoto de 14 de piá, né? Ou de 18 de piá, ou de 20 de piá, né? São situações, lógico, é o preconceito também da idade do jovem, né?
0: Bom, Rafael, estamos chegando aqui ao término desse primeiro bloco, aqui falando hoje sobre terceira idade, né? Aí a expectativa de terceira idade, enfim, tudo sobre esse tema. Fique com a gente, vamos para um intervalo rapidinho, já voltamos.

0: Olá, estamos de volta aqui na nossa prosa educativa, hoje conversando sobre pessoas idosas, o mundo para essas pessoas que chegaram aí nos 60+, 65+. E eu tenho aqui hoje como convidado o Rafael Lácio, que é especialista nesse assunto. Rafael, a questão do mercado de trabalho, você falou de preconceito, né? No mercado de trabalho também ainda existe muito esse preconceito, ou o que eu vejo alguns falarem o seguinte: puxa, mas essa nova geração que está aí não é comprometida, e aí abre-se mercado para os 60+.
1: O mercado de trabalho está tendo uma reação muito interessante. Ela está reagindo com duas circunstâncias. Uma que a geração mais jovem, ela está com um nível de ansiedade altíssimo. E a expectativa deles em relação a atividades de trabalho também é muito alta. Então, a necessidade de se ter uma pessoa com mais maturidade dentro de uma relação intergeracional numa instituição está sendo muito importante. Porque essas duas relações diferentes, né, e de ponta praticamente, elas conseguem se equilibrar, né? Então, no mercado de trabalho, estão surgindo oportunidades muito interessantes para os idosos, porque a demanda de trabalho do idoso está sendo cada vez mais colocada, né? Lógico, ainda está em crescimento esse dado que eu estou te falando. Mas, em relação, vamos dizer, ao que as organizações estão vendo, esse equilíbrio das duas faixas etárias, ela está fazendo com que a condição de produtividade, de qualidade de serviços, cresça e melhore, sabe? Teve um filme interessante, uns tempos atrás, não sei se você chegou a assistir, chamava-se O Estagiário.
0: Sim.
1: Né? Aquilo foi uma lição exatamente dessa questão que a gente está comentando, né? Porque dentro daquilo, um artista maravilhoso, né? Dentro daquela proporção que ele falou, ele aprendeu muita coisa com o jovem, que ele não tinha conhecimento de algumas questões relacionadas a sistemas, a tudo, como os jovens aprenderam como é que se lida em relacionamento, como é que se lida com relacionamento, como é que se lida, né? Então, foi ali mostrado qual é a observação e qual é a melhoria que o lado intergeracional tem no mundo do trabalho. E por isso está se valorizando esse lado intergeracional. Mas ainda, como dizendo, ainda estamos com dificuldades aí, os preconceitos ainda acontecem, né? Mas as pessoas estão começando a olhar o idoso, o maduro, como uma pessoa muito importante no momento.
0: E vai ter que olhar, né? Eu vou até pedir já para o Rafael aqui, depois colocar uma imagem logo na sequência aqui da pirâmide etária brasileira, mas aí eu quero até que você comentou comigo, nós estávamos nos bastidores antes de começar, uhum. E você falou, não se usa mais terceira idade, eu até devo ter comentado em algum momento, terceira idade, por força
1: Perfeito.
0: Do hábito.
1: Perfeito.
0: Hoje não usa mais, é errado falar, por quê?
1: Então, são termos, terminologias, né, que começou a se discutir, que não existe a tal da terceira idade. A terceira idade é quando? É 50? A terceira idade é 60? A terceira idade é 70? Enfim, qual é a terceira idade? Porque aquilo que a gente comentou um pouco antes também. Quando você fala que uma pessoa de 60 anos é produtiva, eu posso chamar ele de terceira idade? Aí que começou as grandes discussões e as pessoas começaram, por exemplo, a lei até do estacionamento, ela fala lá 60+ agora. Pode ver, as placas de idoso de estacionamento é 60+. Antigamente o tratamento era, se trazia um velhinho com bengalinha, não sei se você lembra disso, né? Tinha um velhinho com bengalinha, tiraram.
0: Um desenho era, né?
1: Isso, um desenho, exatamente. Era o velhinho, tiraram esse negócio para chamar as pessoas de 60 ou idoso, né? Para exatamente tirar essa questão de... Porque antigamente dizia assim, melhor idade, terceira idade, sabe? Não existe essa vinculação, sabe? Então, nós, na realidade, que estudamos muito essa questão e estamos aí vivendo com vários grupos, né, que estudam esse processo, a gente realmente aboliu esse termo terceira idade, né? Porque a vida é um ciclo. Todo mundo vive a mesma coisa. Eu não posso chamar da criança e do adolescente de primeira idade.
0: Não tinha primeira idade, segunda idade. Falava-se de terceira.
1: O adulto, então, é segunda idade, entende? Então, são situações que foram abolidas exatamente por isso, pelo entendimento do próprio conceito, né, do que é envelhecer. Né? É.
0: Rafael, nós temos aqui, ó, na tela, aqui, se você puder jogar aqui, ó.
1: Uhum.
0: Todo mundo estudou, lembra que a gente estudava isso, achou, geografia, né? As pirâmides etárias do Brasil. Perfeito. E eu lembro quando a gente estudava, aqui vocês estão vendo na tela ali, né? A 2013 aqui do Brasil, uma projeção para 2040, uma projeção para 2060, né? Uhum. Parece que aquela bolha é uma bolha que vai, que vai subindo.
1: Exatamente.
0: Né? E dessa questão, Rafael, que eu queria conversar contigo, acho que pode tirar o zoom aqui, acho que fica melhor para a gente conversar. Já puderam entender aí um pouco melhor essa... Parece uma bolha realmente que vai subindo. Eu lembro quando eu estudei isso na década de 80, mais ou menos, em geografia, que parecia aquela Torre Eiffel, assim, né? Aquela maior parte na base, né? E pouca gente adulta e muito pouca gente velha. Né? E quando a gente estudava a Europa, já era o contrário. Na Europa já tinha essa barriga. Né? Era pouco jovem, muita gente na meia-idade e pouco velho.
1: Certo.
0: Ou pouca gente da idosa. Quando você chega hoje na Europa, inverteu já. Você já tem o quê? Maior parte idosa, menos gente jovem ou na questão mais ativa e pouca gente criança. E nós estamos indo para esse caminho, não estamos?
1: Exatamente, estamos sim. Existem dois pontos aí de reflexão importante. Uma que a expectativa, como nós estamos falando, está crescendo. Né?
0: Então, as pessoas estão vivendo mais.
1: Estão vivendo mais. E o dado também que a gente precisa também olhar e com muito carinho é a questão da natalidade.
0: Que está diminuindo.
1: Bastante. E outro ainda é a mortalidade infantil. Então são três dados, na realidade, que fazem com que essa base modifique.
0: Vai crescendo. Eu vi uma chargezinha esses dias na rede social, que foi bem engraçada, falou assim, ó, não tem como o mundo não acabar, né? Minha bisavó teve 13 filhos.
1: Uh-huh.
0: Minha avó teve 8. Minha mãe, 5.
1: Isso.
0: Eu tive uma filha.
1: Isso.
0: Minha filha teve um cachorro e o cachorro é castrado.
1: É isso mesmo.
0: Então você está, na verdade, fazendo um afunilamento, né?
1: Exato.
0: E muita gente, você que lida com a psicologia, muita gente, eu acho que não está mais querendo ter filho também, né?
1: Ontem,
0: por uma questão de custo, por uma questão de preocupação que as pessoas têm do que vai ser o mundo daqui um pouco e colocar uma criança. E isso dá um impacto em toda a sociedade, né?
1: Dá. E é até por isso que as previsões dessas pirâmides, né, como a gente viu ali projetado, ali tinha 2060, né? A pirâmide praticamente vai ser ao inverso, né? Quer dizer, nós vamos ter mais idosos do que adolescentes e crianças. Isso é uma preocupação enorme para o mundo. Tem países já hoje pensando nisso e incentivando.
0: A Coreia do Sul, acho que é um país moderno, que se continuar na situação, desaparece.
1: Desaparece. A China está diminuindo o tamanho. A China. O país mais populoso do mundo era a China, depois a Índia. A Índia passou da China. Então você vê. E isso está preocupando o chinês, né? Porque a população deles é enorme, né? E, de repente, eles perderam agora realmente uma quantidade por causa disso. Poucos nascimentos, né? E aqui no Brasil está a mesma coisa. Então, por exemplo, tem informações que o Brasil hoje vai chegar em 2040, 2050, a 220 milhões de habitantes. Mas, 30 anos depois, nós podemos cair para 190.
0: É a primeira vez na história, né, do Brasil, acho que é 2040, alguma coisa assim, nessa faixa, que começa a decrescer a população do país. Até hoje ela sempre cresceu.
1: Exatamente.
0: E ela vai começar a diminuir.
1: Exatamente. Então, você vê, se aqui no Brasil isso acontece, se a gente olhar o mundo todo, nós estamos falando hoje de quase 9 bilhões de habitantes, né, 8 bilhões e pouco. Vai daqui a alguns anos nós vamos ter 7, sabe? 7 bilhões, quer dizer, nós estamos falando de 2 bilhões a menos, gente, sabe? Isso em relação de 30, 40 anos aí. Então, a questão toda dessa a questão do idoso, né, que a gente precisa se preocupar, é com o que vai ter de reflexo no mundo. E aqui no Brasil, em cada estado, em cada cidade, se as cidades não começarem a se preparar para o mundo do idoso, nós vamos ter problema sério. Se a política não pensar no idoso, vamos ter problema sério. Se a economia não olhar para o lado idoso, se a psicologia não olhar para, entendeu? Todos nós teremos que olhar. Hoje, a arquitetura se preocupa com moradias voltadas ao idoso. Tem projetos hoje sendo estudados especificamente para isso, né? Então, são situações que a gente fala hoje, debate. Por exemplo, nós fizemos com moradias voltadas ao idoso. Tem projetos hoje sendo estudados especificamente para isso, né? Então, são situações...

0: vão perder uma oportunidade de trabalho enorme para frente, né?
1: Rafael, queria agradecer imensamente. Nós estamos chegando ao final aqui deste programa, aqui na TV Evangelizar. Quero agradecer imensamente a sua participação. E eu deixo aqui para você conversar com os nossos telespectadores. Aí, Rafael, deixa as palavras finais, se quiser deixar seu contato, conselhos de uma pessoa de 70 anos, fique à vontade.
0: Legal. Bom, primeiro, nós agradecendo a oportunidade novamente, eu acho que para mim é muito importante estar falando disso, né? Porque como a gente tenta levar para as pessoas, né, o entendimento de que o importante é ser feliz na vida, né? O importante da vida é a felicidade. E é uma coisa tão simples e óbvia que as pessoas esquecem muitas vezes disso, né? E não importa a idade que você tenha, importa exatamente como você trata a sua vida, né? Então, a felicidade é um conceito que eu julgo sempre como importante e necessário, e simples, né? Porque felicidade não é uma coisa estratosférica, felicidade é uma coisa simples. Eu estar aqui com você, que é meu amigo, conversando, é um motivo de felicidade para mim, né? Então, essas coisas, né, que as pessoas muitas vezes não dão bola. Elas vivem, elas passam por aquilo e sempre ficam imaginando alguma coisa diferente. E a nós, né, as pessoas idosas, que a gente não tenha medo de viver. Uma das preocupações maiores, Ronaldo, que a gente acabou ainda não falando, é o isolamento e a solidão que muitos idosos sofrem, porque as pessoas vão abandonando, né? A família abandona também, as pessoas vão ser deixadas de lado. E que essas pessoas não fiquem isoladas. Vão atrás de programas. Hoje tem muito programa que trabalha o idoso. Faz uma socialização, ele consegue fazer um grupo de amizades, ele consegue trocar ideias com pessoas, sabe? E isso faz com que ele tenha uma nova visão da própria vida, né? E ele consiga realmente, sabe, ser feliz, como eu falei, né? Viver uma vida com felicidade, coisa simples, né? E a coisa da longevidade, só um toque importante, né? A gente tem que pensar no, na parte física, na parte mental, na parte social e na parte financeira, né? Tem muito jovem hoje que não se prepara para o futuro, né? E acaba chegando lá no mundo do nosso mundo, no mundo idoso, e está sem condições praticamente de viver, né? Ele depende, às vezes, até de outras pessoas ajudarem, porque ele não tem condição. Por quê? Porque ele não se preparou, né? Então, são coisas assim, desculpe, né? Eu tive que dar alguns toques aí, mas só para a gente poder pensar e refletir sobre isso, né? E quem quiser entrar em contato comigo, né? É Rafael com PH, ponto psicólogo, arroba gmail.com,
1: Então tá
0: tá?
1: aí. Tá aí o contato do Rafael. Rafael, mais uma vez, muito obrigado a você, telespectador, por estar aqui mais uma vez conosco nesta prosa educativa. Até a próxima semana. Valeu!

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1: Water Music, suíte número 1, em vários movimentos. 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

0: 4 e 1.
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0: Acabamos de ouvir Water Music, suíte número 1, em vários movimentos, de Georg Friedrich Händel, com a Filarmonia Solistas de Berlim, dirigida por Herbert
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2: Concerto número 5, opus 24, para piano e orquestra, de João Domingos Bontempo. Movimentos: Allegro, Allegro Moderato, Scherzo, Capriccio, Larghetto, Cadenza e Finale Allegro. Solista: Matthias Trapp, acompanhado da Sinfonia B, conduzida por César Viana.

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1: A reflexão de hoje convida a focar no presente e a valorizar o que realmente importa. Em vez de se preocupar excessivamente com o amanhã ou lamentar o passado, lembre-se de que a vida acontece hoje, agora. Dedique seu tempo a demonstrar afeto e a viver plenamente cada instante. Horário de Brasília, 5 horas em ponto. Bom dia.
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1: Em nome do Pai, do Filho e do Espírito Santo, amém. Bom dia, sejam todos bem-vindos, sejam todas bem-vindas. Chegamos. Estamos começando mais uma edição do nosso Jornal da Manhã, segunda-feira, 6 de julho de 2026. Estamos com 12 graus de temperatura na capital mais bonita do Brasil. Um abraço a todos que nos acompanham, muito obrigado pela audiência nos quatro cantos do país, do planeta, de todo o sistema solar, de outros planetas, inclusive. Bom dia! Estamos com 95% de umidade relativa do ar e o vento agora a 2 km por hora. Daqui a pouco a previsão do tempo para hoje é em todo o estado do Paraná. Não chove neste momento, mas está frio. Em Curitiba está frio. 12 graus agora, 12 graus. Júlia Crepaldi Munhoz, meteorologista do CIMEPAR, já vai nos informar sobre o tempo para hoje e para os próximos dias na capital. Até às 6 horas da manhã.
3: 5 e 2.
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6: Integram a Rede Evangelizar de Rádios. Chegamos para mais uma semana. Hoje, segunda-feira, vamos começar com o pé direito, viu? Vambora.
1: Tá com ressaca, não?
6: Ah, tem que ficar, né?
1: A ressaca mental.
6: Ela acontece, né?
1: Brasil eliminado pela Noruega em jogo com gols de Haaland e pênalti perdido. Incrível. Estamos fora da Copa do Mundo. Quer dizer, incrível para muita gente, para outras pessoas nem tanto. Porque alguns já diziam que o Brasil não apresentava um futebol digno de chegar à final de uma Copa do Mundo.
6: Mas não também de cair nas oitavas,
1: dito,
6: né?
1: Dito e feito. Perdemos para a Noruega. Não só perdemos para a Noruega, né?
6: Não jogamos, né, Gilson?
1: Não jogamos.
6: Não jogamos, né?
1: A Noruega teve 65% de posse de bola. O Brasil só teve 35% de posse de bola. Que seleção brasileira é essa? Que barbaridade. Ontem o México também perdeu para a Inglaterra por 3-2 num grande jogo. Mas que jogo que terminou... Hoje, né? Terminou hoje de madrugada. Vou falar para vocês que foi um dos grandes jogos da Copa. Teve um que teve a Croácia... Esqueci agora com quem.
6: Portugal.
1: Croácia e Portugal?
6: Isso.
1: Croácia e Portugal. Que classificou Portugal, não foi?
6: Aham, com gol no lado, no último lance, na última minuto.
1: De todos os lados e laica. Esse México e Inglaterra pode colocar na mesma prateleira. Pode colocar lado a lado, assim, México e Inglaterra.
6: Sorte de quem assistiu, então.
1: Sorte de quem assistiu. Foi um grande jogo, sensacional. México 2, Inglaterra 3. Incrível.
6: Adilson, ainda vai ser muito discutido, né? Mas a critério de comparação, Portugal... O Brasil teve 35% de posse de bola,
1: 35%.
6: Né? O Paraguai contra a França... Teve 24%.
1: Nossa, que horror.
6: E uma França que atacou, né? E jogou Portugal, jogou
1: nas cordas
6: lá dentro do gol.
1: Jogou o Paraguai nas cordas.
6: Isso. E era a proposta que já era esperada, né?
1: Sim. Que é o futebol da França, né?
6: Diferente do Brasil, né?
1: Qual é o futebol da França? Pra cima, pra frente.
6: Então o Paraguai sabia que ia sentir isso e foi montado pra isso.
1: A Noruega pensou que fosse acontecer... Com eles,
6: investido.
1: Isso. É, ó, é o Brasil, hein?
6: E a Noruega teve 65. 65?
1: É, 65.
6: 65.
1: De posse de bola. Ou seja, dominou o jogo.
6: Sem agredir. É. O gol da Noruega sai com 6 minutos sem posse do Brasil.
1: As bolas que foram, entraram.
6: É, rapaz.
1: As bolas que foram,
6: eu tenho que pedir, entraram. Eu tenho que pedir desculpas aqui pro goleiro Alisson, porque eu dizia que bola no cantinho direito dele entrava, no cantinho esquerdo também entrou.
1: É, só chutar.
6: Ai, meu Deus do céu. Vai, Brasil.
1: Eu, ontem, terminando o jogo, aí eu olhei pro meu filho, né? E eu falei, como é que ele é titular do Liverpool há 8 anos? Ah, pai, mas é titular pra fazer o quê? É o ídolo do time lá, do Liverpool, da Inglaterra, faz, Premier League.
6: Faz 12 que é titular do Brasil, mas ontem ele ainda pegou, Gilson, pegou. Mas é o que eu falei lá no começo, o Brasil precisa de um goleiro que faz milagre, cara. É bola indefensável que o goleiro pega.
1: Mas assim, será que
6: é só ele?
1: Será que é só o goleiro, né?
6: É, o nosso técnico mexe o time faltando 30 segundos para a parada de hidratação e põe o Neymar. Aí você dá a chance pro adversário organizar a casa.
1: E não precisava.
6: É. Uma chance.
1: Verdade, nem precisava do Neymar.
6: Quando o Endrick foi colocado no jogo, quantas chances ele teve? Uma.
1: E
6: com 5 minutos depois mudou o esquema.
1: É.
6: Não teve a segunda chance.
1: Aliás, o Bruno Guimarães e o Endrick...
6: Não pode perder.
1: Não, né? Pode. Pênalti em Copa do Mundo não se perde, gente.
6: Mas também quem tem que bater o pênalti tem que ser o Vini Júnior, né?
1: É o artilheiro do time,
6: com todo,
1: né?
6: Respeito à estatística, com todo respeito a tudo, a análise técnica,
1: perdeu
6: aos critérios.
1: Perdeu um pênalti em Copa do Mundo.
6: Não, tem que ser o cara,
1: favor,
6: do time,
1: né?
6: O Messi perdeu um pênalti na Copa do Mundo já. Mas é o Messi.
1: Foi lá e
6: pegou a bola,
1: resolveu.
6: Pôs embaixo do braço.
1: Exato.
6: É o que o Vinícius Júnior tinha que ter feito.
1: Claro. E o Endrick, cara a cara, aquele gol não pode perder, né? Por favor, também, né?
6: Um pouquinho mais, né? É.
1: É Copa do Mundo, como diz o Galvão.
6: É Copa do Mundo, amigo. E muito dificilmente, né? O Galvão já falou ontem, tinha falado.
1: Você assistiu lá no SBT?
6: Assisti.
1: E aí, qual foi a... Nos conte do Galvão Bueno, que eu não assisti lá.
6: Galvão Bueno... Fora de série, cara, e assim, é exatamente isso aí, não pode, é Copa do Mundo, com todo respeito, mas ele já disse que, primeiro tem que estar aqui na próxima, né, com 80 anos vai estar o Galvão na próxima e ninguém narra com 80 anos, então foi a última, né?
1: Mas ele tinha falado já.
6: Já tinha falado, já tinha avisado, e o Galvão, ele narra como a gente torce, né? É o Galvão, com todo respeito a todos os outros, eu não cogitei trocar a narração do Galvão pelo Everaldo Marques, pelo Luizinho da Cazé TV. É o Galvão Bueno.
1: É isso.
6: Com todo respeito. Tem quem gosta, tem quem não gosta.
1: Ah,
6: né?
1: Sim, não, eu gosto. É que eu fiquei na Cazé TV. Melhor.
6: Eu vi o pré-jogo e vi o pós-jogo lá também.
1: É, né? Então... É diferente.
6: É o novo, né, Deus?
1: É Cazé TV, amigo.
6: E deu certo. É, mas enfim.
1: É.
6: Criançada, aí, os pais que consolem as crianças.
1: Ah, rapaz, tem uma criança lá de 10 anos assistindo com a gente lá na família. Lá. Rapaz, o que essa criança chorou, cara.
6: É, eu agradeci.
1: Deu dó de ver, rapaz.
6: Eu agradeci pela minha menina não estar tão ligada assim também, viu? Aí acho que depois caiu a ficha, a hora que ela tirou a camiseta, falou, papai, acabou, né? Não vai adiantar, né? Não vai, minha filha.
1: É.
6: Se eles tivessem feito um gol, né?
1: Deu pena desse menino, rapaz.
6: É.
1: O Lucas, e chorou, hein?
6: E não pode deixar esse sentimento também virar uma pedra, né?
1: E o pai consolando, pô, filho, em 86 eu também chorei, assim. É. Caramba, hein?
6: O duro é que quando toma o gol, Adilson, vai lá, pega a bola, põe no centro do gramado e põe pra jogar de novo, né? Só que agora é só daqui 4 anos, cara. Só vai dar esse pontapé de novo daqui 4 anos, rapaz.
1: O Valdecir tá dizendo aqui, Adilson, bom dia. Que vergonha, meu amigo, que vergonha, nossa seleção. Se dá pra chamar de seleção, seleção ruim demais, hein? Valdecir.
6: É.
1: Abraço, Valdecir da Sorriso, motorista, já tá na labuta aí. Tá saindo, né, Valdecir? Pra transportar o trabalhador, né? Grande Valdecir. É, Valdecir.
6: Você acreditava na vitória mesmo, Adilson?
1: Acreditava.
6: Eu também.
1: Acreditava.
6: Também. Eu... A gente participa, né, disso,
1: claro.
6: Tudo, né? Pô, é uma empolgação geral, né?
1: De camisa do Brasil, casaco do Brasil, tudo do Brasil. Todo mundo reunido. Acredita, né? Noruega, caramba, a Noruega não vai dar, né?
6: Todo hoje respeito, é né? Pô, quem é a Noruega na
1: hoje
6: fila
1: é nossa,
6: do pão, né?
1: Quem é a Noruega respeito. Na ordem do dia? É. Pois bem, são 5 jogos contra a Noruega em Copas. Em Copas não, então, em toda a história.
6: Isso.
1: Nós nunca ganhamos da Noruega.
6: Dois jogos em Copa do Mundo, duas
1: derrotas. Agora são três derrotas e dois empates.
6: Isso, dois jogos em Copas, duas derrotas.
1: Cinco jogos, nenhuma vitória. Três derrotas. A Noruega fez três vitórias na gente e dois empates. É, dá pra chamar de vergonha isso, né? Dá pra chamar de vergonha
6: e
1: isso.
6: E o Brasil já tem amistoso, viu? Contra a Austrália.
1: Ah, não, esquece. Contra quem?
6: Contra a Austrália.
1: Vai perder.
6: Fora, final do, em setembro, tá?
1: E eu vou falar um negócio pra você, só pra concluir aqui da minha parte. A culpa não é do Neymar, cara. Tem muita gente, porque o Neymar... A culpa não é do Neymar. Primeiro, é de quem levou o Neymar. Segundo, de quem colocou o Neymar no momento errado do jogo. O Neymar fez o papel que ele cabe fazer, ué. Ele tá lá, quer jogar na Copa, foi convocado.
6: Ele pegou a bola e bateu
1: pegou
6: o pênalti.
1: Pegou a bola e bateu o pênalti, exatamente, fez o gol.
6: Se ele tivesse condições de ser titular, dificilmente o Brasil teria desperdiçado o pênalti.
1: Exatamente. É isso. Perfeito. Isso aí. A culpa é todo é um conjunto. Se você for buscar, são fragmentos que você vai... Sabe uma coxa de retalhos?
6: Uhum.
1: Você vai pegando a coxa de retalhos, pedaços de pano, e você vai juntando e costurando e fazendo a coxa de retalhos. O Brasil é essa coxa de retalhos. Você vai ver que está tudo remendado. É a estrutura, é o jeito, tá tudo errado.
6: E a gente falava aqui, né, Dilson, esses dias, claro. Como é que é a cara do Brasil? Qual que é a seleção
1: Brasil? Qual é a seleção Brasil?
6: Qual que é a cara do Brasil jogar?
1: Vou te dar um exemplo. Eu vou dar um exemplo. Podem achar, mas foi falado desde... Não sou eu que falei, não. Vários outros falaram por aí. O Brasil não tem um camisa 10. E pegue a bola, coloque embaixo do braço e arme uma jogada. Nós não temos. Aí muitos dizem, mas não se joga mais assim. Se joga? Como
6: depende,
1: não joga?
6: Depende do jogo que você propõe.
1: Depende do jogo que você propõe, exatamente. Aí nós temos o melhor camisa 10 que joga no futebol brasileiro, que é o 10 do Cruzeiro, Matheus Pereira, né?
6: Isso.
1: Matheus Pereira. Pô, o cara teve uma chance na seleção brasileira, nesses testes todos aí, uma chance só. E foi bem, e depois não voltou mais. Aí a gente precisa de alguém para organizar o meio de campo, aí a gente fica com o Paquetá. Pô, por favor, né? Quem joga mais? O Matheus Pereira. Não tenha dúvida disso. Ele faz isso bem no Cruzeiro, ele carrega o time do Cruzeiro nas costas. Aí o cara não foi para a Copa. Então...
6: O nosso 9, um jogo, uma chance na Copa.
1: Exatamente. Aí tirou
6: então,
1: o cara e não colocou mais.
6: No jogo não coloca mais.
1: Não coloca mais. Que convicção é essa, cara?
6: E ontem,
1: que sistema de jogo é esse?
6: A gente morreu com uma substituição.
1: Fecham-se as cortinas. Termina o espetáculo, torcida brasileira. Como diria o saudoso Fiore Gilhote. E nós ficamos na saudade até 2030. Quem tá mandando a mensagem aqui pra gente é o Gervásio. Como diria o Fiore Gilhote, né? Fecham-se as cortinas, termina o espetáculo, torcida brasileira. Abraço, Gervásio. E o nosso amigo o Galvão está em Londrina. Ai, ai. Foi passar o final de semana com o filho dele e a Nora, em Curitiba. Está retornando para Londrina. Há muito tempo que o Brasil deixou de ser o país do futebol, há muito tempo. Então, assim, sempre a gente tem que buscar um técnico estrangeiro que até o país dele ficou fora da Copa. É só isso que eu tinha que falar, Adilson. Eu não te falei... o Galvão falou assim, Galvão. Torcedor do Paraná Clube, somos da alegria. Um abraço. Voltando aqui de novo e não estava acreditando no Brasil. Tanto é que eu apostei vintão e ganhei. Galvão, abraço, Galvão. É verdade, Galvão. Poxa vida. Então, a falta de treinador no Brasil faz parte de um desses pedaços de retalho para fazer a coxa que eu falei.
6: Aí
1: a estrutura da base, dos jogadores que com 16 anos vão embora, não tem identificação com a torcida brasileira.
6: E o Ancelotti vem com a carga de ser o maior técnico do mundo, né? Isso é ponto positivo para ele ainda, nessa discussão. Mas a gente... Talvez tivesse técnicos aqui, talvez o Abel Ferreira, tá aí, ó. Mas agora é engenharia de obra pronta.
1: Exato, né, exato. E não sei se é só o treinador, né? Não sei se é o treinador. É o comportamento nosso. Sabe o que é que eu sempre falei aqui? Eu sempre falei que nós, brasileiros, nos achamos. É verdade ou não é? Nós nos achamos. Ah, o melhor país do mundo. Melhor futebol do mundo. Ah, porque o melhor do mundo. Porque... Ei, respeita os outros, pô. Os outros evoluíram. Que melhor futebol do mundo. Vai fazer 30 anos que não ganhamos nada. Nem Copa América a gente tá ganhando mais. Aí
6: a
1: o Vini...
6: Por aí.
1: Hein?
6: A começar por aí.
1: A começar por aí. Por favor. Nem os nossos craques aqui nós seguramos. 16, 17 anos, ó, já vamos embora. Aí não cria identificação com a torcida. Identidade com a seleção brasileira. Os caras vêm de avião, jogam e vão embora. Aliás, nem jogam aqui. Isso é, só, é outro pedaço da coxa de retalho aí. Aí fica difícil, né? Mas chorar agora, o leite já... O fogo já esquentou. O leite já foi derramado na chaleira lá na... No bule que estava esquentando o leite. É levantar a cabeça, partir para outra. Copa América. Agora a Copa América passa a ser prioridade para a seleção brasileira. E não sei não, esse amistoso contra a Austrália que você falou?
6: Isso, são dois amistosos contra a Austrália, final de setembro, 25 e 29 de setembro. Você já estava acertado antes, né?
1: É, mas é aqui?
6: Não, não.
1: Tá vendo? Tá vendo?
6: É fora.
1: Tá vendo? Você tá vendo? Entendeu? A coxa de retalho. São 5 horas e 17 minutos, agora são 5 e 17. Vamos à previsão do tempo para hoje em todo o estado do Paraná. Roda a vinheta.
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1: 12 graus, a temperatura 12 graus, o deslocamento de um cavado meteorológico em altitude, o processo de formação de uma nova frente fria deixam o tempo instável no estado do Paraná nesta segunda-feira. O maior destaque vai para a metade sul do Paraná, onde há potencial para trovoadas localizadas. Chuvas pontualmente intensas não estão descartadas entre o oeste e o centro-sul. O dia será marcado por sensação de frio na metade sul e abafamento na metade norte do estado do Paraná. 12 graus agora em Curitiba, com a máxima prevista de 20. Tem previsão de chuva hoje por aqui. A temperatura neste momento em Londrina é de 14 graus. O Galvão está voltando para Londrina, né, Galvão? Boa viagem, companheiro, boa viagem. A máxima prevista para hoje é de 23 graus. Maringá, 20 graus, com a máxima de 24. Ponta Grossa, 12, agora máxima de 20, igual aqui, né? Com a previsão, inclusive, de chuva para hoje. Em Cascavel, também com a previsão de chuva, 13 graus agora e a máxima de 17. Em Foz do Iguaçu, 11, 15 de máxima, Guarapuava, 11, 19 de máxima, também com chuva, previsão. Em Paranaguá, também, a previsão de chuva, com 14 graus agora no litoral, a máxima de 21. Para amanhã, terça-feira, frio, o dia começa com 9, a máxima de 17, na quarta-feira sol o dia inteiro e frio. 6 graus, é isso, meia dúzia, no começo do dia, a máxima de 19. Na quinta-feira, 8 graus no começo do dia e a máxima de 21, com sol na sexta também, sol e frio, 11 no começo do dia, a máxima de 22. Essa é a previsão para os próximos dias, de acordo com o CIMEPAR. É inverno, né? Inverno é isso aí, é frio. São 5h18, daqui a pouco tem mais... Não, seleção brasileira não. Seleção brasileira acabou. Vamos voltar para casa. Ai, ai. Bom dia, 5h18.

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1: Agora são 5 horas e 20 minutos.
2: Bom dia, Gilson. Bom dia, Juliano. Tudo bem?
3: Bom dia.
2: Aqui é o Valkmar, que é o Mirante Tamandaré. Estamos descendo a serra aqui de Garuva, sentido do Iguaçu.
1: Opa!
2: Uma semana abençoada para todos nós aí.
1: Amém.
2: Queria mandar um abraço aí para todo mundo que está curtindo a melhor programação do rádio ali. E em respeito à seleção aí também, a gente já meio que esperava, mas não tão cedo assim. E agora a pergunta que não quer calar: vamos torcer para quem? Quem será que vai levar esse título? Um abraço para todo mundo aí.
1: Valeu, Valkmar. Boa viagem, muito obrigado. Boa pergunta, hein? Boa pergunta. Quer dizer,
3: seja Noruega, né? Perdemos pro campeão daí.
1: Eu vou de Portugal, que joga hoje.
3: Eu não vou torcer Portugal, senão Portugal vai perder.
1: É assim.
3: Pra todo mundo que eu torci. Eu acho que eu torci pra Argentina.
1: Eu vou de Portugal por causa da família, né?
3: Torci pra todo mundo que eu torci e perdeu, cara. Paraguai foi só.
1: Não torça pra Argentina.
3: É. Cabo Verde, mas não consigo. Não. Acho que a França vai levar isso aí. Rapaz.
1: Só falta a Argentina ser campeã de novo e o Messi artilheiro da Copa.
3: Não, também não. Deus é brasileiro, Deus não esqueça disso.
1: Os argentinos também falam a mesma coisa. Os noruegueses também.
3: Também.
1: Não põe Deus nisso.
3: Também não, é.
1: Ai. Adilson, bom dia. A seleção brasileira com bons jogadores após a Copa do Mundo de 2002 já era. Não existem mais jogadores brasileiros que joguem com raça e vistam a camisa. Ah, deixa eu parar aqui nessa mensagem.
3: A gente falou aqui, né, esses dias, né?
1: Ei, vocês viram o jogo da França? Foi França e Paraguai, não foi?
3: Foi.
1: Vocês viram o jogo da França? Vocês viram o jeito que o Mbappé joga a bola? O que é aquilo, cara? A França pode perder o jogo, mas o cara coloca lenha na fogueira o jogo inteiro. Não só ele. Metade do time da França é ligado em 220, absurdo aquilo ali. O Mbappé não para, gente, ele leva pancada, hein, e derruba, e o Paraguai bateu nele, hein.
3: Bateu,
1: deu de dedo, encostou cabeça, provocou, e ele só ria. Ele ria o jogo inteiro, e partia pra cima dos caras. O Mbappé, seguindo aqui a mensagem... E já falei de raça. Isso é raça. Isso é vontade de ganhar o jogo. Focado na vida. Focado no gol. Focado. Aí segue aqui o ouvinte aqui. Aqui só pensam em dinheiro. Benedito Agostinho, da Vila Guarani, em Colombo. Ótima semana a todos. Vida que segue. É isso, Benedito. Vida que segue, Benedito. Vida que segue. E os boletos nossos continuam chegando, né? Os deles nem chegam. Tem sempre um assessor para pagar tudo. São 5 horas e 23 minutos. Vamos ao trânsito.
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3: Vamos lá, atenção motorista. Você que passa pela região de Palmeira, está na estrada, hein? A PRF informou agora há pouco uma liberação na rodovia BR-376, no quilômetro 527, ali na cidade de Palmeira. Porque antes, mais cedo, por volta das 3 horas da manhã, havia uma interdição parcial devido a um incêndio em um caminhão. E a PRF, portanto, informando agora há pouco a liberação dessa pista, a liberação total. O incêndio foi controlado, foi apagado, as chamas foram apagadas. A gente não tem informação sobre as situações, né? O que ocasionou esse incêndio. Na 376, em São José dos Pinhais, visibilidade é muito baixa. O motorista deve redobrar a atenção, dirigir com cautela. Já na 277, na região do Jardim das Américas, a visibilidade é boa, tá bom? E para fechar nosso giro aqui, na saída da 277, sentido Campo Largo, também um pouco de neblina, o motorista vai encontrar nesse começo de manhã. Então, farol ligado, atenção redobrada, você que está pegando estrada, sentido interior do estado do Paraná, saída para os Campos Gerais.
1: Agora são 5 horas e 25 minutos. A gente atualiza a partir de agora as principais informações, o que você precisa saber para sair de casa bem informado na manhã desta segunda-feira, dia 6 de julho de 2026. 12 graus a temperatura. A gente atualiza aqui o noticiário do Internacional, que o governo da Venezuela atualizou para 3.342 pessoas o número de mortos provocados pelos terremotos que aconteceram 12 dias atrás. Segundo o balanço divulgado ontem, também foram contabilizados 16.470 feridos, enquanto as equipes de resgate seguem trabalhando nas áreas atingidas. Em relação ao boletim anterior, divulgado no sábado, o novo levantamento representa um aumento de 388 mortes e um decréscimo de 122 feridos. As autoridades também informaram que 17.345 pessoas perderam as suas casas lá na Venezuela. Os terremotos do dia 24 de junho, de magnitude, foram dois, né? De 7,2 e 7,5, tiveram como principal área de impacto o estado de La Guaira, no norte do país. O balneário, localizado a cerca de 40 quilômetros de Caracas, concentra os maiores danos, com edifícios destruídos e milhares de moradores vivendo em abrigos improvisados instalados em parques e áreas públicas também. O governo da Venezuela não divulga estimativas oficiais de desaparecidos. A ONU, porém, calcula que esse número possa chegar a 50 mil. A organização administra um acampamento para deslocados em La Guaira, onde famílias permanecem. Embora em menor escala, Caracas também sofreu danos provocados pelos tremores. A região de Chacao foi a mais atingida na capital, especialmente os bairros de Los Palos Grandes e Altamira também. São 5 horas, 27 minutos, 5:27.
3: O Ministério Público do Paraná, por meio da 20ª Promotoria de Justiça de Londrina, expediu recomendação administrativa ao Poder Executivo, à Prefeitura da cidade. O documento orienta, entre outros pontos, a restituição de valores ao Fundo Municipal do Meio Ambiente, referente a recursos aplicados em despesas de natureza diversa da finalidade institucional do fundo. Estima-se que o aporte para regularização seja de R$13.387.000, valor a ser atualizado monetariamente pelo IPCA e acrescido de juros de mora de 1% ao mês. Quem fala desse caso é a promotora de justiça Révia Aparecida Peixoto de Paula Luna. Vamos ouvi-la.
4: Uma investigação instaurada por conta de uma notícia oriunda do CONSEMA, que é o Conselho do Meio Ambiente Municipal, onde se alegou o uso do fundo, o valor de uso do fundo para outras finalidades que não ambientais, sob o fundamento do poder público de uma publicação de uma emenda constitucional, número 136 de 2025, que inseriu o artigo 76B no ato das disposições constitucionais transitórias da Constituição Federal. Analisando os argumentos do poder público, entendeu o Ministério Público que eles são absolutamente, a interpretação é equivocada, é inconstitucional, em virtude de que há uma vedação expressa no próprio artigo 76 do uso do fundo, por exemplo, com valores que compõem o ICMS ecológico.
3: De acordo com as investigações do Ministério Público do Paraná, houve utilização irregular de cerca de R$20 milhões, oriundos das contas vinculadas ao ICMS ecológico e ao fundo principal do Fundo Municipal de Meio Ambiente. A recomendação administrativa foi enviada para a ciência de órgãos de controle e secretarias municipais envolvidas, incluindo o Ministério Público junto ao Tribunal de Contas do Estado. O Ministério Público do Paraná ressalta que continuará acompanhando os desdobramentos do caso e adotará as medidas judiciais cabíveis se as determinações forem descumpridas. São 5 horas e 29 minutos.
1: Confirmando, são 5:29 e os comerciantes do estado do Paraná terminam o primeiro semestre mais cautelosos sobre o ambiente de negócios. Em junho, o indicador recuou 3,1% em relação a maio, atingindo 93 pontos e permanecendo abaixo da linha de 100 pontos, considerada a zona de satisfação. É o que revela o Índice de Confiança do Empresário e do Comércio, apurado pela Confederação Nacional do Comércio de Bens, Serviços e Turismo e pela FEComércio do Paraná. Apesar da redução mensal, os empresários continuam demonstrando confiança em relação aos próximos meses e vem pela frente. São 5:30 da manhã, 12 graus a temperatura.
3: Confirmando 5:30 neste domingo, dia 5, uma força-tarefa com 4 equipes de sinalização realizou a pintura horizontal da nova pista da linha verde no viaduto Tarumã, sobre a Avenida Victor Ferreira do Amaral, no sentido Atuba, região norte, sentido norte. O trabalho executado pelas equipes sob a supervisão da Superintendência de Trânsito, a CETRAN, permitiu a liberação completa das três faixas para veículos, melhorando a fluidez do trânsito na região. A pintura foi realizada após a conclusão das novas pistas do viaduto, que passou de 24 para 50 metros de largura. Até então, em razão das intervenções, o tráfego funcionava com apenas uma faixa para veículos e outra exclusiva para ônibus. Com a nova configuração, passam a operar três faixas para veículos e uma faixa exclusiva para o transporte coletivo. Antes do início das obras, o viaduto contava com duas faixas para veículos e uma canaleta exclusiva para ônibus em cada sentido. Quando toda a revitalização estiver concluída, a estrutura passará a oferecer três faixas para veículos, além da canaleta exclusiva para ônibus em cada um dos sentidos, ampliando significativamente a capacidade viária e a mobilidade no local. São 5h31 agora.
1: 5h31 com 12 graus de temperatura. E a Agência Reguladora de Serviços Públicos Delegados do Paraná, AGEPAR, abriu concurso público com 23 vagas entre imediatas e cadastro de reserva. As oportunidades são distribuídas em 8 áreas de atuação com remuneração inicial de R$ 10.334. As inscrições devem ser feitas entre os dias 23 de julho e 1º de agosto pelo portal da SEBRASP, banca responsável pelo processo seletivo. E as provas serão previstas para o dia 18 de outubro. Para participar, os candidatos devem pagar uma taxa de inscrição no valor de R$ 130. Ainda de acordo com o edital, há a possibilidade de solicitar a isenção em casos específicos, como, por exemplo, candidatos inscritos no CadÚnico, doadores de sangue, medula óssea ou leite humano, além de eleitores convocados pela Justiça Eleitoral do Estado do Paraná. Tem vaga para administração, são 3 vagas, contabilidade 1 vaga, direito 2, economia 2 vagas. 5 vagas para engenharia ambiental, 7 vagas para engenharia civil, engenharia elétrica 1 vaga, tecnologia da informação 2 vagas. De acordo com o edital, a seleção será composta por prova objetiva e discursiva. A etapa objetiva terá 60 questões e sendo 25 de conhecimentos gerais, que incluem língua portuguesa, informática e conhecimentos básicos, e 35 de conhecimentos específicos da área escolhida pelo candidato. São 5 horas 33 minutos, agora são 5h33. Temperatura de 12 graus, daqui a pouco a gente atualiza mais mensagens no 988601015. O pessoal está comentando aqui sobre a seleção brasileira, hein? São 5h33, vamos falar das forças de segurança na fronteira, William Sopa.
5: De 2019 até o início deste mês, as Forças de Segurança do Paraná receberam 8.072 novos profissionais, uma média de 3 por dia ao longo do período. O avanço para a Polícia Militar foi de 3.346 novos policiais, sendo que só neste mês de maio foram contratados mais de 2.500 agentes. O número de vagas desse concurso ainda pode chegar a 4.090 policiais. Já a Polícia Civil recebeu, neste mesmo período, 1.710 servidores, sendo 311 novos delegados, 1.237 agentes de Polícia Judiciária e 162 papiloscopistas. Além disso, um novo concurso deve ser realizado ainda este ano. Por sua vez, o Corpo de Bombeiros recebeu 1.326 novos servidores e um novo concurso também será aberto para preencher 502 vagas que estão remanescentes. Os demais agentes foram para a Polícia Científica do Paraná, que aumentou seu efetivo em 80% em relação a 2018, com 814 novos servidores e outros 27 que devem ingressar ainda este ano, e para a Polícia Penal do Paraná, que não realizava um concurso desde 2014 e teve a contratação de 525 novos agentes. Outros 324 estão fazendo curso de formação, totalizando 849 no período.
1: Muito obrigado, William. São 5h35 agora.
3: Confirmando 5h35, e o Núcleo de Cascavel do Grupo de Atuação Especial de Combate ao Crime Organizado, GAECO, do Ministério Público do Paraná, com apoio da Polícia Militar, deflagrou na última sexta-feira, dia 3, a Operação Iter Ocultum, que apura a prática dos crimes de organização criminosa e tráfico de drogas por integrantes de um grupo que atua na região de Cascavel. foram cumpridos mandados de busca e apreensão domiciliar e de busca pessoal em 6 endereços na cidade vinculados aos investigados. Quem fala sobre o caso é o delegado Fernando de Carvalho Santana.
6: Com aprofundamento das investigações, o GAECO conseguiu encontrar ali indícios da participação de terceiros nesse crime, razão pela qual hoje foram cumpridos aí 6 mandados de busca e apreensão em 6 endereços aqui na cidade de Cascavel. E também foi dado cumprimento a uma medida judicial de sequestro de 2 veículos, uma BMW e um Volkswagen Up, além de contas bancárias que ao longo do dia vão ter os saldos bancários bloqueados e o dinheiro sequestrado. Durante o cumprimento dos mandados de busca e apreensão, em uma das residências foram encontrados aí R$23.778 em espécie e na segunda residência R$8.360 e pequena quantidade de cocaína.
3: As apurações começaram após uma prisão em flagrante, que aconteceu na noite do dia 17 de janeiro de 2026. Na ocasião, foi localizado um depósito contendo mais de 1 tonelada de maconha em um imóvel no bairro Parque São Paulo, em Cascavel. No local, as equipes policiais também apreenderam veículos, entre eles uma caminhonete clonada com alerta de roubo, furto, peças de motores com numeração raspada, balança de precisão, rádio, comunicador, telefones celulares e anotações relacionadas à contabilidade do tráfico de drogas. São 5h37 agora.
1: Confirmando, são 5h37, tem recado aqui do ouvinte no 988-60-1015. Quem mandou a mensagem é o Carlão. Alô, Carlão, bom dia, Carlão. Ele escreve aqui, bom dia, Adilson. Enquanto os empresários estiverem convocando os jogadores para a seleção brasileira da CBF, essa entidade não ganhará mais nada. Nós, né, Carlão? Exemplo maior foi levar o Neymar, tá dizendo ele, que hoje é um ex-jogador, é um ex-atleta. Deixaram ótimos jogadores que não têm bons empresários pelo jeito, né? Matheus Pereira, Pedro e etc. Tá dizendo aqui o ouvinte nosso, o Carlão. Abraço para você, Carlão. Muito obrigado pela audiência. Bom dia, boa segunda-feira. São 5h37. Eu vou passar aqui os resultados, né? Os jogos que nós tivemos no fim de semana da Copa do Mundo, né? Além da vitória da Noruega sobre o Brasil, nós tivemos a vitória da Inglaterra 3-2 sobre o México, jogo que terminou hoje de madrugada. Jogão de bola, 80 mil pessoas no Estádio Azteca. Primeira vez na história que o México perdeu um jogo no Estádio Azteca por Copa do Mundo.
3: E a terceira Copa que o estádio
1: E a terceira recebe, Copa, né? Que eles disputam dentro de casa, né? E no Estádio Azteca, sempre jogam lá. E nunca tinham perdido. Empatavam, ganhavam. Ontem a Inglaterra foi lá, com 1 a menos, inclusive, e ganhou do México num grande jogo.
3: E foi a despedida do Ochoa, né?
1: Foi a despedida dele, que chorou no final, exatamente. E os últimos 20 minutos do jogo foi ataque do México contra a defesa da Inglaterra. Era só bola na área do México. E a Inglaterra chutando para tudo que era lado. Era ataque contra a defesa, mas não deu, né? Hoje tem Portugal e Espanha, jogão, 16h. E às 21h tem Estados Unidos e Bélgica. Aí um jogador dos Estados Unidos levou cartão vermelho na fase lá, na fase anterior.
3: Isso, na 16avos.
1: É. Aí a FIFA tirou o cartão vermelho dele.
3: Ué?
1: É, tirou a suspensão. Não valeu. E aí Donald Trump ligou pro presidente da FIFA. Oh, muito obrigado, hein? Muito obrigado, a gente agradece. Fala a verdade, né, cara? Que vergonha, né? Mudou o regulamento durante a Copa. A Bélgica prometeu entrar na justiça contra isso. Mas vai denunciar quem? A FIFA? 5h39.
3: Tem jogo no sábado também, né, Jô?
1: É.
3: Sábado... O Paraguai perdeu para a França e Marrocos passou pelo Canadá, é isso?
1: É, né? Atropelou o Canadá, né?
3: Isso.
1: Não tomou conhecimento do Canadá. Toda vez que era um ataque, fazia um gol. São 5h39, bom dia.

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2: São 5h40, a gente atualiza agora as manchetes dos principais jornais pelo Paraná e pelo Brasil. Manhã de segunda-feira, 6 de julho de 2026. O Bem Paraná destaca Curitiba. Curitiba usa 7 novatos em jogo treino contra o Internacional de Porto Alegre. CBF antecipa jogo entre Curitiba e Palmeiras no retorno do Campeonato Brasileiro. Julho começa com preços dos combustíveis em queda na região sul do Brasil. É destaque também do Bem Paraná. Outra manchete agora da Tribuna do Paraná. STF devolve aposentadoria especial vitalícia ao ex-governador Roberto Requião. Geada, chuva e baixa umidade. 4 alertas colocam o Paraná em atenção nesta semana. A Folha de Londrina. Na despedida de Iago Teles, Londrina atropela o CRB no VGD. Foi 5 a 0. Brasil perde para a Noruega e está fora da Copa do Mundo. É outra manchete da Folha de Londrina. O Diário dos Campos de Ponta Grossa também destaca a Copa. Noruega vence o Brasil e o país e nós estamos fora da Copa. Destaque do Diário dos Campos de Ponta Grossa. A 0 hora de Porto Alegre, os desafios de Ancelotti para reconstruir a seleção brasileira. A manchete principal da 0 hora. O Diário Catarinense, Inglaterra supera o México e encara a Noruega nas quartas de final da Copa do Mundo. Jornal O Globo, na capa do Globo. Após queda nas oitavas, quem deve parar e quem deve seguir no próximo ciclo da seleção brasileira para a próxima Copa do Mundo? A Folha de São Paulo, Brasil tem pior posse de bola em mundiais. 35% só contra a Noruega. É destaque da Folha de São Paulo. Valor econômico, após derrota do Brasil, marcas começam a mudar campanhas da Copa do Mundo. Brasil eliminado pela Noruega nas oitavas de final, na pior campanha do país em 36 anos. Correio Brasiliense, Haaland se manifesta após vitória da Noruega sobre o Brasil. O cara deu entrevista, ô Juliano, não sei se você viu na Cazé TV.
3: O técnico?
2: Não, o Haaland.
3: Não, o Haaland.
2: Da Noruega?
3: Não.
2: Fez 2 gols, o repórter perguntou na brincadeira, pô, mas tinha que ser contra nós, brincando. Ele, fiz meu trabalho. Adoro o Brasil, cresci vendo o Brasil. O pai dele era jogador de futebol, né? Então, o futebol era a vida dele.
3: E o técnico que falou que... quando falou pro Haaland que quando ele ia pra cima, os zagueiros tremiam. Antes do jogo.
2: É aí, ó.
3: Vai pra cima, os zagueiros tremem.
2: O Eles cara têm dois fez dois gols tremem. Na seleção que ele é fã.
3: É, rapaz.
2: Quer dizer...
3: Brasil. O Thierry também era fã do Brasil.
2: É, o Zidane também era fã do Brasil.
3: O Zidane 2 vezes. Ah, mas o segundo gol não pode deixar ele dominar daquele jeito.
2: Ah,
3: jogar, olhar.
2: Ah. São as manchetes dos jornais pelo Paraná e pelo Brasil. Ai, ai. Bom dia, 5h44.

0: Vamos falar de eleição, calendário eleitoral. Terminou a Copa para nós, né? Calendário eleitoral agora. Pedro Lacerda.
1: Há quase 3 meses das eleições de 2026, o calendário eleitoral entra em sua fase mais decisiva. Começam a valer as vedações para agentes públicos. Ficam proibidas nomeações, exonerações, contratações e até participação em inaugurações de obras. A regra vale até o fim das eleições. O primeiro turno está marcado para 4 de outubro, quando os brasileiros vão escolher presidente, governadores, senadores e deputados federais, estaduais e distritais. Um eventual segundo turno acontece em 25 de outubro. As convenções partidárias para definição dos candidatos ocorrem entre 20 de julho e 5 de agosto. Os registros de candidatura devem ser entregues à Justiça Eleitoral até 15 de agosto. No dia seguinte, começa a propaganda eleitoral nas ruas e na internet. Já o horário eleitoral gratuito no rádio e na televisão vai de 28 de agosto a 1º de outubro. Em setembro, até o dia 14, os sistemas eletrônicos de votação são lacrados em cerimônia oficial no TSE. A partir do dia 19, candidatos não podem ser presos, exceto em flagrante. Eleitores também têm essa garantia a partir de 29 de setembro. Após as eleições, o cadastro eleitoral é reaberto em 3 de novembro. Quem não votou no primeiro turno tem até 3 de dezembro para justificar a ausência. Os candidatos eleitos serão diplomados até 18 de dezembro e tomam posse em janeiro de 2027.
0: Obrigado, Pedro Lacerda, com as informações sobre o calendário eleitoral. São 5 horas 46 minutos, atualizando mais notícias.
2: Confirmando 5h46, por falar em eleições, o atual presidente da Colômbia, Gustavo Petro, ele usou o seu perfil no X neste domingo para anunciar que antecipará sua despedida do governo para o dia 20 de julho, data em que se comemora a independência do país. O fim oficial do seu mandato é em 7 de agosto e o colombiano não declarou se seguirá comandando a nação até a posse do próximo líder. Na publicação, o presidente colombiano declarou o seguinte, abre aspas, convido vocês neste 20 de julho a se juntarem às forças de segurança e depois do desfile a ouvirem minha despedida como chefe de Estado da Colômbia. Não faremos isso nos dias 6 ou 7 de agosto. Essas são datas trágicas. Faremos isso no dia 20 de julho, em todas as praças públicas da Colômbia, declarou o atual presidente que encerra o seu ciclo à frente da Colômbia. São 5h47.
0: Confirmando, são 5 horas e 47 minutos e o mês de julho começando, hoje é o dia 6, né? Com preços dos combustíveis em queda na região sul do Brasil. De acordo com os dados mais recentes do índice de preços, levantamento que consolida os preços praticados nos postos de combustível com base nas transações registradas, mostram que em junho o Sul consolidou um cenário de queda nos preços em comparação ao mês de maio. O destaque do mês foi o etanol, que recuou 4,25% e passou a custar R$ 4,51, seguido de perto pelo diesel comum, com retração de R$ 4,01. Aliás, 4,01%, R$ 6,46. Acompanhando a tendência de baixa, o diesel S10 ficou 2,88% mais barato, atingindo a média de R$ 6,75. Enquanto a gasolina recuou nada, né? Quase nada. 1,06%, chegando a R$ 6,56. O GNV seguiu o movimento de queda com uma leve variação de 0,44%, encerrando o período a R$ 4,52. Com esse desempenho, o Sul registrou novamente os menores preços do país para a gasolina e para ambos os tipos de diesel, reforçando a competitividade da região. Aí se Santa Catarina aqui tem o peso, né? Que é o combustível mais barato na região sul, porque o Paraná tá caro, hein? Aqui tá R$ 1 a mais o preço do litro da gasolina em relação a muitos postos em Santa Catarina. Eu vou repetir, gente. R$ 1 a mais aqui no Paraná do que em Santa Catarina. A Santa Catarina tem o peso aqui. Aí pra fazer um apanhado geral, coloca-se a região sul para dar uma amenizada, porque a gente está sofrendo com o preço da gasolina alto aqui no estado. O ICMS está arrebentando. com o consumidor que põe gasolina no carro, né? Tem gente que vai para Santa Catarina, coloca de 50 daqui para Garuva, daqui para Joinville. Entra em Garuva, faz o contornozinho ali, enche o tanque, aí segue viagem. Que lá tá mais barato. 5h49.
2: Confirmando, faltando 11 minutos para 6 horas da manhã e a partir das 9 horas desta segunda-feira, a rua João Negrão terá bloqueio parcial no cruzamento com a Avenida 7 de Setembro no centro, para continuidade das obras do lote 2.3 do BRT Leste-Oeste. A intervenção será realizada em meia pista, permitindo a manutenção parcial do tráfego de veículos durante a execução dos serviços. O bloqueio é necessário para a realização das etapas de escavação e reconstrução do pavimento. A previsão é de que os trabalhos sejam concluídos em aproximadamente 15 dias. Durante todo o período, o trecho estará sinalizado para orientar motoristas e pedestres. Motorista que passa na região, né, vai passar ali pelo terminal do Guadalupe, aqui do lado, onde está a obra Evangelizar é Preciso, vai passar, cruzou a Nilo Cairo, a próxima já é a 7 de setembro, ali abaixo, e o trânsito, então, motorista, melhor passar lá pela Tibagi, viu, desviar, porque ali o trânsito vai ficar uma loucura, mesmo estando liberado em meia pista, complica bastante o trânsito. São 5h50, faltando 10 para 6.
0: Faltando 10 minutos para 6 horas da manhã, agora faltam 9. São 5h51. Curitiba participa de projeto de UTI inteligente no SUS. Estrutura inédita vai ser oferecida no Hospital Evangélico Mackenzie. O limite de repasses de média e alta complexidade do Ministério da Saúde vai ser ampliado em 44 milhões de reais aqui para a capital. O anúncio foi feito no fim de semana, no final da sexta-feira, né? O objetivo é ampliar a oferta de serviços especializados na rede pública. Com o aumento de recursos, a Prefeitura Municipal vai abrir mais 100 leitos. Atualmente, a cidade soma cerca de 3 mil leitos. A secretária municipal de saúde, a Tatiane Filipac, avalia que o investimento pode reduzir as filas na rede pública. Vamos ouvi-la.
3: Nós estamos agora diante de uma situação em que a gente consegue receber um recurso, inclusive, para ampliar leitos em Curitiba. Sabemos que a nossa demanda de leitos, hospitais, ela vem aumentando e nós, com isso, agora, através desse recurso, teremos a possibilidade de ampliação 60 leitos hospitalares e um grande programa de atenção especializada, focando nas filas, atender os pacientes em tempo mais rápido.
0: Os novos leitos serão destinados à retaguarda da rede de urgência e emergência e também à ampliação da oferta de cirurgias eletivas. Curitiba ainda vai participar da implantação da primeira unidade de UTI inteligente no Hospital Evangélico Mackenzie. O secretário executivo do Ministério da Saúde, Adriano Massuda, afirmou que o projeto alcança 14 unidades de terapia intensiva em todo o Brasil.
4: Isso vai melhorar a qualidade do cuidado ofertado dentro do hospital, mas, sobretudo, também qualificar o acesso dos pacientes que precisam de atendimento de urgência. Essas UTIs também vão estar conectadas à rede de ambulâncias do SAMU. Então, com isso, o paciente que é atendido fora do hospital, ele já começa a receber as orientações das equipes hospitais que vão recebê-los.
0: Foi oficializada também a certificação da Santa Casa de Misericórdia de Curitiba como Hospital de Ensino Nível 1. O reconhecimento considera a formação de profissionais da saúde, incluindo programas de residência médica, atividades de ensino, pesquisa e extensão.
3: E a nossa Irmandade Santa Casa, que recebe também uma ampliação em relação ao hospital-escola, em que a gente forma mais especialistas e melhora a nossa rede de saúde.
0: Secretária Municipal de Saúde, Tatiane Filipac, falando sobre a nova certificação da Santa Casa de Misericórdia, né? Hospital de Ensino Nível 1. O Hospital Pequeno Príncipe, aliás, Pequeno Cotolengo, né? O Hospital Pequeno Cotolengo vão ser habilitados 10 leitos de unidade de cuidados prolongados, com investimento previsto de mais de R$ 700 mil. Os leitos serão destinados a pacientes clinicamente estáveis que necessitam de reabilitação intensiva, recuperação funcional ou adaptação às sequelas de doenças, traumas ou cirurgias, sem necessidade de internação em unidades de terapia intensiva. O anúncio foi feito na sexta-feira aqui na capital. São 5 horas e 54 minutos, faltando 6 minutos para 6 horas da manhã.
2: Um homem de 39 anos morreu durante um acidente na PR-317 em Santa Helena, região oeste do Paraná. Ele era passageiro de um carro que bateu de frente com outro na tarde do último sábado. O acidente deixou outros dois homens e uma mulher feridos. Segundo a Polícia Rodoviária Estadual, um dos carros que seguia no sentido do distrito de São Clemente, a cidade de Entre Rios do Oeste, mas quando chegou ao quilômetro 454, bateu de frente com outro veículo que vinha no sentido contrário. O motorista do primeiro carro tem 39 anos, teve ferimentos moderados e foi socorrido para um hospital da região. O passageiro foi atendido pelo SAMU, mas não resistiu aos ferimentos e morreu no local. A identidade dele não foi confirmada. Segundo a PRE, no outro carro estavam um motorista de 29 e uma passageira de 28 anos. O homem teve ferimentos moderados e a mulher foi encontrada em estado grave. Os dois foram socorridos para o Hospital Municipal de Santa Helena. O local foi periciado pela Polícia Científica e as causas do acidente ainda serão investigadas. Faltando 5 minutos para... O homem teve ferimentos moderados e a mulher foi encontrada em estado grave. Os dois foram socorridos para o Hospital Municipal de Santa Helena. O local foi periciado pela Polícia Científica e as causas...

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2: Faltando um minuto para 6 horas da manhã, são 5h59 com 12 graus de temperatura, o vento a 2 km por hora, hoje a máxima prevista de 20 graus, segundo o CIMEPAR. Daqui a pouco a previsão do tempo para hoje em todo o estado do Paraná. Deixa eu mandar um abraço aqui para o Pedro Jacio, está no Jardim Suíça, em São José dos Pinhais. Grande abraço, bom dia, bom dia, bom dia. A gente separa agora as emissoras, irmãs que estavam conosco nesta manhã de segunda-feira no nosso Jornal da Manhã. 187 dias do ano já se passaram, hein? Faltando 178 para terminar 2026. Dia Internacional das Zoonoses. São as doenças infecciosas, né? Capazes de serem transmitidas naturalmente entre outros animais e seres humanos também, né? Então hoje é o Dia Internacional das Zoonoses, ou do combate às zoonoses. A partir de agora, cada emissora segue com a sua respectiva programação. Muito obrigado pela audiência, muito obrigado pela companhia. A gente segue aqui até às 8 horas da manhã, na Clube FM 101.5, com o nosso Bom Dia. Atenção, emissoras, separando.
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3: Bom dia, povo de Deus! Eu quero que você comece o dia dizendo: eu creio no Deus do impossível. Esse Deus que vai nos dar graça de um dia abençoado,

Queridos filhos e filhas, a forma como despertamos é muito importante. Nós despertamos no Senhor e com fé. Vamos rezar? Em nome do Pai, do Filho e do Espírito Santo. Amém. A cruz sagrada seja minha luz. Não seja o dragão meu guia, retira-te, Satanás. Nunca me aconselhes coisas vãs. É mal o que tu me ofereces, bebe tu o teu veneno. Ó Deus, no início deste dia, venho pedir, por intercessão do glorioso São Bento, que sempre se mostrou compassivo com os necessitados, fazei com que nós obtenhamos o auxílio em todas as nossas aflições. Ó Deus, no início deste dia pedimos, por intercessão de São Bento, nas batalhas da nossa vida, nas batalhas diárias que travamos no trabalho, na família, ajudai-nos, Senhor, para que reine a paz e a tranquilidade e que se afastem todas as desgraças, tanto corporais como espirituais, especialmente o pecado. Ó Deus, por intercessão de São Bento, dai-nos a graça que tanto necessitamos. Coloque diante de Deus nesta manhã uma graça que te é muito urgente, ou uma batalha que você está travando. Repita comigo: a cruz sagrada seja a minha luz, não seja o dragão meu guia, retira-te, Satanás. Nunca me aconselhes coisas vãs, é mal o que tu me ofereces. Bebe tu mesmo o teu veneno. Ó Deus, dai-nos a graça de, ao terminarmos nossa vida neste vale de lágrimas, possamos estar contigo no paraíso. Rogai por nós, ó glorioso São Bento, para que sejamos firmes na batalha, decididos na luta e fiéis no discipulado. Ó Deus, por intercessão de São Bento, livrai-nos do mal. Ó Deus, por intercessão de São Bento, livrai-nos da inveja. Ó Deus, por intercessão de São Bento, livrai-nos do pecado. Pai nosso, que estais no céu, santificado seja o vosso nome. Venha a nós o vosso reino. Seja feita a vossa vontade, assim na terra como no céu. O pão nosso de cada dia nos dai hoje. Perdoai-nos nas nossas ofensas, assim como nós perdoamos a quem nos tem ofendido. E não nos deixeis cair em tentação, mas livrai-nos do mal. Amém. O Senhor esteja convosco. Ele está no meio de nós. Que a bênção de Deus recaia sobre todos. Sobre as crianças, os adolescentes, os jovens, os adultos e os idosos. Sobre a água que será tomada e partilhada. Em nome do Pai, do Filho e do Espírito Santo. Amém.

0: 6 e 5.
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Olá, muito bom dia! Bom dia, bom dia! Sejam muito bem-vindos! Estamos no ar, iniciando a partir de agora, mais uma edição do nosso Alvorada Musical desta segunda-feira, 6 de julho. É, estamos iniciando em mais uma semaninha. Que seja uma semana aí abençoada para cada um de nós, né? Que seja uma semana aí de muitas bênçãos, uma semana aí de muita produtividade, né? Muito bem. Estamos iniciando aqui nossa programação até às 7h30 da manhã, levando para você a boa música e também a informação na hora certa, com muita credibilidade padrão aqui na nossa querida Rádio Cristal FM de Marmeleiro para toda a região sudoeste do Paraná, oeste paranaense e extremo oeste de Santa Catarina. Já se passaram aqui no nosso calendário 187 dias até o exato momento, faltando aí 178 dias para encerrar este ano de 2026. Hoje se comemora também o Dia Mundial de Zoonoses. Vamos iniciando aqui a programação com moda gaúcha. Chiquito e Grupo Bordoneio, da Estância para Venda. Bom dia a todos.

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1: 6:18.
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1: Olá, que bom que você está aí para acompanhar a nossa mensagem de esperança e encorajamento, Pão Diário. Hoje vou ler o texto de Arthur Jackson com o título Nossa Armadura em Cristo, baseado no livro de 2 Coríntios capítulo 10, entre os versículos 3 e 6. Certo jovem compartilhou sua história de abuso e vício. Embora já fosse cristão, ele era atormentado por um problema maior do que si mesmo, por ter sido exposto à pornografia e abuso sexual quando criança. Desesperado, buscou por ajuda. Por crermos em Cristo, travamos uma guerra contra as forças invisíveis do mal, mas recebemos armas para travar as nossas batalhas espirituais. Elas não são as armas do mundo, entretanto. Pelo contrário, recebemos armas poderosas de Deus para derrubar as fortalezas. O que isso significa? Fortalezas são lugares bem construídos e seguros. Nossas armas dadas por Deus incluem armas da justiça, com a mão direita para atacar e com a mão esquerda para defender. A carta aos Efésios amplia a lista de coisas que ajudam a nos proteger: a Bíblia, a fé, a salvação, a oração e o apoio de outros cristãos. Quando somos confrontados com forças maiores e mais fortes do que nós, apropriarmos-nos dessas armas pode fazer a diferença entre resistir ou tropeçar. Deus também usa conselheiros e outros profissionais para ajudar aqueles que lutam com forças grandes demais para enfrentarmos sozinhos. A boa notícia é que em Jesus, e por meio dele, não precisamos nos render frente às dificuldades. Temos a armadura de Deus. Querido amigo, a quem recorrer para obter apoio em nossas dificuldades? Como nos revestiremos espiritualmente? Pense nisso. Eu sou Clarice Fogaça e essa foi a nossa mensagem do dia.
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0: Maravilha! Olha só, são 6 horas 23 minutos. A gente vai seguindo aqui com a nossa programação. Falando para você que daqui a pouquinho você ouve aqui nos 92.9 as informações do Homem e a Terra. Pessoal diretamente da capital do estado vem chegando aqui nesta manhã e trazendo para você, amigo ouvinte, a informação e muitas novidades para você, amigo produtor rural. Então não perca, daqui a pouquinho, no próximo bloco, você ouve aqui pela Rádio Cristal. Você também ouviu a mensagem do Pão Diário desta manhã e modão aí com Leandro e Leonardo, rumo a Goiânia. Também quero mandar um bom dia aqui para o pessoal que já está participando, já está marcando presença aqui na nossa manhã. Bom dia! Lá para Dona Diana, já está na audiência. Diga lá, Dona Diana, bom dia!
1: Bom dia, Matheus Flores. Aqui bom é a Dona Diana do Bairro Soleta, só ouvinte de todos os dias. Deus abençoe imensamente teu dia de hoje, tua semana, tua segunda-feira, que Jesus te cubra de bênçãos. Toca uma música pra mim aí, com o tio Parada Dura, a Vaquinha. Oferecer meu esposo Gelso, meu primo João Três Pinheiros, todos os meus filhos, todos vocês da rádio, todos que estiver escutando. E muito obrigado se for atendido, tenha um bom dia, uma boa semana e vamos tomar um bom chimarrão e ler uma palavrinha por nós. Muito obrigado.
0: Tá certo, Dona Diana. Um abraço para a senhora, uma ótima e abençoada semana para a senhora e toda a família aí, né? Todo o pessoal do Solete também vai, meu abraço especial aí, tá joia? Dona Diana também tá lá tomando o chimarrãozinho, né? Curtindo aí a Rádio Cristal, né? Chimarrãozinho bem caprichado, bem feitadinho, né, Dona Diana? Que coisa boa. Grande abraço. E a mensagem aqui que a nossa ouvinte manda é que a fé te guie, a esperança te renove e o amor de Deus te fortaleça para vencer cada desafio. Que hoje seja um novo começo, com paz no coração, gratidão na alma e confiança nos planos perfeitos do nosso Criador, né? Olha só que mensagem bonita. Grande abraço, então. Bom dia também lá pro Sidão. Tá na audiência por lá, né? Bom dia, Sidão. Tudo certo, amigão? Obrigado aí pela companhia. Uma ótima semana a todos aí do Vila Roma. Roda aí, Matheus. Trio Parada Dura. Espinho na Cama? Claro, a gente manda assim, amigão. Obrigado aí pela audiência de todas as manhãs aí, né? Muito bem. Faltando 4 minutinhos para as 6:30. Vou trazer agora então aqui a Vaquinha. Trio Parada Dura também.

Olá, meus amigos, tudo bem? Estamos de volta para a nossa conversa de todos os dias sobre a agropecuária. Vamos chegando com mais um programa, O Homem e a Terra. 10 minutinhos para a gente conversar sobre os assuntos de interesse de toda a família rural. Este programa é um serviço de comunicação do IDR Paraná, o Instituto de Desenvolvimento Rural do Paraná e a Par Emater. Aqui na apresentação, eu, Roberto Monteiro, e na sonoplastia, Oswaldo Hagemeyer. Hoje é segunda-feira, dia 6 de julho de 2026, lua cheia, dia de Santa Maria Goretti. E o meu calendário está informando que hoje se comemora a criação do IBGE, o Instituto de Geografia e Estatística, que faz pesquisas sobre a população do nosso país.

0: Minha gente, hoje em dia todo mundo conhece e usa o Pix para fazer pagamentos. Essa ferramenta facilitou muito a nossa vida. Mas, sempre tem o mas, né? O Pix também despertou a atenção de criminosos que aplicam golpes a torto e direito. Bem, antes de mais nada, é bom saber que o Pix é seguro, mas exige que a gente tome alguns cuidados. Toda vez que você fizer um pagamento, verifique se o CPF, o CNPJ e o nome da pessoa ou da empresa a que o Pix se destina está correto. Outra coisa, desconfie de pedidos de dinheiro recebido por meio de mensagens ou ligações telefônicas inesperadas, principalmente se pedirem que a transferência seja feita rapidamente, e isso aí tem cheiro de golpe. E por último, não clique em links que você recebe pelo celular de pessoas ou empresas que você não conhece. Toda vez que receber ligação de alguém dizendo que é do banco, certifique-se de que é mesmo a pessoa que te atende na sua agência. Não forneça a senha ou informações pessoais pelo celular ou por mensagem. Hoje em dia, as mulheres têm tido um papel importante no meio rural. E nos assentamentos, não é diferente. Em Bituruna, por exemplo, existem 7 assentamentos. São mais de 600 lotes ocupados por famílias rurais. E o que o pessoal do IDR Paraná já verificou é que tem muitas mulheres morando sozinhas e tocando trabalho com a família. Elas plantam hortas, lidam com erva mate, criam galinhas, suínos, se viram para melhorar de vida. Como tudo é feito com muito sacrifício, todo investimento no lote tem que ser muito bem pensado. A produtora ou produtor que está com seu lote regularizado pode contar com programas oficiais de crédito, mas na hora de aplicar esses recursos, o ideal é ter a orientação de um técnico para ajudar a escolher onde e como aplicar. Assistência técnica é fundamental para que a produtora ou produtor tenha sucesso. Fazer as coisas sozinho, sem informação, é muito mais difícil. Então, procure você também a assistência de um técnico. O inverno está aí e as temperaturas mais baixas exigem que o produtor que trabalha com gado leiteiro tenha alguns cuidados. Quem vai conversar com a gente a respeito deste assunto é o Paulo André, zootecnista do IDR Paraná de Nova Esperança do Sudoeste. Bom, para começar, ele conta para a gente que o inverno nem faz tão mal assim para as vacas. Ouçam aí.
1: Você sabia que as vacas leiteiras adoram o frio? É isso mesmo. O conforto térmico delas varia entre 4 e 18 graus. Mas atenção, para elas produzirem bem, nós precisamos fazer a nossa parte no manejo. Seja para animais confinados no sistema freestyle ou compost barn, ou seja para vacas a pasto.
0: O produtor tem que caprichar na alimentação durante o inverno. O Paulo dá algumas dicas.
1: Com o tempo frio, a vaca gasta muito mais energia para manter o corpo aquecido. Por isso, garanta um bom estoque de silagem de milho, silagem de sorgo, além de feno e pré-secado. E não esqueça, uma ração concentrada de qualidade é fundamental para que essa energia vire leite no balde.
0: E tem também algumas orientações a respeito das instalações e manejo dos animais nos dias chuvosos.
1: Evite que os animais permaneçam muito tempo no barro. O barro também contribui para o aumento dos casos de mastite e diminuição da produtividade. Para você que tem animais confinados, fique de olho no vento e na umidade. Quem trabalha com confinamento, seja compost barn ou freestyle, o grande vilão do inverno não é o frio puro e simples, mas sim o vento gelado e a umidade. Procure manter as instalações sempre limpas e secas e com ventilação controlada. galpão úmido e abafado é um caminho perfeito para doenças.
0: As bezerras merecem um cuidado especial, ouçam aí.
1: Já para as bezerras, fique de olho nelas também, que elas sofrem muito mais com o choque térmico. Deixe os bezerreiros bem fechados, proteja do vento, use camas grossas de palha ou maravalha, tente manter as camas sempre secas. Em dias de frio extremo, não hesite em usar capas térmicas nas bezerras recém-nascidas. O leite ou sucedâneo deve ser servido sempre na temperatura correta. A ração inicial deve ser forçada para que elas continuem ganhando peso.
0: Bom, nós vamos agradecendo a participação do Paulo André e certamente voltaremos a falar deste assunto. Você, produtor, capricha aí no manejo das vacas e das bezerras para garantir uma boa produção. Em todo o estado, continua o esforço para manter sob controle a doença conhecida como greening. É a principal praga que afeta os cítrus no mundo. E para evitar prejuízos, é preciso eliminar as plantas doentes e plantar mudas sadias, provenientes de viveiros registrados. Além disso, é preciso controlar o inseto que transmite a doença, com produtos biológicos ou químicos. Uma boa adubação, irrigação de qualidade e cobertura vegetal também ajudam o desenvolvimento rápido da planta, reduzindo assim a exposição ao inseto, já que a transmissão é mais comum em brotos do que em folhas adultas. O monitoramento e controle do inseto vetor, o psilídeo, deve ser realizado de acordo com recomendações técnicas, instalando-se armadilhas amarelas e contagem a cada 7 dias. Fica aí a recomendação para você que é citricultor. Para quem lida com erva mate, está na época de fazer o plantio de novas mudas. Para isso, é preciso verificar a umidade do solo. E, claro, as covas têm que ser preparadas antecipadamente. A recomendação é que o produtor faça adubação do erval com a aplicação de calcário ou pó de basalto, baseado nas informações da análise de solo. Como nesta época não tem nenhuma praga que cause prejuízo importante para o erval, a recomendação é que o produtor dedique algum tempo para o controle das invasoras, com uma boa roçada, preparando a área para a colheita. Se você tem alguma dúvida quanto à adubação do erval, procure a orientação de um técnico. Assim você vai saber exatamente o que o solo e as plantas estão precisando. Bem, minha gente, vamos terminando nossos 10 minutinhos de boa conversa. Fica aqui um forte abraço a todos vocês e amanhã estaremos de volta neste mesmo horário para mais uma apresentação do seu programa O Homem e a Terra. Até lá, se Deus quiser. Tchau!
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Muito bem, 6:49. 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

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Também mandamos aqui o bom dia para os nossos ouvintes que já estão participando por aqui. Bom dia lá para a dona Nilce Bueno. Já está acordada a dona Nilce por lá, hein? Está no radinho ligado, ouvindo a Cristal aí. Ótima semana para todos nós, Matheus. Deus no comando. Amém, dona Nilce. Amém, que assim seja. Deus sempre nos guiando na melhor forma possível, né? Grande abraço, boa semana. Bom dia também lá para o Wilson Artvic. Feliz segunda-feira, Matheus. Que a paz de Deus desça sobre todos nós, abençoe nossos lares, nossa família e nos conceda uma semana cheia de graça do amor de Deus. Amém, Wilson. Amém. Que assim seja, né? Um abraço para ti e para todos da família Artvic aí, tá bom? Bom dia também para o Marcos Antônio Botega. Grande Marcão, bom dia, meu amigo. Um abraço para a família Botega aí, dona Marli, o seu Juano, Paula, o Antônio, o pessoal todo, né? O pessoal todo aí sempre na audiência aí da Rádio Cristal também, né? Boa semana para vocês aí. Faltando 5 minutinhos para as 7 horas da manhã, daqui a pouquinho também tem os aniversariantes do dia chegando. E às 7h30 tem o Bom Dia Marmeleiro, né? Um Bom Dia Marmeleiro aí com as informações da manhã para você aí, né? Chegando agora, os serranos, bugio dos bailes.

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0: Isso mesmo, a rádio do seu coração, você está na melhor sintonia, tá na Cristal FM, esse é nosso Alvorada Musical até as 7:30 da manhã com você. Falando agora dos aniversariantes do dia. os aniversariantes desta segunda-feira, 6 de julho, são Ângelo Gomes, Andriele Toller, Ângela Ferron de Oliveira, Brenda Gabriela Simão, Clarice Ferreira, Darcy Rodrigues, Dercy Schmidt, Dilce de Almeida, Elisiane Leite da Silva, Douglas Ferreira dos Santos, Ivani Minoso da Rocha, Jandir Gob, Laura Parker Holder, Lides Baldissera, Lourdes Gomes, Luana Eduarda Zanini, Luciano Dalba Gob, Marli Venâncio Pereira, Matheus Moro Eckler, Matheus Fred, Roberto Carlos Tomazoni, Roseli de Freitas, Salete Inês Gala, Sidclay Risso, Soeli Rama, Solange Gellen Suzin, Terezinha Ler, Tagley Cristina Moraes e Valdir Schmidt. Então esses são os aniversariantes de hoje. Um feliz e abençoado aniversário para cada um de vocês. Com muita saúde, muita paz, muitas alegrias. Que Papai do Céu continue abençoando a vida de cada um. São homenagens aqui de toda a nossa equipe da Cristal FM. Parabéns pelo seu dia. Música.

0: Muito bem, agora são 7:08. A gente vai prosseguindo aqui com a nossa programação, falando para você que tem recadinho aqui do ouvinte. Bom dia lá pro meu amigo Sérgio, lá da linha Manduri. Diga lá, Sérgio, bom dia.
1: Bom dia, Matheus. Aqui é o Sérgio de Manduri. Queria pedir a música com os filhos do Rio Grande pro Gil de São Francisco. Um abraço para vocês, gente.
0: Um abraço, Sérgio. Um abraço pra ti, pra dona Terezinha aí, pessoal que tá na escuta lá pelos lados da linha Manduri. Obrigado, obrigado e pela companhia de vocês. Prazer sempre ter a audiência aí do pessoal aí, né? Bom dia também lá pro seu Antônio, pra dona Tere. É, o pessoal também tá ligado aí no bairro Santa Rita, aí na Baixada, né? Tomando aquele bom chimarrão e curtindo aí os 92.9 também. Boa semana aí pra vocês. Obrigado aí pelo carinho sempre, né? Vamos trazer então aqui os filhos do Rio Grande. Bom, Gil de São Francisco e na sequência tem Gino e Geno também chegando.
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3: Mas então é o bugio de São Francisco?
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2: Muito bem, isso mesmo, estamos aí, né? Sempre com você todas as manhãs, até as 7h30, aqui com o nosso Alvorada Musical. 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Chegando mais moda por aqui, Banda Balada, Madrugada Gelada.

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5: Muito bem, 7 horas com 26 minutos. 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Agradeço a tua companhia, a tua participação. Amanhã, bem cedinho, eu tô de volta aí com mais programação na Rádio Cristal. Vou deixando aqui a saideira com Altair e Alexandre. Toneladas de Paixão. E na sequência, chegando as informações do Bom Dia Marmeleiro. Boa segunda-feira a todos, boa semaninha. Até lá, tchau.

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3: 7h33.
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0: Um excelente início de semana a todos, segunda-feira, 6 de julho, 2026, no ar. Bom dia, Marmeleiro.
1: Muito bom dia, Marmeleiro, começando agora nas ondas da Cristal. Daqui a pouquinho algumas informações da região sudoeste do Paraná e também os destaques do final de semana e da semana que se encerrou com a questão dos acidentes, que foram muitos aqui na nossa região.
2: Olá, bom dia. Está no ar mais uma edição do Bom Dia Marmeleiro, desta segunda-feira, 6 de julho. Estados Unidos celebram 250 anos de independência sob polêmicas e divisão. Esses e outros destaques você ouve agora na edição do Bom Dia Marmeleiro desta manhã. Uma ótima semana a todos.
0: No Bom Dia Marmeleiro, informações com Isabela Persi.
3: Representantes dos Tribunais de Contas de todo o Brasil e de instituições participantes do 5º Congresso Ambiental dos Tribunais de Contas publicaram na última semana a Carta de São Luís. O documento reúne diretrizes para fortalecer a atuação do controle externo na fiscalização de políticas públicas relacionadas aos riscos climáticos. Entre os principais pontos, a carta propõe que temas como prevenção de desastres, adaptação a eventos extremos, proteção de populações vulneráveis e uso de tecnologia sejam incorporados às ações de controle externo em todo o país. A proposta é que os riscos climáticos sejam considerados nas auditorias, nas fiscalizações e no planejamento dos governos, incluindo os custos de prevenção e adaptação a situações como enchentes, secas e deslizamentos. O texto também destaca o uso de dados, imagens de satélite e inteligência artificial para apoiar o trabalho dos órgãos de controle. Outro ponto central é a justiça climática, com atenção a povos indígenas, comunidades tradicionais, quilombolas, agricultores familiares, crianças, idosos e moradores de áreas de risco. A Carta de São Luís foi apresentada no encerramento do 5º Congresso Ambiental dos Tribunais de Contas, realizado em São Luís, no Maranhão. A leitura oficial foi feita pela conselheira corregedora do Tribunal de Contas do Estado do Maranhão, Flávia Gonzalez Leite.
4: Então, mais do que um documento, a carta traduz o compromisso institucional com a cooperação, a inovação e a proteção das presentes e futuras gerações, consolidando os tribunais de contas como protagonistas na indução de políticas públicas sustentáveis e resilientes em todo o país.
3: O congresso foi promovido pela ATRICOM, pelo Tribunal de Contas do Estado do Maranhão, e pelo Instituto Rui Barbosa. Agência Rádio Web, produção e reportagem Isabela Pesce.
2: Estados Unidos celebram 250 anos de independência sob polêmicas e divisão. A informação com Adriana Moisés.
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6: Neste sábado, os Estados Unidos comemoram os 250 anos de sua independência. A data será marcada por uma série de eventos em todo o território americano, mas o aniversário histórico também acontece em meio a um cenário de forte polarização política, com críticas de opositores ao presidente Donald Trump sobre a forma como as celebrações estão sendo conduzidas. A nossa correspondente em Nova York, Luciana Rosa, vai nos trazer agora informações sobre o que está previsto para este fim de semana e como esse marco histórico também reflete as divisões da América de hoje. Bom dia, Luciana. O presidente Donald Trump já participou aí ao longo da semana de algumas festas de comemoração. O que está previsto para o fim de semana?
7: As comemorações oficiais terão dois eventos principais, com perfis bastante diferentes. Em Washington, o presidente Donald Trump participa de uma grande celebração no National Mall, que ele próprio tem promovido como um grande ato patriótico. Já em Los Angeles, uma programação organizada por outro comitê reúne artistas como Queen Latifah, Chris Stapleton Chaka Khan e a banda Smashing Pumpkins, em um evento com foco na diversidade cultural e na música. A existência de duas celebrações nacionais, organizadas por grupos diferentes e com pouca coordenação entre si, acabou chamando a atenção, porque reflete justamente o momento de polarização vivido pelos Estados Unidos. Planos iniciais previam uma programação unificada, com desfiles, festivais culturais e apresentações em várias partes do país. Mas o formato acabou sendo alterado ao longo dos últimos meses. O cenário é bem diferente do imaginado anos atrás, quando o Congresso começou a planejar as comemorações dos 250 anos da independência. Os planos originais da comissão America 250 para o 4 de julho, em Washington, davam muito menos protagonismo ao presidente. A proposta previa um grande desfile pelas ruas da capital, com carros alegóricos representando diferentes comunidades, bandas marciais, um festival cultural organizado pelo Smithsonian no National Mall e diversos shows realizados em várias regiões do país para celebrar a diversidade cultural americana.
6: A queima de fogos, que já é tradicional nessa data do 4 de julho, este ano vai ter uma duração recorde. Conta pra gente o que vai acontecer, Luciana.
7: Como acontece todos os anos, o céu dos Estados Unidos será tomado por espetáculos de fogos de artifício no Dia da Independência. Em Washington, o tradicional show realizado pelo Serviço Nacional de Parques terá, neste ano, uma dimensão inédita. O espetáculo deve durar cerca de 40 minutos, mais que o dobro do tempo de uma queima tradicional, e utilizar mais de 860 mil fogos de artifício. Segundo o jornal USA Today, a única orientação dada à empresa pirotécnica responsável pelo espetáculo foi tentar superar o recorde mundial estabelecido nas Filipinas em 2016, para a maior exibição de fogos de artifício da história.
6: Nova York optou por uma espécie de celebração de Ano Novo fora de época. Conte pra gente o que está previsto aí na cidade de onde você fala.
7: É isso mesmo. As comemorações não se concentram apenas na capital americana. Eventos estão programados em todo o país para marcar os 250 anos da independência. Em Nova York, o tradicional espetáculo de fogos da Macy's completa 50 anos e será realizado com lançamentos a partir da Ponte do Brooklyn, do East River e do Rio Hudson. A cidade disponibilizou 100 mil ingressos por meio de uma loteria pública para quem quiser assistir à apresentação em áreas reservadas. Outra novidade será na Times Square. Pela primeira vez, a famosa bola de cristal não será baixada apenas uma vez, como ocorre no Réveillon, mas 8 vezes ao longo de quase 24 horas, representando cada um dos fusos horários dos Estados Unidos e de seus territórios. A primeira descida acontece às 10 horas da manhã deste dia 3 de julho, marcando a meia-noite em Guam e nas Ilhas Marianas do Norte. A última será às 7 horas da manhã do dia 5 de julho, em referência à Samoa Americana. Nova York também receberá um desfile de grandes veleiros históricos e embarcações militares que navegarão pelo porto da cidade, passando pela Estátua da Liberdade, como aconteceu durante a celebração do bicentenário em 1976.
6: E como ficam as comemorações no resto do país, Luciana?
7: Na Filadélfia, considerada o berço da independência americana, será enterrada uma cápsula do tempo com contribuições dos 50 estados americanos. Ela permanecerá lacrada por 250 anos e só será aberta em 2276. Além disso, outras dezenas de cidades americanas, como Milwaukee, em Wisconsin, organizaram festas de rua, desfiles e eventos comunitários para celebrar o marco histórico.
6: O processo de organização acabou ficando marcado por uma série de polêmicas. Você pode detalhar algumas delas?
7: Sim, a principal delas envolve justamente a politização da festa. A programação da Great American State Fair em Washington previa uma série de shows, mas artistas como Martina McBride, The Commodores, Young MC e Bret Michaels desistiram de participar após descobrirem a ligação do evento com o Freedom 250, organização criada por Donald Trump para comandar parte das celebrações. Depois das desistências, Trump cancelou os shows e anunciou que faria o que chamou de o maior comício da história. Outra iniciativa que gerou repercussão foi a realização de um evento da UFC nos jardins da Casa Branca, como parte das comemorações dos 250 anos e do aniversário do presidente Donald Trump no último dia 14 de junho. Além disso, houve críticas à reforma de cerca de US$14,7 milhões promovida por Trump no espelho d'água do Memorial Lincoln, um dos principais cartões postais de Washington. A obra incluiu a pintura do fundo do lago na cor azul da bandeira americana. Mas poucos dias após a conclusão, a tinta começou a descascar e o espelho d'água precisou ser esvaziado novamente por causa da proliferação de algas. O presidente atribuiu os problemas a atos de vandalismo e afirmou que o local foi alvo de sabotagem, embora não tenha apresentado provas públicas que sustentassem essa versão.
6: Obrigada, Luciana Rosa, falando de Nova York para a Rádio França Internacional. De Paris, Adriana Moisés, da Rádio França Internacional, em parceria com a agência Rádio Web.

0: Francisco Beltrão está estudando a implantação da Central Regional 199 da Defesa Civil, que poderá atender os 42 municípios da Associação dos Municípios do Sudoeste do Paraná, ANSOP. Esse projeto foi discutido durante uma visita técnica de representantes do município à Coordenadoria Estadual da Defesa Civil. Essa proposta prevê que a central receba e encaminhe chamados de emergência da região, tornando o atendimento mais ágil. O projeto ainda está em fase de estudos e será debatido com os demais municípios. Durante a visita, a comitiva também conheceu o Centro Estadual de Gerenciamento de Riscos e Desastres e definiu outras ações para fortalecer a estrutura da Defesa Civil no município. Entre os encaminhamentos estão a criação dos núcleos comunitários de proteção e defesa civil, o NUPDEX, que formarão grupos de voluntários nos bairros para atuar na prevenção, monitoramento de áreas de risco e apoio em situação ou situações de emergência. Também foram discutidas a manutenção dos equipamentos de monitoramento do CIMEPAR, a destinação de um veículo para a Defesa Civil Municipal e a padronização dos uniformes das equipes.
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0: A atualização e a integração das bases cartográficas utilizadas pelos serviços de emergência estão no centro de uma proposta apresentada em Francisco Beltrão e que agora também chegou ao governo do estado. A iniciativa busca reduzir o tempo de espera em ocorrências de urgência e facilitar a localização de endereços por equipes da Polícia Militar, Corpo de Bombeiros, SAMU e demais órgãos de segurança. A Câmara de Vereadores de Beltrão e a vereadora Mara Fornazzi, ou Fornazarte, apresentou uma indicação solicitando que a Prefeitura mantenha atualizada a base cartográfica e cadastral do município e estabeleça um fluxo permanente de compartilhamento dessas informações com os sistemas estaduais de atendimento. Essa proposta prevê que dados como abertura de novas ruas, criação de loteamentos, alterações na nomenclatura de vias, atualização de bairros, estradas rurais e comunidades do interior sejam repassados periodicamente aos órgãos responsáveis pelos atendimentos de emergência. Segundo a vereadora, atualização constante dessas informações evita dificuldades para localizar ocorrências, principalmente em áreas de expansão urbana e no meio rural. Mara afirma que a proposta surgiu após situações vivenciadas por ela. Em um dos casos, uma mulher beneficiária de medida protetiva, que utilizava o sistema Salve Maria, enfrentou dificuldades para ser localizada pela equipe de atendimento. Em outra situação, também após um acidente em uma estrada rural, foi necessário um novo contato com o SAMU para informar corretamente o local da ocorrência. Além da dedicação ao Executivo Municipal, Mara encaminhou um ofício à deputada estadual Luciana Rafaim, solicitando apoio para ampliar a discussão no âmbito estadual. Atendendo ao pedido, a Luciana Rafaim protocolou um requerimento na Assembleia Legislativa, solicitando à Secretaria de Estado da Segurança Pública, SESP, a adoção de medidas para atualizar e integrar as bases georreferenciadas utilizadas pelos sistemas de atendimento das Forças de Segurança do Estado. No documento, a deputada pede que a Secretaria realize um diagnóstico sobre as bases geográficas atualmente utilizadas, informe como ocorre a atualização dessas informações junto aos municípios e avalie a implantação de um sistema permanente de integração entre Estado e prefeituras. O requerimento também propõe a criação de um programa específico de georreferenciamento para áreas rurais, onde as dificuldades de localização costumam ser maiores, além da análise da compatibilidade dos sistemas estaduais com plataformas de navegação e outras bases cartográficas oficiais.
1: Chegando com informações no Bom Dia Marmeleiro, o repórter Fabio Lautran.
4: Turistas estrangeiros gastaram no Brasil 25 bilhões de reais em 5 meses. O valor é histórico para o período de janeiro a maio de 2025. Segundo o Ministério do Turismo, é 11% acima do que os turistas internacionais gastaram no Brasil nos primeiros 5 meses do ano passado. Maio também registrou gastos acima da média. Foram mais de 4 bilhões de reais. Nesse caso, a alta de 19% sobre o quinto mês de 2025. Esses dados são analisados pelo Ministério do Turismo e foram divulgados pelo Banco Central. Também aumentou o fluxo de turistas estrangeiros no Brasil. Em maio, entraram aqui 486.262 visitantes de outros países, a maioria da China, porcentagem 43% maior em relação ao mesmo período do ano passado. No geral, nos 5 primeiros meses do ano, os turistas internacionais totalizaram 5 milhões. Da Rádio 2, Fabíola Altran.
2: Bom dia, informações esportivas. O Brasil está fora da Copa do Mundo, a freguesia para a Noruega está de pé e desta vez tem nova cara. Haaland exterminou o futebol brasileiro em 10 minutos durante o segundo tempo e fez os 2 gols da vitória norueguesa por 2-1. O Brasil volta para casa e só volta a jogar na data FIFA de setembro. A equipe tem 2 amistosos marcados contra a Austrália, o primeiro deles em 25 de setembro e o segundo 4 dias depois na Austrália. A seleção brasileira tem a sua pior campanha, ficando nas oitavas de final. Marrocos passou pelo Canadá 3-0. A França venceu o Paraguai 1-0. Além da Noruega 2-1 no Brasil, a Inglaterra, num grande jogo de futebol ontem diante do México, se classificou vencendo por 3-2. Hoje, às 16h, Portugal e Espanha. 21h, Estados Unidos e Bélgica. Amanhã, 13h, Argentina e Egito. 17h, Suíça e Colômbia. São os jogos das oitavas de final da Copa do Mundo de Futebol. Na Fórmula 1, sob um polêmico safety car que encerrou a prova após Max Verstappen abandonar, Charles Leclerc venceu o Grande Prêmio da Inglaterra de Fórmula 1 em Silverstone. O brasileiro Gabriel Bortoleto fechou a corrida em oitavo. A Fórmula 1 volta entre 17 e 19 de julho com o Grande Prêmio da Bélgica. Na classificação geral, o italiano Kimi Antonelli, da Mercedes, tem 179 pontos. Em segundo, George Russell, da Mercedes, com 154. Na fase regional dos Jogos Abertos do Paraná, Japes, em Palmas, Marmeleiro participou em duas etapas. A melhor colocação foi do Bolão, que ficou campeão nesse fim de semana em Palmas. Parabéns ao Bolão de Marmeleiro, que agora vai para a fase estadual dos Jogos Abertos do Paraná, Japes. A equipe de voleibol masculino terminou em terceiro, o futsal feminino terminou em quinto e a bocha de Marmeleiro terminou na nona colocação. Pela Copa Sudoeste de Futebol, Marmeleiro, que perdia por 2-0 na tarde de sábado em Sulina, buscou o empate e terminou a partida em 2-2, continua ainda invicta na competição, foi pela semifinal fora de casa contra a Sulina. Agora no próximo domingo, dia 12, o jogo em casa no Complexo Esportivo Wilson Henrique. Marmeleiro está pertinho, está a 3 pontos, a 1 vitória de subir para a Série A da Copa Sudoeste de Futebol e chegar à decisão. Na outra semifinal, Renascença e Honório Serpa empataram em 0-0. Próximo domingo, dia 12, o jogo em casa no Complexo Esportivo Wilson Henrique. Marmeleiro está pertinho, está a 3 pontos, a 1 vitória de subir para a Série A da Copa Sudoeste de Futebol e

0: da rodovia. A vítima morreu no local. O homem ainda não havia sido oficialmente identificado. Uma equipe da Polícia Militar, que se deslocava de Realeza para Santa Isabel do Oeste, prestou os primeiros atendimentos e realizou o controle do trânsito até a chegada da Polícia Rodoviária Estadual, responsável pelo registro da ocorrência e pelos levantamentos que irão apurar as circunstâncias desse acidente. A Polícia Científica e o Serviço Médico Legal de Beltrão foram acionados para fazer a perícia e a remoção do corpo. Polícia Rodoviária Estadual registra um segundo acidente na PR-475 na noite de sábado. O sinistro de trânsito foi registrado na noite de sábado, por volta das 22 horas, na rodovia 475, em São Jorge do Oeste, sentido a usina Salto Osório, envolvendo, em uma saída de pista seguida de colisão, contra barranco, um automóvel Citroën C4. O condutor sofreu ferimentos, foi socorrido pela equipe de saúde do município e defesa civil, sendo encaminhado para atendimento médico. Esse foi o segundo acidente registrado no sábado, no mesmo trecho desta rodovia aí em São Jorge do Oeste. Ali em Francisco Beltrão, um sinistro de trânsito foi registrado na noite de domingo ontem, por volta das 21h30, no bairro Cristo Rei. Segundo informações apuradas no local, o condutor informou que trafegava pela rua Otaviano Teixeira dos Santos, momento que o veículo, um Onix, apresentou uma falha mecânica, girou na pista e atingiu a lateral da ponte sobre o rio Marrecas. De acordo com o sargento Douglas do Corpo de Bombeiros, o condutor não teve ferimentos. Já a passageira ficou ferida e foi encaminhada para atendimento médico. A Polícia Militar foi acionada para o registro desta ocorrência. Um fato que chamou a atenção aqui na região sudoeste do Paraná, mais especificamente em Pato Branco, um homem foi encontrado sem roupas em uma via pública nesse domingo em Pato Branco e recebeu atendimento de uma equipe de abordagem social do município. Segundo informações repassadas pela equipe, ele sofre com esquizofrenia, transtorno mental que pode causar episódios de desorientação e alteração de comportamento. A equipe levou o homem até a sua residência, forneceu roupas a ele e orientou sobre o uso correto da medicação. Durante o atendimento, os profissionais constataram que a casa estava em condições insalubres e providenciaram a limpeza do local. A identidade do homem foi preservada em respeito à sua condição de saúde e à sua dignidade. Caso como esse, reforça a importância da atuação conjunta entre saúde mental, assistência social e a rede de apoio familiar e comunitário. Então, esse fato que repercutiu muito, inclusive, nas redes sociais, né? Um homem com esquizofrenia e transtorno mental recebeu atendimento após caminhar nu pelas ruas de Pato Branco.
1: Chegamos ao final de mais uma edição do Bom Dia Marmeleiro. Um forte abraço a todos. Continuem conosco. Vem aí a próxima atração. Bom dia.
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esse ensinamento maravilhoso. Nosso texto de hoje está lá em Tito 3, versículo 15, que diz assim: Ele nos salvou pelo lavar regenerador e renovador do Espírito Santo. Nós vivemos em uma época de grandes renovações. Renovação na sociedade, nas artes, na ciência. Mudanças que demoravam anos agora acontecem em uma questão de dias. Atualização. Essa é a palavra do momento. E essa tendência tem influenciado também a maneira como as pessoas enxergam o próprio corpo. Atualmente, milhares de pessoas buscam um corpo perfeito nas academias, nos salões de beleza, nas clínicas de estética. Eu tenho um dado aqui de 2020. Ele é um pouco antigo, então, portanto, nós podemos entender esse dado que hoje ele está muito mais avançado, ele as proporções. Mas em 2020, né, faz 3 aninhos já, só no primeiro semestre, o Google registrou um aumento de 540% nas pesquisas por harmonização facial, sendo que o preenchimento labial é um dos tratamentos mais procurados. Segundo a revista Forbes, o Brasil é o quarto maior mercado de beleza e cuidados pessoais do mundo, ficando atrás dos Estados Unidos, China e Japão. Será que é pecado ficar pensando na estética? Querer se ajeitar? Não, não é pecado. Não é pecado se preocupar com a aparência, o asseio, a higiene e o cuidado com o corpo, porque isso também são características de um bom cristão. Deus mesmo diz que nós precisamos cuidar do nosso templo, né, que é o nosso corpo. Ele é templo do Espírito Santo, habitação do Espírito Santo. O problema é quando a vaidade domina o coração, levando a pessoa a exaltar a beleza exterior em vez de buscar aprimorar o caráter e as virtudes internas. Lembre-se de que a palavra vaidade vem do latim e que significa o que é vão, fútil, vazio. Tudo é passageiro nessa vida. E como muitos dizem, que cerca de 90% da beleza de muitas pessoas sai com água e sabão. Diariamente, Deus tem trabalhado para atualizar o ser humano. Não apenas no aspecto físico, ao renovar milhões de células do nosso corpo, mas também Ele quer renovar o sentido da nossa vida, trazer proteção, fartura, felicidade. No entanto, o maior desejo do Criador é renovar o nosso coração. O termo renovar aqui, ele significa trocar, assim como se tira uma roupa velha para colocar uma nova. O Espírito Santo quer trocar o velho homem e a velha mulher por um novo homem e uma nova mulher. A velha vida por uma nova existência. Então permita hoje que o cirurgião celestial conserte em seu interior aquilo que o pecado desfigurou. Ele é especialista em aplicar um botox à alma e fazer a harmonização do caráter. Se você se entregar completamente a ele, ainda receberá um bônus. Os seus lábios serão preenchidos com sábias e belas palavras. Então, aproveite hoje essa sessão estética que é de graça. Vamos orar? Bom Pai que estás nos céus, nós agradecemos porque o Senhor está disposto sempre a mudar o nosso caráter, aquilo que o pecado desfigurou. Senhor, muda os nossos pensamentos, o nosso coração, tira tudo aquilo que é impuro do nosso coração, para que possamos ser novas criaturas, que o Espírito Santo habite em nosso ser e que possamos ter nos nossos lábios belas palavras, palavras que edificam. Guie-nos durante esse dia, em nome de Jesus. Amém. Que você tenha um dia abençoado na presença de Deus. Até amanhã.

Bom dia, queridos amigos. Mais uma manhã estamos aqui para estar compartilhando a palavra de Deus, desfrutando

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Bom dia, segunda-feira, vamos à lida, vamos à luta, vamos se jogar nesse mundão de Deus, 6 de julho de 2026. Bem-vinda, bem-vinda, bem-vindo para o nosso café da manhã juntos, neste dia 187 do ano. A gente precisando sempre parar, a gente precisa sempre reconhecer o quanto somos fortes, sabe? A vida, ela coloca tantas provas no nosso caminho. Perdemos quem a gente ama, muitos planos eles não se concretizam e o inesperado sempre acontece. A gente erra, a gente sofre, a gente tropeça, mas de alguma forma a gente levanta, segue em frente e encontra forças para continuar. No resumo da ópera, no fim das contas, a maior vitória é a nossa capacidade de superar. E isso já é motivo para ter orgulho de quem a gente é. Bora lá, se joga, vença! Bom dia!

0: melhor do que ninguém.
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1: 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Então, agora resta Marmeleiro, né? Vamos torcer para Marmeleiro chegar à final da Copa Sudoeste. Domingo, jogo de volta no Complexo Esportivo Wilson Henrique. 3 horas e 15 minutos começa o jogo. Se houver um novo empate, tem pênaltis. É, até achei que a Super ia começar um pouquinho mais cedo, né? 3 horas. Não, mas é 3 e 15, né? Tá bom. Se houver empate, vai para os pênaltis. Que jogo duro, sábado, hein? Primeiro tempo, a equipe de Marmeleiro, a seleção de Marmeleiro, estava igual a seleção brasileira ontem, né? Não estava encaixando, não estava dando certo. Depois ajeitou, empatou a partida, depois de estar adverso de 2 gols, o empate chegou e agora saindo vivo, né? Nessa decisão para chegar à final da Copa Sudoeste de Futebol. Domingo, dia 12, o jogo da volta, viu? Entrada de graça. Pois é, Nereu Miseres, que os memes aí, né? Os memes, as histórias. Eita, e a seleção brasileira precisa, mas precisa muito, né? Já faz tempo que estamos falando disso, né? Na hora de dar entrevista, eles aparecem lá bonitinho, arrumado, pintadinho, cabelinho ajeitado, mostrando todos os adereços que tem pelo corpo. Na hora de jogar bola, é uma tristeza só, né? A tal da seleção brasileira. Ô, coisa que faz o brasileiro sofrer. E o salário deles, ó, a conta bancária engordando a cada instante. Bom dia.

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1: 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Bora lá, 8:23, às 10 horas é para começar a chuva. Jane de Paula, chega aí.
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3: Olá, amores! Chegando por aqui mais um início de semana, hoje 6 de julho de 2026, né? Dia da criação do IBGE, hoje é dia também de Santa Maria Goretti, né? Dia Mundial das Zoonoses. E também dia de levar o seu Webmaster para almoçar. É dia mundial do desenvolvimento rural também. É dia de horóscopo por aqui, né? Chegando nossas previsões. E você que tá de idade nova hoje, parabéns para você. E a gente começa trazendo previsões para você de Áries, Touro, Gêmeos e Câncer, né? Bom dia a todos.
4: Áries, de 21 de março a 20 de abril.
3: Áries, sua aura está brilhando mais forte hoje. Você tem uma aura muito especial nesse momento, né? E as energias do universo favorecem a expressão das suas habilidades únicas. Aproveite o dia para se destacar e mostrar aquilo que o torna diferente dos demais. Bem, no amor, a influência aí, né, dos astros despertarão um desejo profundo no campo sentimental. E você pode sentir uma forte vontade de se conectar com alguém que faz o seu coração pum, pum, pum, pum, pum, bater mais forte. A cor é preto, número 4.
4: Touro, de 21 de abril a 20 de maio.
3: Touro, um momento de introspecção será essencial. O dia pede um pouco mais de recolhimento e autocuidado também. Você precisa urgentemente de tempo para si mesmo. Afaste-se da agitação, desligue-se de obrigações que podem esperar e recarregar suas energias, tá? Se você deseja começar um novo relacionamento amoroso, este é o momento certo para agir. Então, ó, de olho no lance. É, marrom é sua cor, número 47.
4: Gêmeos, de 21 de maio a 20 de junho.
3: Gêmeos, desconecte-se dos caos e foque no essencial. É hora de prestar atenção às questões fundamentais de sua vida. Preocupações que você não pode resolver agora só drenam a sua energia. Faça uma pausa, respire e movimente o seu corpo. Possivelmente conhecerá alguém que parece ter tudo a ver com você, tanto nas ideias quanto nos valores e no modo de ver a vida. E ó, pode rolar namoro, né? É, envolvimento a mais. Vermelho é sua cor, hoje o número é 72.
4: Câncer, de 21 de junho a 22 de julho.
3: Cancerianos, guarde os seus planos com cautela no dia de hoje. Evite expor seus projetos pessoais ou ideias muito cedo. O momento pede discrição e análise cuidadosa antes de qualquer passo importante. Mantenha o foco nos seus objetivos e elabore estratégias seguras. No amor, grandes oportunidades estão a caminho e um novo romance pode surgir através das redes sociais ou em encontros presenciais. A cor é esmeralda, número para hoje, 9. Voltamos bem rapidinho trazendo previsões para você de Leão, Virgem, Libra e Escorpião.
1: Daqui a bom, Jenny, muito obrigado. 8:27, quase 27, né, Reginaldo Vicente? É segunda-feira. Desse jeitão assim, ó. 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Venha comigo, vamos chegando todo sábado, é assim, ó. Hoje é segunda, desculpe.
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0: Sábado, na voz do Júnior e do Patrick. A previsão não é para tanta chuva mais, né? 5, 6 milímetros. Deve chover aí a partir das 10, 11 horas da manhã, pela previsão Foreca e Clima Tempo. Aí teremos uma temperatura um tanto quanto baixa a partir de amanhã. Vamos ter aí uns graus menos, 4 graus, 3 graus, até sexta, até quinta. Quinta já vai subir um pouquinho a temperatura, sexta, sábado, domingo vai ser aí mais ou menos acima de 10. Semana que vem mais uma queda na temperatura e a partir do dia 16 aí sobe a mínima entre 14 e 15 graus sem chuva nesses próximos dias. 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Hora e vez do Mauro Conte chegar aqui nesta manhã de segunda-feira. Bem-vindo, Mauro Conte. Como é que tá?
1: Alô, Rádio Cristal, muito bom dia para você ligado aqui na programação, para você que começa já a sua manhã ligado aqui no Show da Manhã com meu amigo Valdecir Moraes. Eu sou Mauro Conte, estou chegando nesta segunda-feira direto de Curitiba com as informações da Rede Aerp.
2: A Companhia Paranaense de Energia abriu inscrições para um novo processo seletivo. As vagas são destinadas a diferentes áreas e os interessados podem se inscrever de forma online pela página de carreiras da copel.com, onde estão disponíveis os detalhes das vagas e o formulário de candidatura. O prazo segue até esta segunda-feira, 6 de julho. E diversas cidades paranaenses estão sob alerta para a geada devido à queda acentuada nas temperaturas. O fenômeno deve atingir principalmente as regiões Sul, Centro-Sul, Campos Gerais e parte da região metropolitana de Curitiba, com risco para lavouras e formação de gelo em alguns trechos de rodovias. De Curitiba, Mauro Conte, com informações da Rede Aerp.
0: Muito obrigado, Mauro Conte. Ótima sequência de segunda-feira para ti, para todo mundo daí. E amanhã tem mais.
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0: Falou, 8h33, obrigado, dona Nilce Bueno, pelas velas acesas, pelas orações no sábado, né? Pé quente, a equipe de Marmeleiro conseguiu empatar e também com as suas orações, né? Muito obrigado. E bora lá pro café com essas delícias que eu tô vendo no retrato aqui, né? Bom demais. Você tá na cozinha, tá preparando, ajeitando o café, arrumando, lavando roupa, arrumando a casa, preparando o cozimento do feijão. Tanta gente está nesse momento, né, em casa, radinho ligado, aquele chimarrão, cafezinho, a gente faz companhia, viu? Obrigado por nos deixar contigo.

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2: Já de volta por aqui, Leonino, bom dia! Expresse seu dom com autenticidade. Você possui talentos únicos que merecem ser compartilhados. Use mais daquilo que tem como dom natural e não tenha medo de se expressar, tá bom? Suas ideias podem inspirar outras pessoas e gerar conexões verdadeiras. No amor, o campo sentimental está em movimento e há sinais de que alguém já demonstrou interesse por você. Então, ó, de olho, quem será, hein? A cor é rosa. 38 números de sorte.
3: Virgem, de 23 de agosto a 22 de setembro.
2: Virgem, boas vibrações no ar. Preserve seu humor. Seu humor está em alta e isso influencia positivamente todas as áreas da sua vida. Não permita que a negatividade de terceiros roube sua alegria. Se ouvir críticas ou julgamentos, ignore, tá? Cobre sua cor pra hoje, 14 é números de sorte, Virgem.
3: Libra, de 23 de setembro a 22 de outubro.
2: Libra, dia de leveza e superação de tensões. Hoje pode ser um daqueles dias em que as coisas fluam, né, com mais suavidade. Você sentirá uma renovação de forças internas e um alívio em situações que antes geravam tensão. Hoje, número 80, cor para hoje é preto.
3: Escorpião, de 23 de outubro a 22 de novembro.
2: Escorpião, novos contatos podem mudar a sua rotina. Este é um excelente momento para abrir a sua mente e permitir que novas pessoas entrem em sua vida. Trocas significativas podem surgir e revelar afinidades surpreendentes, tá? No amor, neste período, você estará naturalmente mais sensível e com uma grande habilidade de se comunicar no campo sentimental. Então, use a sua simplicidade e sinceridade para tocar o coração de alguém. A cor é cinza, número 56. Voltamos bem rapidinho, trazendo previsões para Sagitário, Capricórnio, Aquário e Peixes.
0: Falou, até já, Jenny.
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0: Aí, Francisco Beltrão, a Solange Cardoso e o seu esposo Valdecir, bom dia, tudo bem aí, Solange? Muito obrigado, viu? Grande abraço aí, então tá registrada a audiência de vocês, quando quiser venha nos visitar, a Solange e também o Valdecir Cardoso, aí de Francisco Beltrão, com a gente nesta manhã de segundona. Eita, nós, né, Solange? Segunda-feira, começar sem pressa, devagar, devagarinho, né? Rapaz, já é fim, metade do mês, né? Fim de semana já vai dar metade do mês. Índios, padre, passa rápido, né?
4: Isso é o Rodolfo! Chega o rei, Bruno!

0: aí, 8h42, lá pra Naranjal, é isso, Iraci? Naranjal, Paraguai. A Iraci Bock está na sintonia lá, obrigado, Iraci, bom dia. Naranjal, é isso mesmo, né? Com N no começo. Naranjal, Paraguai. Estamos indo lá pelo aplicativo, pela internet. Obrigado. Quando quiser visitar a gente aí, venha, viu, Iraci Bock. Só mandar o seu alô daí pelo 999-16-5518. Uma chamada, né? Uma mensagem internacional. Bacana. Obrigado, Iraci. Bom dia. 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
0: Pois então, né, Reginaldo, o Gelson da Renascença, de vez em quando ele erra, né, Reginaldo, às vezes de me chamar eu, ele chama você.
2: Ô, Reginaldo, toca música de banda aí, Reginaldo.
0: Grande Gelson, né, lá da Renascença, né, às vezes ele erra, né, o nome, mas não tem problema, o Reginaldo chega mais tarde, viu, Gelson? 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
0: O torcedor brasileiro sabia, né, que uma hora ou outra a corda iria estourar, né? Mas como a gente é brasileiro, a gente não desiste nunca, a gente não pode perder a fé, né, a esperança. Então a gente estava torcendo para a seleção brasileira, claro, né? Somos brasileiros, estava torcendo, a gente gosta de futebol, né? Mas sabia que não está certo, né? Estava errado, muita coisa errada na seleção brasileira, não é de hoje, né? Então, fazer o quê, né? Tá eliminada, né? Acho que a dor não é tão grande assim, né, no coração dos torcedores, porque já estava com dois pés atrás, né, para a seleção brasileira. E agora é um recomeço aí, né? Os comentaristas ontem falaram que a partir de agora o Ancelotti, então, vai fazer o trabalho do jeito dele, ou seja, quer dizer que ele pegou o negócio já meio pronto, né, meio engessado. Ó, a seleção que você tem que colocar em campo é essa, você tem que convocar o Neymar e tem que ser desse jeito aqui, né? E aí deu no que deu, né? Ele não conseguiu fazer o trabalho dele. Agora, se ele bater o pé e dizer, agora eu vou convocar quem eu quero, vai ser do jeito que eu quero, o treino vai ser como eu quero, eu não sei se ele vai ficar no cargo daí, né? Até 2030. 8h46, hein, ô Leonice, esse chimarrão aí?
4: Bom dia, amigo. Vai uma cuia do meu chimarrão aí pra vocês.
0: Manda.
4: Ótima segunda-feira, com cara de chuva de novo. Que Deus abençoe nessa semana. Manda aí música com Eduardo Costa, pra família Oiça, família Araújo, família Teles, família Ramos, todo junto e misturado. Que tá, Deus abençoe vocês.
0: Amém. Ó, despertou lá o celular da Leonice. Aproveitando que ela falou do chimarrão aí, eu gosto sim, pode mandar aí que eu vou tomando o chimarrão. 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O que é, Jussara? Se tem muita chuva hoje, ó, uns 5, 6 milímetros aí, não é para muita chuva. É a previsão. Agora, como não é uma precisão, vamos lá, né? Segunda-feira com muita esperança para uma semana boa. Agora, o momento de chamar o garçom. Cabanão, mundão!

0: Meu Martírio, o nome da moda. Milionário José Rico. Às 8h51. Fala, Luiz Carlos.
1: Bom dia. Bom dia, tudo bem? Luiz Carlos, verdade. Tocou a música Animar Eu, porque tô um pouco triste, porque fomos derrotados do Pro Brasil, é? Fazer o quê? É o jogo? Fazer o quê?
0: Uhum.
1: Só de tocar uma música bonita.
0: Tá bom, Danilo Bernardi, obrigado aí, né? É isso aí, né? As crianças chorando, porque muitas crianças se inspiram, né? Os mais jovens aí se inspiram nos jogadores da seleção brasileira e às vezes se inspiram em coisas que não são agradáveis, né? Se inspira para um lado ruim, né? E aí eles se frustram, né? Se frustram. Como diz aqui o Nereu Mizerski, né? A grande imprensa aí, principalmente no eixo, né? Rio-São Paulo, ele tem bastante culpa, né? Porque eles ficam endeusando alguns, né? Implorando, pedindo, né, a convocação de alguns, né, a escalação de outros e tal, né, e agora eles perceberam, né, que a pergunta que ficou lá, qual o legado que essa seleção vai deixar? O que é que eles deixaram de importante, né? O que dá para se inspirar nesses jogadores e da seleção brasileira nesse ciclo aí que já tem anos e anos sem conquistar uma Copa do Mundo, sem chegar à final pelo menos, né? Então, tem que pensar, né? 8h52 e a BBB Presentes é bom, é bonito, é barato para você acelerar as crianças que gostam de carrinho, né? 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
5: Já estamos de volta e as últimas previsões para esta segunda, 6 de julho. Sagitário, bom dia. Amor e carinho fortalecem sua alma. Valorize quem está perto de você. O amor e a amizade fortalecem a alma e contribuem diretamente para o seu equilíbrio emocional. Fique longe de pessoas negativas ou invejosas. Ah, no amor, existe a probabilidade de você se apaixonar por alguém que jamais imaginaria. Talvez essa pessoa pertença a um círculo social diferente ou tenha hábitos opostos aos seus. Mas vão se apaixonar, tá? Hoje o número é 6, cor pra hoje é verde.
6: Capricórnio. De 22 de dezembro a 20 de janeiro.
5: Capricórnio, pense bem suas palavras e evite confrontos. Evite se estressar com conflitos desnecessários. Nem toda opinião precisa ser debatida, especialmente se isso gerar tensão. Use sua inteligência emocional para abordar conversas com leveza e empatia. No amor, se algo parece não estar funcionando com alguém que lhe atrai, analise suas atitudes com honestidade. Especialmente se isso gerar tensão. Use sua inteligência emocional para abordar conversas com leveza e empatia. No amor, se algo parece não estar funcionando com

0: Você. Hoje, o desejo de sair da rotina e experimentar algo novo pode falar mais alto. Siga esse impulso e explore caminhos diferentes, mesmo que sejam simples. No amor, energia das estrelas, né, está a seu favor e traz um impulso poderoso para que você seja mais aberto. Então, não deixe o medo e a dúvida te travar. Ok? Número hoje, 93. A sua cor é esmeralda.
1: Peixes, de 20 de fevereiro a 20 de março.
0: Peixes, permita-se momentos de prazer e descontração. Nem tudo precisa ser levado tão a sério hoje. Afaste-se um pouco das responsabilidades e dedique-se a atividades que tragam prazer e leveza. Seu espírito precisa respirar, rir, se aventurar ou simplesmente descansar. Se você encontrou alguém que corresponde às suas expectativas e faz o seu coração vibrar de alegria, é hora de se abrir completamente. A cor é cobre, o número é 5, Pisciano. A gente vai ficando por aqui, de volta amanhã com mais previsões astrológicas. Logo cedinho tem o nosso encontro, então não esquece não, tá? Beijo no coração e até amanhã. Tchau, tchau.
2: Tchau, tchau. Até amanhã. Obrigado, Jane de Paula, sempre conosco aqui nas manhãs, 8h59. Dona Nair Brum, um abraço para a senhora, que seja um dia maravilhoso aí também, estamos juntos.
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6: O Hospital Regional do Sudoeste, Dr. Walter Alberto Pecuá, será o primeiro do Paraná a adotar uma tecnologia inovadora para o monitoramento neurológico de recém-nascidos por meio do programa PBSF, Protegendo Cérebros e Salvando Futuros. A iniciativa traz o novo conceito de UTI neonatal, chamada de UTI-Neon, que utiliza tecnologia, inteligência artificial e acompanhamento especializado para ajudar a proteger o cérebro de recém-nascidos em situação de risco. Segundo a diretora-geral do Hospital Regional, a Bruna Lucchini, na prática, o programa permite o monitoramento contínuo da atividade cerebral dos bebês 24 horas por dia. O sistema também conta com apoio de especialistas à distância, por meio da telemedicina, além de capacitação constante das equipes e protocolos específicos voltados à neuroproteção neonatal. O objetivo é agir o quanto antes em situações críticas, reduzindo o risco de sequelas neurológicas e contribuindo para um melhor desenvolvimento das crianças. De acordo com os dados do programa, mais de 20 mil bebês já foram acompanhados com essa tecnologia em todo o Brasil, presente atualmente em mais de 70 hospitais. Com implantação em Francisco Beltrão, o Hospital Regional do Sudoeste será o primeiro do Paraná a utilizar este sistema.
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2: De boa, de manhã de segunda-feira, de chimarrão na mão. A Iraci Boque está tomando chimarrão também lá em Naranjal, no Paraguai. Mostrou aqui a foto da cuia do chimarrão. Obrigado mais uma vez. Um bom chimarrão para nós. 92. Toca lá, acelera. Play.

0: Praia Véia e o Gustavo Lima, equivocar, é, tem que tomar cuidado pra não se equivocar às vezes, né?
1: Praia Véia é o nome deles, bebê!
0: 96, a Maria Aparecida Biava, tudo bem, Maria Aparecida? Bom dia. É, diz que ela quer lembrar que em 1970, diz que ela tinha 9 anos, diz que lembra que todo mundo gritava, todo mundo dizia que o caneco era nosso e tal, foi a primeira conquista, a terceira conquista, né, o tricampeonato brasileiro de futebol. Em 1970, diz aqui a Maria Aparecida, que lembra muito bem, né, dos seus 9 anos, todo mundo gritando, o caneco é nosso. E agora faz um tempão que o caneco não vem mais, né, em termos de Copa do Mundo. Obrigado, Maria Aparecida, pela companhia e por compartilhar também o seu momento aí da Copa do Mundo no tricampeonato de 1970.
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0: Bom dia, falei agora há pouco da festa de São Cristóvão, da Guarda São Cristóvão. Já lembrar aí que tem vários pontos já para você comprar carne, né? Com a Lia, com o Gilson, com o Aldemir, com o Eclair, também com o Chilso, com a lá na Secretaria da Paróquia, lá com o Vandré também, ali na loja Bajo, vários lugares para você comprar, né? É só até no sábado, dia 25, a venda de carnes, para que daí no dia 26 a carne esteja temperada do jeito que você gosta. 9 e 8, tudo bem, dona Alveni Brandão? Aquele abraço, boa segunda-feira para todos nós.

0: Aqui é o seu lugar, Chico Rei, e Paraná, na nossa manhã. 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Meu amigo Mauro Sérgio, tudo bem, Maurinho? Bom dia.
1: Fala, Valdir. Tudo certo?
0: Bom.
1: Falando do jogo um pouco ontem, né? Chance de ganhar nós tivemos. Uhum. Isso ninguém pode negar. Eu acho que o time até jogou bem. As chances nós tivemos. Aquela chance do pênalti, uma chance mais do que pênalti. É só bater o pênalti e fazer o gol?
0: Sim.
1: Mas o cara não bate um pênalti daqueles lá. Se tivesse botado o Luizinho Carneiro, bater que ele bateu sábado lá, tinha feito o gol.
0: Com certeza.
1: O Hendrick. Eu não pedi o Hendrick titular. Sobrou só ele, o goleiro, ó. Dá uma olhada, o que que fez, mano? Outro caganeira? Mas vamos rachar uma lenha. Se eles tivessem ganhado a Copa hoje, né? Ontem nós tínhamos que, hoje nós tínhamos que trabalhar a mesma coisa. Não vamos ganhar nada com isso aí, ó. Ah, a gente torce porque é brasileiro e tal, é a seleção da gente, né? O nosso país e tal. Nunca vou torcer contra, sempre a favor, né? Mas quem ganha é eles. Nós, só o ferro pega, ó.
0: Com certeza. Você imagina quantos milhões deve ter entrado na conta do cara ontem lá que fez o gol de pênalti e tal, né? O salário deles não é pouco, né? São milhões para chegar na frente do gol e não saber o que fazer com a bola. Aí sim, né? Abraço, Maurinho. Importante que a seleção de Marmeleiro, o time de Marmeleiro na Copa Sudoeste está bem, né? Deu uma desajustada, uma desajeitada no jogo lá, né? Sentiu, sei lá, fora de casa, o nervosismo, enfim. Mas o importante foi que não perdeu o jogo. Saímos vivos nesta vaga, buscando vaga para a final, né? Para a decisão da Copa Sudoeste de futebol. Obrigado, Maurinho, pela contribuição também. Maria Inês, um dia cheio de bênçãos. Paz e bem para ti também. Obrigado, Maria Inês. Estamos juntos. Uma boa segunda-feira.
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0: Bom dia, Laudi, tudo bem? Eita, clima nada agradável, diz ela, no Alto São Mateus. Hoje ela tirou a foto do outro lado do Pinheiro, né? Outro dia a foto tinha o Pinheiro do lado, quase no meio, lado esquerdo, mais ou menos, da foto. Hoje o Pinheiro está do lado direito. Mas está uma neblina que só vendo aí no Alto São Mateus, né, Laudi? Eita, hoje está difícil, né? Encarar esse tempo rusco-fusco aí. Mas obrigado, estamos juntos. A gente ajuda você daqui a curtir esse clima europeu de inverno aí no Alto São Mateus também.

0: Combina Comigo é você, Zé Henrique Gabriel, com a Paulinha Fernandes, passando aqui nesta segunda-feira. O Simval tá na sintonia, obrigado Simval. Vai Bélgica dizer, né? Torcedor belgo agora, é Simval, é. Cada um agora vai ter que escolher uma outra seleção para torcer, né? Alguns vão torcer para a Argentina, embora mais cedo. 9:19, assim a nossa segunda-feira do 6 de julho de 2026. 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
1: Alô? Bom dia, Valdecir. É a Marla, a mãe Marla, o pai Hamilton. O irmão Natanael queria homenagear o Douglas Ferreira dos Santos, que está completando aniversário hoje. Feliz aniversário, com muitas bênçãos, tudo que Deus ilumine ele. Muita, muito, muita saúde. E que ele curta bastante o dia de aniversário dele. Toca uma música de feliz aniversário para ele aí, Valdecir.
0: Valeu, obrigado Marla, parabéns Douglas, feliz aniversário, que Deus abençoe então o seu dia, aproveitar, né, para curtir bastante o dia, curtir os presentes que chegam com certeza, né? Abraço para vocês todos aí, parabéns pro aniversário.

0: É isso aí, né? O Caneca é Nosso foi lá da Copa de 1970, né? Então, o Teixeirinha fez a música depois.
1: Com a seleção vai pra história.
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0: Hoje ainda muita gente meio de ressaca, meio que digerindo aí, né, o esporte do fim de semana, mas a partir de amanhã, já hoje mesmo, enfim, durante a semana a gente vai incentivando o torcedor para ir ao Complexo Esportivo Wilson Henrique, domingo, depois do empate em 2x2 em Sulina, agora jogo de volta em casa, com o apoio do torcedor. O Rocha pediu as 5 mil pessoas no módulo esportivo, acho que não vamos chegar a tanto, né, mas que chegasse aí perto de 1000, né, mais de 500 pessoas, ficaria de bom tamanho fazer aquele barulho, né, torcer, incentivar o time que está a uma vitória de subir para a primeira divisão e uma partida aí para chegar à decisão da Copa Sudoeste. Se chegar à decisão, se passar por Sulina, que não é difícil, né, pelo volume de futebol que Marmeleiro tem a mais, aí faz a final ou em Honório Serpa ou em Renascença, a primeira final, e o jogo de volta em Marmeleiro. Ainda não temos data, né? Tentei contato aqui com a ESUPAR, mas não me confirmaram se vamos ter a primeira final já dias 18 ou 19, que é o final de semana da Copa do Mundo, final da Copa do Mundo. Mas vamos aguardar aí, né? Mas primeiro o Marmeleiro precisa pensar neste dia 12, passar por Sulina, para daí pensar numa final. 9h24, onde é que eu estava aqui com o Sandro França, ali em Campo Herê. Alô, Sandro, bom dia. Pediu para mandar um abraço aqui, né, para os seus pais Ademir França e Elenir de Lima de Campo Herê, que estão na sintonia. Diz que não perde nem um dia o programa. São fãs número um, né? Estão sempre tomando café com a gente aqui. Que bacana. Muito bom dia. Pediu para tocar uma música bonita, então, e mandar um abraço para o Ademir França e para Elenir lá em Campo Herê. Obrigado, Sandro França, por confirmar a audiência dessa galera aí de Campo Herê. Obrigado, um bom dia, uma boa semana. Dona Antônia Castanha também, nosso ouvinte de sempre lá em Renascença. Muito obrigado. Bom dia, bom dia. Vem aí a festa de Santa Brígida, festa da Capela Santa Brígida no próximo domingo. Tá chegando o dia aí, dia 12 de julho, 10 horas da manhã a missa, meio-dia a churrascada, depois do almoço rodadas de bingo. O Palhaço Zuca estará fazendo a animação aí da festa do bairro Santa Rita. E tem o trido antes, 8, 9 e 10, então já quarta-feira, quarta, na quinta e na sexta, às 19h30, 7h30 da noite, na igreja da Capela Santa Brígida, tem a celebração então do trido preparatório para a festa, para a missa de domingo às 10 horas. Carne, 3 quilos, 140, o combo da cozinha, maionese, tomate, repolho, pão e cuca, 35. Reserva antes, lá na secretaria da capela, com a Gorete 9-91-19-9064, com a Dalva 9-88-20-97-76, com a Rose 9-91-26-46-32. 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Vai ter sobremesa, buffet de sobremesa a R$ 7,00, bebidas, bingo e muita animação e com o Palhaço Zuca durante a festa. Domingo que vem, dia 12, toda a arrecadação será para pagar a reforma interna que foi feita na igreja do bairro Santa Rita, na Capela Santa Brígida. 9h27.

0: Whisky a Gogô. Eu não consegui descobrir o nome do rapaz que escreveu aqui, porque não tem o nome do perfil nem nada, né? Mas ele escreveu ali que dessa vez nós tomamos no caneco. Desta vez a seleção brasileira tomou no caneco, né? Com a seleção da Noruega ontem, 2-1, fora o baile. 70% e poucos de posse de bola da seleção da Noruega. Eita, e os caras não agridem, né? Os caras não vão pra cima, os caras não apertam a marcação, né? Mas aceitam tudo passivamente, né? Eita, Brasil, velho.
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6: De acordo com os dados mais recentes do índice de preços Wenderland Tiktok, levantamento que consolida os preços praticados nos postos de combustíveis com base nas transações registradas, mostram que em junho o Sul consolidou um cenário de queda nos preços em comparação a maio. O destaque do mês foi o etanol, que recuou 4,25% e passou a custar R$ 4,51, seguido pelo diesel comum, com retração de 4,01%, ou seja, R$ 6,46 o litro. Acompanhando a tendência de baixa, o diesel S10 ficou 2,88% mais barato, atingindo a média de R$ 6,75, enquanto a gasolina recuou 1,06%, chegando a R$ 6,56. O GNV seguiu o movimento de queda com uma leve variação de negativo 0,44%, encerrando o período a R$ 4,52. Com esse desempenho, o Sul registrou novamente os menores preços do país para a gasolina e para ambos os tipos de diesel, reforçando a competitividade da região.
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0: Às 9h33, o Rafael, né? Rafael, no bairro Ipiranga. Obrigado, Rafael. Bom dia, Marivone. A todos aí da sua casa também. Que Deus abençoe vocês. 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Seu Ademir Schmidt, se alguém precisar viajar, a CBF está doando as malas de ontem. Ah, as malas que jogaram ontem, né? Pensa numa malaiada, né, Ademir Schmidt? Agora a gente percebe, né? Que fase, rapaz. Que fase. 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

É isso aí, né, Laudi? A Laudi está desejando aqui os parabéns, felicidades para o Jandir Gobi, da linha Gruta, que é hoje aniversário dele, é? Dizer que a festa foi ontem. Eu vi até umas imagens aqui da festa, viu, Laudi? Que tinha porca paraguaia, tinha leitão assado na grelha, estava uma festa só para comemorar o aniversário do Jandir Gobi e do filho dele, né? Os dois estavam de aniversário. Então a Laudi estava mandando os parabéns aí lá para o Jandir, da linha Gruta, e dizer que a festa estava ótima, os agradecimentos. Que bacana! 9h39, esquina da costura. 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Alô, dona Neuza Milk, tudo bem, Neuza? Atendendo em Renascença, na sintonia Cristal em Renascença. Obrigado, Neuza Milk. Uma boa manhã para todos nós, uma semana abençoada. Obrigado, Neuza. Alô, Geni, família Casale, meu amigo Casale, tudo bem com vocês aí? Bom dia, um bom começo de semana. Obrigado pela companhia nesta segundona de tempo ruim, carrancudo, com cara de chuva. Tá daquele jeito, né? Bom dia, Valdecir. Bom dia, Maria de Lourdes. Beleza, Amado Batista é bom também. Vamos pôr na fita aqui, na fila, né?

0: Whisky sem gelo da Uvan, rapaz, cantando aí com o André Renner.
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0: Bacana, né, Arli? Bom dia, Arli. Um bom café pra ti também, bom começo de semana.
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0: nosso café da manhã também com a sua companhia.
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0: O Valdenir tá na sintonia lá. O que que temos aí, Valdenir?
2: Dá uma olhada aí, Valdenir. Bom dia.
3: Segunda-feira.
2: Segunda-feira, hoje as guloseimas estão em peso na mesa. Vamos aproveitar hoje.
0: Mas, rapaz do céu, o Valdenir Boncoski tá mostrando aqui uma. Do que tem ali não falta nada, né? Só para deixar você com água na boca também, ó, tem sorvete seco, Maria Mole, paçoca rolha, pastelzinho, suspiro, nega maluca, pipoca, doce de leite, aqueles quadradinhos, né? Cri-cri, pim-pim, um pudim, um bolo desses caseiros que faz na forma redonda, tem pão francês, tem torresmo, eu não sei se é canjica aquele negócio lá, e cachorro-quente. Tá bom assim para você ou não? Pensa num café, deve ter uma festa bacana lá na firma, de certo, né? Que o Valdenir está mostrando aqui a foto do café da manhã. Aí eu dou valor, bom dia, muito obrigado. Que fome.
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0: 9h45, eu tenho aqui uma nota de agradecimento da família enlutada de Jânio Luiz Soranço Prestes, ou seja, as famílias, né, do Jânio Luiz Soranço e família Prestes, vem publicamente aqui agradecer o apoio recebido, né, durante o velório, durante o seu sepultamento. Agradecimento também à unidade de pronto atendimento de Beltrão, a UPA, ao posto de saúde do Vila Nova. Agradece também à farmácia do bairro Cango, do bairro Industrial. Agradecimentos ao SADI, aos fisioterapeutas, enfermeiras, agentes de saúde, nutricionistas e fonoaudiólogas. A família também do Jânio Luiz Soranço agradece aos médicos da UPA e do Hospital Regional, o HGT, Hospital São Francisco, agradece ao Rotary de Francisco Beltrão, ao Dr. André Caiano, ao PASC, à Guarda São Cristóvão e a todos que, de uma forma ou de outra, ajudaram e continuam confortando a família nesse momento difícil, né? E também agradece pelo atendimento e durante o período em que o Jânio Luiz Soranço esteve debilitado. Agradecimentos à equipe de liturgia, à ministra Dona Nelce, equipe de canto, Letícia, Alzenir e Maria, parentes, amigos, a todos que apoiaram durante esse período difícil que a família passou e continua passando, como eu disse. Terço de sétimo dia será rezado no cemitério de Marmeleiro e a missa de sétimo dia no dia 8, às 15 horas, na Igreja Matriz Santa Rita de Cássia, quarta-feira. Por mais este ato de fé e caridade cristã, sinceros agradecimentos da família enlutada de Jânio Luiz Soranço, agradecimentos também da família da Marilene, família Prestes.
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0: É que a festa lá caipira, né, acontecendo na firma, Por isso que tem tudo aquela, todas aquelas guloseimas lá, diz que é uma festa junina, uma festa caipira que eles promoveram lá na firma, né? Olá, rapaz. Mas essa hora da manhã, né, com bandeirinha e tudo, tem quantos lá? 2, 4, 6, 8, 10, 12 pessoas na foto. E aquela comidama toda aí, né? Diz que vai sobrar até para amanhã, diz aqui o cara que mandou a mensagem aqui, né? Acho que é o Valdenir, né? Bonkowski. Eita, coisa boa. Bom trabalho para vocês aí, né? O trabalho é depois do café, né? Dona Catarina Tomassoni, homenageando o filho, o Roberto Tomassoni, que está de aniversário hoje. Parabéns, Roberto. Obrigado, Dona Catarina, pela companhia também. Bom dia. 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Bom dia, que é? Fazer uma pesquisa, diz aqui o ouvinte, né? Não tem o nome do ouvinte, tem o Natalício. É fazer uma pesquisa, o valor dos salários dos jogadores da seleção brasileira. Será que eles vão jogar mesmo ou estão só pelo salário? Na quantos milhões em campo, verdade, né? Milhões eles ganham por mês, não é salário mínimo. 2, 3 milhões por mês, até mais, né? De salário. Só para você ter uma ideia, o Neymar, quando ele foi convocado para a seleção, assim que ele foi convocado, ele ganhou 30 milhões. 30 milhões! Quantos anos precisamos trabalhar, né? Nós tudo junto para ganhar 30 milhões, o que ele ganhou em poucos segundos, assim que ele foi convocado, por conta de uma publicação que ele tinha lá numa rede social, de uma empresa patrocinadora, né? Já entrou 30 milhões para sua conta. Então você veja, né? Se dá vontade de jogar futebol com todo esse dinheiro na conta, né? 9h50, onde é que eu estava? Eu estava arrumando o café aqui, enquanto o café está sendo preparado aqui, juntamente com o Luan Santana. 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Bom dia!

0: dia, lugar e hora. Boa essa moda aí, né? Enquanto isso, vamos ouvir a Jussara. Chega aí, Jussara, pode falar.
1: Bom dia, Valdecir. Deus abençoe vocês todos aí. Hoje eu quero homenagear o meu genro, o Douglas dos Santos. Toda a família Machado aí. Toca feliz aniversário pra ele e muitos anos de vida.
0: Falou, Jussara. Parabéns, Douglas.

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horas e última volta antes do programa Experiência de Deus. Vamos lembrando então que a gente precisa parar e reconhecer o quanto somos fortes, sabe? Porque a vida coloca tantas provas no nosso caminho, perdemos quem a gente ama, muitos planos eles não se concretizam e o inesperado sempre acontece. A gente erra, a gente sofre, a gente tropeça, mas de alguma forma a gente levanta, segue em frente e encontra forças para continuar. E no fim das contas, a maior vitória é essa, a nossa capacidade de superar. E isso já é motivo para ter orgulho de quem a gente é. Pense nisso. Fica bem, que os anjos bons te cuidem. Beijo no seu coração, bom dia.

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0: Louvado seja nosso Senhor Jesus Cristo. Para sempre, sempre seja louvado. Como é que foi seu final de semana, querido filho, querida filha? Foi tudo em paz, pelo menos nós desejamos e pedimos as bênçãos de Deus para o final de semana, sem briga, sem discórdia, sem desavença. E aí, você foi à missa? Espero que sim. Sempre começa segunda-feira lembrando, semana com a missa é semana com a graça de Deus. Filhos amados, povo querido, nós continuamos neste mês de julho, mês de Nossa Senhora do Carmo, madrinha da obra Evangelizar é Preciso, mês do Santíssimo Sangue de Jesus, e nós estamos em plena novena, São Bento, rogai por nós. Saúdo a todos, a partir da Rádio Evangelizar, de onde tudo começa, as rádios irmãs, cujos nomes cito neste momento.
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0: Em Deus, minha fé inabalável. Diga isso, gente. Ânimo, povo de Deus. Coragem. Não é mais uma semana. Não é mais uma segunda-feira. Obrigado, Senhor, por eu estar vivo. Acorda, povo de Deus. Saúdo pela TV Evangelizar. Sinal digital em todo o país. Em várias cidades, canal aberto. YouTube, Padre Manzotti.

Oficial pelo aplicativo da Associação Evangelizar é Preciso e todas as plataformas digitais. Vamos lá, gente. Peça uma fé inabalável. Vai, sacristão, deixa rolar mais um pouquinho. A fé não é ausência da dor. Acredite nisso. É saber onde ancorar, e ancorar em Jesus Cristo é o melhor caminho, mesmo em meio à tempestade. Minha fé inabalável. Dai-me, Senhor, esta fé inabalável. A minha fé em Deus é inabalável. Em nome do Pai, do Filho e do Espírito Santo. Amém. Enquanto Jesus estava falando, um chefe aproximou-se, inclinou-se profundamente diante dele e disse: minha filha acaba de morrer, mas vem, impõe a tua mão sobre ela e ela viverá. Para pensar. Uma filha acaba de morrer. Como você reagiria? Para este homem, deixar a filha que acabara de morrer e ir até Jesus é porque tinha muita fé. Você compreende isso? E fica um questionamento. Nas horas mais difíceis da tua vida, a quem você recorre? Você deixa o desespero tomar conta? Aprendamos com esse primeiro gesto, mas não é tudo. Jesus levantou-se e seguiu junto com seus discípulos. Nisto, uma mulher. Agora vem um outro fato. Uma mulher que sofria de hemorragia há 12 anos veio por detrás e tocou a barra do seu manto. Ela pensava consigo: se eu conseguir ao menos tocar no manto dele, eu ficarei curada. Pensa nisso. Se eu tocar ao menos no manto de Jesus, eu ficarei curada. Jesus voltou-se ao vê-la e disse: coragem, filha, tua fé te salvou. E a mulher ficou curada a partir daquele instante. Chegando na casa do chefe, o primeiro personagem, Jesus viu os tocadores de flauta e a multidão alvoroçada. E disse: Jesus disse, retirai-vos, a menina não morreu, está dormindo. E começaram a caçoar de Jesus. Quando a multidão foi afastada, Jesus entrou, tomou a menina pela mão e ela se levantou. Essa notícia se espalhou por toda a região. O evangelho de hoje fala de duas curas: uma ressurreição, uma reanimação, para ser mais preciso no termo, e uma cura de uma mulher com hemorragia. O que você quer pedir a cura hoje? Senhor Jesus, eu peço, eu clamo, estende a sua mão, Jesus, sobre mim, sobre a minha enfermidade. Qual é a tua enfermidade? Fala com Jesus. A mulher estava com hemorragia. A filha do homem estava morta. Veja, um caso extremado de morte. Você, o que quer pedir a Jesus? Diga com confiança: Jesus, eu te peço essa graça. Eu sei que eu não mereço. Tenho consciência das minhas misérias e até da minha falta de fé. Mas por teu amor, eu clamo ao teu amor. Eu clamo à tua misericórdia, Jesus. Estende a tua mão, Jesus, e toca em mim.

0: Estende a tua mão e toca em mim, Jesus. Tira essa doença grave. Tira essa doença crônica. Jesus, toca em mim. Eu preciso ser curado. Preciso tanto ser curado. Cura da depressão. Peça para Jesus. Você que está sentado ali nesse sofá, que deu uma parada agora. Você que está com essa vassoura na mão. Estou falando com você. Seja essa mulher a pensar, se eu tocar ao menos no manto de Jesus, eu ficarei curada. Jesus, cure a depressão. Cure esse pensamento de destruição, de autopunição. Senhor Jesus, nós te pedimos por esta pessoa que está com a ferida aberta. Cicatrize essa ferida, Senhor. Já foram tantos remédios, tantos médicos. Deus de misericórdia e de bondade, entre nesta casa agora. Esta mulher que está com uma dor no braço, que não consegue nem levantar para pegar uma xícara, não consegue levar a xícara de café na boca com essa mão, com este braço. Senhor Jesus, nós te pedimos por misericórdia e compaixão. Esta pessoa, curai, Jesus. E você que está, vai pedindo, Jesus, estende a tua mão e toca. Estende a tua mão e me cura, Jesus. Repita de novo, Jesus, estende a tua mão e toca. Jesus, estende a tua mão e me cura. Eu preciso tanto ser curado, Jesus. Nós só começamos o programa. O intervalo é rápido. E nós voltamos com partilha de vida, leitura orante. Volte comigo.
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3: Dez horas, 11 minutos, você está ouvindo a programação Experiência de Deus com o Padre Reginaldo Manzotti, falando da Império dos Girassóis. 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Vai Também citamos aqui os colaboradores do Experiência de Deus, Angelina Furlanito e família Dalcastel, Amaurido Brustolin e família, Augustinho Ribeiro Lero e família, Catarina Ribeiro e família, Capelinha dos Sócios da linha Estolfo, Catarina Ribeiro e família, colaboradora anônima de Marmeleiro, Eloir Soares dos Santos e família, Ivo Furlanito e família, Irene Maier e família, Iraci Grasma Murati e família do Quebebe,

0: Jurema e Vivaldino Siqueleiro, Liane Maria Galina, Loreci de Fátima Batista e família, Lourdes Botega Siqueira e família, Lourdes Giovanni, Adriane e Juliano Chesini, Maria Natalícia do Carmo de Oliveira, Maria Terezinha Locatelli Gittler e família, Maria Aparecida Meirelles, Noeli Bertol e família, Nelson Bianchedo e família, Paula Lâmera e família Tibichevic, Tereza de Jesus dos Santos e família, e Valdemar da Silva Santos e Maria Piedade.
1: Bom dia, Fernanda.
2: Bom dia, padre.
1: Que a paz, que a paz de Jesus esteja com você, Deus abençoe. Você fala de onde?
2: Amém. Eu falo de Mandaguaçu.
1: Mandaguaçu, seja bem-vinda. Como é que você me acompanha, Mandaguaçu, Paraná?
2: Pela Rádio Pomeia.
1: Mandaguaçu, para quem não sabe, muito próximo de Maringá. Então, eu acredito que aí também chegue o canal 31.1, não chega?
2: Isso, chega sim.
1: TV Evangelizar. Fale lá, Fernanda, a palavra é sua.
2: Padre, eu queria fazer uma partilha, né?
1: Pois e não.
2: Esses dias eu escutei o senhor falando sobre o livro Inabalável, né? Com fé, a tempestade vai passar.
1: Sim.
2: E na chamada ali o senhor disse que para as pessoas que não entendiam muitas vezes o motivo de uma doença, algo, né, que acontecesse com a gente, que o livro ia trazer essa clareza, né? E aquilo me tocou bastante. Eu falei, é o que eu preciso. Então eu procurei o livro, né? Comprei ali o livro. Chegou, no dia que chegou, eu já comecei a leitura porque eu estava bem ansiosa.
1: Certo.
2: E já no primeiro capítulo ali veio as respostas que eu precisava, veio aquele questionamento que eu me fazia, né? Então, para você entender o contexto, padre, eu tenho o meu pai acamado, né, já há 1 ano e 8 meses.
1: Tá.
2: O meu pai é uma pessoa super saudável, ativo, cheio de vida, e foi fazer uma cirurgia da coluna, né? E no pós-cirúrgico ele teve uma parada cardíaca de 12 minutos.
1: Misericórdia.
2: E após essa parada cardíaca ele não voltou mais, né? Ele está até hoje em estado vegetativo.
1: Misericórdia, então, filha, pelas santas chagas.
2: Eu levei o meu pai cheio de vida no hospital, acompanhei todo, né, o processo ali desde as 5 horas da manhã, e quando foi 11 horas da noite, meu pai teve essa parada cardíaca, e desde então eu não tive mais o meu pai de volta, né? A gente cuida dele até hoje, né? Ele respira por aparelho, ele está em casa, mas não tem nenhum tipo de reação, nada. A gente não sabe se ele escuta algo, né? Mas não tem nenhum tipo de reação. E a gente se questionava bastante, né? O porquê uma pessoa tão cheia de vida, por que acontecer isso, ficar nessa situação. E eu ouvi muitas vezes, padre, algo que doía muito. É. Algumas pessoas diziam que ele estava pagando por algo fez, né, em vida, que algo de ruim, algum pecado, ele estava pagando. E aquilo me doía muito,
1: com
2: muito,
1: certeza,
2: muito, muito.
1: Com certeza.
2: Porque eu desconheço uma pessoa tão boa quanto meu pai. E mesmo que fosse, eu não tenho esse pensamento de que Deus nos pune, né? Dessa maneira.
1: Concordo plenamente.
2: E o livro me trouxe, né, ali a história de Jó, onde ele perdeu tudo, né? E ainda assim manteve a sua fé.
1: Isso.
2: E o que aconteceu não foi para punir ele, não foi um castigo, ele era um homem honrado, né?
1: Isso.
2: E aí eu entendi que o que estava acontecendo com meu pai, com a minha família, não era uma punição. E que mesmo, né, com todas essas coisas ruins que aconteceu,
1: claro,
2: aconteceu coisas boas, padre. A gente tem um testemunho nesse período que meu pai esteve assim. O meu irmão, ele já sofria com alcoolismo, né? Meu irmão mais velho já sofria com alcoolismo. E devido a tudo que aconteceu, ele ficou muito pior. Ele começou a beber muito. E a gente já tinha todo aquele desgaste de cuidar do meu pai dia e noite. E ele se afundando no álcool.
1: Sim.
2: E a gente conseguiu a libertação dele, padre, nesse período. O meu irmão, ele se libertou do álcool.
1: Olha, eu tô arrepiado.
2: Ele se converteu. Padre, era uma coisa que o meu pai lutava muito para que acontecesse. E meu irmão, ele se converteu, hoje ele está dentro da igreja, ele participa dentro da igreja. Ele faz parte do movimento campista, né? Assim como certo. Eu, meu outro irmão também somos campistas. E assim, a gente ouve muito, né? Como pessoas de dentro da igreja que rezam passam por essas coisas, né? Passam por essas turbulências, essas dificuldades. E o livro me trouxe esse entendimento de que a gente tem que perseverar, que o sofrimento não é um castigo, que a gente tem que manter a confiança em Deus, independente do que acontece.
1: Então, o sofrimento em Deus é um processo de maturidade, né? E de libertação.
2: Um crescimento, né? Um crescimento ali. Nossa, e a gente cresceu muito espiritualmente, cresceu muito. A gente se uniu mais, sabe? A gente esteve mais junto. Aprendeu a cuidar do meu pai. Padre, posso te falar uma coisa até, assim, forte. Eu descobri um amor pela minha família, pelo meu pai, que nem eu sabia que eu tinha.
1: Acredito
2: o
1: plenamente.
2: Cuidar, o dar banho no meu pai no leito, sabe? Cuidar com todo aquele carinho e entender que tudo que ele fez por nós ali quando criança, eu estava fazendo por ele agora, nesse Verdade. Momento tão frágil que ele está. Ter descobrir um amor, o amor que Deus tem por nós Amém. Também, por me capacitar de fazer isso. Eu sou muito grata, sabe? Mesmo diante de tudo isso que aconteceu, eu sou muito grata a Deus por ter fortalecido a minha família para percorrer tudo isso.
1: Nossa, eu estou edificado demais com o seu testemunho, viu? Muito edificado, fiquei arrepiado. E já valeu a pena ter escrito o livro. Só pelo testemunho que você deu, já valeu a pena.
2: E eu digo para as pessoas, leiam, porque vocês vão tirar muita coisa boa Amém. Dentro desse livro, vai ser muito, muito edificante. Eu sei que para cada um ali tem um pedacinho, um trecho que você precisa ler, que você precisa sentir, porque o livro é sentir.
1: É verdade. E por gentileza, você pode dizer o nome do seu pai para que rezemos?
2: Sim, o nome do meu pai é João Flor Filho.
1: João?
2: Até Flor Filho.
1: Tá.
2: Até, padre, num evento que o senhor teve do Tenda Brasil, né, que é o Encontro dos Campistas,
1: Sim.
2: o meu irmão estava participando, fazia poucos meses que tinha acontecido isso com meu pai,
1: Entendi.
2: Né, e o senhor rezou a missa na intenção dele, e eu coloquei o celular ali pertinho do meu pai para ele ouvir, sabe, porque ele era apaixonado pelo senhor, ele não perdia certo. Uma missa, um programa, ele ouvia tudo, então a gente colocou ali pertinho para ele ouvir e sentir aquele carinho do senhor orando por ele.
1: E vamos continuar rezando. Muito obrigado pela Amém, sua grande padre. Partilha. Vamos rezar pelo seu João, rezar por toda a sua família. Deus seja abençoado pelos campistas desse movimento tão importante. Meu abraço, Fernanda de Mandaguaçu. Lá chega a TV Evangelizar, canal 31.1. Ela citou a Rádio Colmeia FM de Maringá, Padre Vinícius Alves Martins. Também tem a Rádio Rainha FM, o arcebispo Dom Severino Klazen de Maringá. Essa música mesmo, essa questão, inabalável. O livro foi tão forte para mim, que você encontra em todas as livrarias do Brasil, gente. Você viu, ela falou, eu não sabia que ela ia falar sobre isso, você encontra inabalável em todas as livrarias do Brasil. Esse livro foi tão forte no meu coração, que eu acabei tendo a inspiração em transformar em melodia. E saiu essa música, junto com Renan. Louvado seja Deus, inabalável. Minha fé, inabalável. Padre, na minha cidade não tem livraria. Você pode pedir pelos produtos que evangelizam.com.br. Escute esse testemunho, por favor.
3: Quem fala é Sônia, da cidade de Simão Dias. Eu quero deixar o meu testemunho de graça alcançada. Que há 5 anos eu estava lutando para conseguir a minha aposentadoria. E após eu ter visto uma de nossas irmãs dando testemunho que fez o propósito do livro Ouro,
1: Olha
3: nesse
1: aí,
3: mesmo
1: gente.
3: Momento eu peguei a graça
1: meu
3: para
1: Deus.
3: Mim e fiz o meu propósito do livro Ouro.
1: Vou ver muito
3: Se Deus
1: sim.
3: me abençoasse com a minha Vou aposentadoria, eu faria. Pedi a Ele que fosse antes que terminasse as parcelas.
1: Olha
3: e graças
1: aí.
3: A Deus, assim que foi feito o meu propósito, com 15 dias a advogada
1: a gente
3: me ligou,
1: se arrepia,
3: padre.
1: Né, gente?
3: Estou dando meu testemunho, Olha que graça aí. Alcançada, graça testemunhada. Toca o sino, sacristão.
1: Gente do céu, é emocionante hoje, viu? Com nó na garganta, escutar esses testemunhos maravilhosos. Sônia, Deus abençoe, filha. Deus abençoe. E aí, Simão, um dia, Sergipe. O bispo da diocese de Instância, Dom José Genivaldo Garcia, Deus me dá forças para lutar. diz a música. Louvado seja Deus. Digo por você, Sônia, que doou para o Livro Ouro e todos os que fizeram a doação do Livro Ouro. Louvado seja Deus.

0: Vou para o intervalo e volto com a leitura orante. Volte comigo.
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1: Deus, fala comigo.
0: Você está gostando da leitura orante? Vamos lá, gente. 1 Coríntios, capítulo 7, hoje, versículo 17. Cada pancada, hein? Olha, gente do céu. Semana passada foi sobre os conselhos de casais. Quem perdeu, não me canso de dizer. Eu uso as redes sociais com este propósito. Às 8 horas da noite eles fazem um corte. Se você perdeu semana passada, vai lá, YouTube Padre Manzotti, leitura orante, e veja a semana passada. Escute, são no máximo 7, 8, 10 minutos, dependendo do dia, os conselhos para os casais e para as famílias. Vamos ao texto de hoje. Cada um deve continuar vivendo de acordo com o dom que o Senhor lhe deu e na condição em que se encontravam quando Deus os chamou. É essa a regra que eu ensino a todas as igrejas. Se um homem judeu que é circuncidado aceita o chamado de Deus, ele não deve tirar as marcas da circuncisão. Se um homem, aqui volta o tema da circuncisão, mesmo porque não tem como tirar a marca da circuncisão, mas veja onde Paulo vai chegar. Se um homem não judeu, que não é circuncidado, aceita o chamado de Deus, ele não deve ser circuncidado. Inclusive isso foi matéria do primeiro concílio de Jerusalém e está em Atos dos Apóstolos, capítulo 15. Não faz diferença estar circuncidado ou não. O que é que importa? Toca o sino, sacristão. Versículo 19. O que importa é obedecer os mandamentos de Deus. Não importa ser circuncidado ou não, o que importa é obedecer os mandamentos de Deus. Então fica a pergunta: tem obedecido os mandamentos de Deus? Você, eu. Ou nós queremos fazer dos mandamentos o que eu chamo de um buffet livre, que não existe. Esse eu aceito, esse eu não quero. Hoje eu quero beterraba, hoje eu quero alface, hoje eu quero chuchu. Não, o mandamento, os mandamentos de Deus, todos são importantes. Todos. Mesmo aqueles que colocam em xeque, principalmente estes, a nossa forma de viver. Eu não escolho o que viver. Tudo é para ser vivido. Versículo 20. Cada um deve continuar como era quando aceitou ser chamado por Deus. Você era escravo quando Deus o chamou, não se preocupe com isso. Mas se você pode se tornar livre, então aproveite a oportunidade. Pois o escravo foi chamado pelo Senhor e agora um homem livre, que pertence ao Senhor. Assim também o homem que é livre, que foi chamado por Cristo, é escravo de Cristo. Um homem livre, chamado por Cristo, é escravo de Cristo. Escravo de Cristo. Padre, muito forte. Ora, você esqueceu por acaso? Eis aqui, tem uma tradução que fala, a serva do Senhor, faça-se em mim segundo a vossa palavra. Mas existe uma outra tradução que diz, eis aqui a escrava do Senhor, faça-se em mim segundo a vossa palavra.

0: E que bom sermos escravos de Cristo. Versículo 23. Deus comprou vocês por um preço. Portanto, não se torne escravos dos seres humanos. Irmãos, cada um deve continuar na presença de Deus, assim como quando Deus o chamou. Senhor, eu me faço teu escravo. Não tenha receio de dizer isso. Mas se por acaso, Senhor, eu sou escravo dos homens e aqui do mundo, escravidão do mundo, consumismo é uma escravidão do mundo. A ganância pelo dinheiro é uma escravidão do mundo. A vaidade, quando a pessoa é extremamente vaidosa, onde a beleza é algo idolatrado, a pessoa se torna escrava. Eu te pergunto, em algum momento ou em algum aspecto, você se sente escravo do mundo? Um vício, não importa qual seja, é uma escravidão. Um vício de jogos apareceu muito aqui recentemente. O vício do cigarro, o vício do álcool, o vício das drogas, o vício da fofoca, são escravidões. Não importa o que nos prende, estamos presos e nós somos feitos para sermos de Cristo. Então, o que na minha vida e na tua vida está impedindo sermos de Cristo totalmente? Pense um pouco, reflita. O que é que hoje está sendo um obstáculo para uma entrega total a Cristo? Senhor, libertai-nos. Quero ser livre. É o que voltaremos rezando. Depois do intervalo, volte comigo.
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1: Todos nós, em maior ou menor proporção, nos tornamos escravos, reféns de nós mesmos ou do mundo. Então pede Deus, eu peço a graça de ser livre. Você sabe que a liberdade nos leva a amar mais. É, quem é livre ama mais. Quem é livre perdoa mais. Quem é livre consegue ser uma ponte dentro de casa. Então, Senhor, eu quebre as correntes. Eu quero voar, eu quero ser livre. Livre para Cristo. Quero ser livre. Sim, cante isto. Livre para viver o teu amor, Jesus. Cante mais uma vez. Quebre os grilhões, Senhor. Quebre, Senhor, minhas amarras. Corte, Senhor. Quero ser livre. Só Deus cura, liberta o amor. Toda minha ferida sarou. Dai-me a liberdade, Jesus. Amém. Esta foi a leitura orante de hoje. Quero ser livre. Tereza, que a paz de Jesus esteja com você. Tereza?
2: Bom dia, pai.
1: Bom dia, Deus abençoe.
2: Amém.
1: Você fala de onde, Tereza?
2: De Cuiabá.
1: Meu abraço a Cuiabá. Como é que você me acompanha aí?
2: Pela Rádio Difusora.
1: Rádio Difusora. Opa, meu abraço, Rádio Difusora, Bom Jesus. Pois não, fala, Tereza.
2: Sim, padre, eu quero uma... Primeiro, quero uma oração, porque tem um ano que eu estou doente, com problema de coluna, que não estou conseguindo nem mesmo ir na igreja, na missa, frequentar missa, porque não aguento andar com minha perna ruim. Meu marido também não está bem da cabeça, também está com problema no joelho, ruim da cabeça. E é só eu, padre. O meu problema é esse, que ele não tem visita, ele não tem ninguém, meus filhos não importam de vir fazer uma visita, ajudar, me ajudar, padre, porque eu não estou aguentando com dor, na coluna. E os filhos nem aparecem para me ajudar. E ele está assim, mesmo fraco mesmo da ideia. E não parece ninguém para ajudar, me ajudar. E eu também estou quase não estou aguentando cuidar dele.
1: Como é que é o nome do seu marido? Só um minutinho.
2: José Rosário de Almeida.
1: José Rosário. Filha, quantos anos você tem?
2: Eu estou com 76 anos.
1: Tá.
2: E ele com 84.
1: Quantos filhos vocês têm?
2: Eu tinha 8, padre, agora fiquei só com 5. E hoje está fazendo 4 meses que eu perdi a filha que mais me ajudava, essa que me ajudava mais, padre.
1: Meus sentimentos pela perda. Como é que era o nome dela, falecida?

0: Silene Lúcia de Almeida. Essa que me ajudava, essa que ia comigo no médico, levava ele, cuidava dele. Aí deu um câncer nela, de repente, foi assim, rapidamente ela faleceu. Agora,
1: foi
0: aquela filha mais que me ajudava, que cuidava de mim, que cuidava dele. Aí agora, ela faleceu. Hoje está fazendo... Filho. 5 meses que ela faleceu.
1: Meus sentimentos pela sua perda. Mas, filha, a senhora já pediu ajuda para os filhos?
0: Já pedi, padre. Já pedi ajuda. Inclusive, eu tenho uma que nem vem na minha casa. Inclusive, que é porque ela passou para outra religião.
1: Ei,
0: ela nem vem na minha casa. Ela
1: que bonito,
0: não liga,
1: né?
0: Para saber como que a gente está. E não aparece. Tenho outra também que é a mesma coisa, que nem vem na minha casa.
1: Meu
0: e
1: Deus.
0: Eu fico sozinha, cuidando dele desse jeito, quase que não estou não aguentando, com muita dor que eu sinto na perna.
1: Entendo.
0: E não estou nem conseguindo bem ir na missa, padre. Estou com tanta tristeza de não poder nem ir na missa sozinha, porque eu saio assim, eu caio.
1: E também como deixar ele, né?
0: É.
1: Mas, Tereza, é lamentável que seus filhos façam esse abandono. É um abandono.
0: É.
1: E isso é um abandono inadmissível, né? A lei é honrar os pais, principalmente na idade avançada e quando estão doentes. Isso é bíblico. Isso é muito feio para os filhos. Agora, pensando do outro aspecto, se a senhora não pode ir, liga lá na paróquia, a sua... E peça para eles levarem pelo menos a comunhão para a senhora e para o seu marido.
0: Uhum.
1: Para o ministro da Eucaristia, para a senhora não ficar sem comungar.
0: É, a gente já pediu, padre, mas eu inclusive que até da comunidade mesmo não visita, não vem fazer visita para a gente. Só tenho mesmo uma comadre que não faz parte aqui.
1: Mas perde para a comadre na igreja.
0: Visitar.
1: Por isso que eu, desculpe dizer, eu acredito que toda paróquia tem que ter a pastoral da pessoa idosa. Eu acho fundamental isso, que toda paróquia, agora, se estiverem me ouvindo, padres, se estiverem me ouvindo, leigos, peça na próxima reunião, implantação da pastoral da pessoa idosa. Ó, esse é um caso que a dona Tereza, se tivesse uma pastoral para visitar, mas dona Tereza, como a senhora ligou para mim, ligue lá na paróquia e diga assim, ó, eu preciso receber a comunhão. Vocês dão um jeito. Você entendeu, Tereza? É um direito seu.
0: Entendi.
1: No ministro da Eucaristia, extraordinário, não é só para ficar na igreja distribuindo comunhão, é para levar a comunhão para os doentes. Meu Deus do céu, que falta de carinho com os idosos, gente. Mas, dona Tereza... A senhora tem que dar um pito nos seus filhos, viu? Falar, olha aqui, vocês, se não é por mim, pelo seu pai. Eu não tô aguentando as costas. Você tem que falar, filha, cobre. Quanto você não cuidou dos filhos, trocou fralda, quantos anos? E agora eles não são capazes de ir fazer uma visita?
0: É, foi isso mesmo, padre. Eles não fazem nem a visita, nem me visitar, quanto mais me ajudar a cuidar deles.
1: Oh, meu Deus. Olha, a nossa equipe vai ligar para a senhora para até dar algumas informações importantes. Tá bom, dona Tereza? Que Deus abençoe a senhora. E fique na linha que eu preciso do seu número. Eu não vou dizer que não, mas abandono de idosos tem consequência, gente. Não é assim, não. Meu abraço, Tereza, de Cuiabá, Mato Grosso. Rádio Bom Jesus. Padre Renan da Cunha, Sevacante, um abraço à Arquidiocese de Cuiabá. Escute esse testemunho, por favor.
2: Me chamo Cláudia, sou da cidade de Cubatão, São Paulo. Acompanho o programa Experiência de Deus pelo canal 50, aqui na Baixada Santista. No dia 7 de abril, o senhor, no começo do programa, falava com uma pessoa para que ela fosse fazer seus exames e que nada de grave daria.
1: Ei,
2: padre,
1: filho, volta de novo.
2: Dessa...
1: Ei, volta de novo. Acabou a pilha aqui do meu, mas então vou soltar aqui no intervalo, nós trocamos. Vai lá, solta lá, de novo.
2: Me chamo Cláudia, sou da cidade de Cubatão, São Paulo.
1: Opa.
2: Acompanho o programa Experiência de Deus pelo canal
1: certo.
2: 50, aqui na Baixada Santista.
1: Muito bem.
2: No dia 7 de abril, o senhor, no começo do programa,
1: sim,
2: falava com uma pessoa
1: certo.
2: Para que ela fosse fazer seus exames e que nada de grave daria.
1: Sim.
2: Padre, eu tomei posse dessa graça, dessa palavra tão confortadora e hoje fui fazer os meus exames com muita fé e confiança e lembrando da sua linda canção e do seu livro Fé Inabalável.
1: Olha aí, gente.
2: Padre, hoje fiz os meus exames e para a honra e glória do Senhor, nada deu de grave nos meus exames.
1: Deus
2: muito obrigado, Padre, por entrar na minha casa e na casa de milhares de pessoas com palavras tão confortadoras de fé, esperança, confiança e fé inabalável sempre.
1: Amém.
2: Um grande abraço, Padre.
1: Deus abençoe. Eu vou para o intervalo e volto comentando. Volte comigo, povo de Deus. No intervalo eu vou trocar aqui a pilha do fone de ouvido. Eu volto já.
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Ó, voltei, tá normal meu fone de ouvido, mas eu escutei tudo, viu, Cláudia? Tudo, com a graça de Deus. A Cláudia falando dessa experiência que ela teve, que se apropriou da graça. Vá fazer o exame, que nada vai dar, nada vai acontecer. Vai com fé inabalável. Mais uma pessoa falando ali, tanto da música quanto do livro. E você adquire o livro em todas as livrarias do Brasil. Gente, eu não programei não, mas se está acontecendo isso, pode ligar, conte a sua experiência com a música inabalável, com o livro inabalável, Cláudia de Cubatão, São Paulo. E lá pega a TV, é Baixada Santista, é a TV Evangelizar, canal 50.1 da Diocese de Santos, Cidade de Santos e Diocese de Santos, Dom Joaquim Giovanni Mol Guimarães. Aniversário da rádio, Oriente FM, Santa Maria de Itabira, Minas Gerais. Oriente FM de Pedra Azul, Minas Gerais. E Dipelnet, Cascavel, Paraná. 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Amado povo de Deus, escute esse testemunho. Rio Branco do Sul, Paraná. Aqui do lado, Padre Reginaldo, sua bênção. Venho dar o meu testemunho que aconteceu no 11º retiro anual. Estava tudo certo para irmos no retiro, eu, minha esposa, mas 3 dias antes do retiro, eu me transformei em outra pessoa, brigando com todos em casa. Não conversei mais com ninguém, nem com minha filha, nem com minha esposa. Mas mesmo assim fomos ao retiro. Mas eu não conversava com elas. Chegamos no retiro sem trocar uma palavra. Pedi para o Espírito Santo que tocasse em mim, me mudasse, que eu melhorasse, que eu me tornasse uma pessoa melhor. Pedi muito para conseguir mudar. Padre, hoje, depois daquele retiro, eu sou outra pessoa, mais calmo, mais atencioso. E sinto que estou melhorando a cada dia. E eu sei que vou conseguir com a graça de Deus. Peço perdão para minha filha, minha esposa. E prometo ser um pai e um esposo cada vez melhor com a luz do Espírito Santo e Jesus das Santas Chagas. Graça alcançada, graça testemunhada. Toca o sino, sacristão Marcelo. Gente, louvado seja Deus de Rio Branco do Sul. Olha aí. Transformações, vidas transformadas. E juntos, sétimo dia, São Bento, rogai por nós. A cruz sagrada seja minha luz, não seja o dragão meu guia. Sai de retro, Satanás, nunca me aconselhes coisas vãs. É mal o que tu me ofereces, bebe tu mesmo o teu veneno. A cruz sagrada seja minha luz, não seja o dragão meu guia. Retira-te, Satanás, nunca me aconselhes coisas vãs. É mal o que tu me ofereces, bebe tu mesmo o teu veneno. Ó glorioso São Bento, que sempre se mostrou compassivo com os necessitados, fazei que também nós, recorrendo à vossa poderosa intercessão,
obtenhamos auxílio em todas as nossas aflições. Que em nossas famílias reine a paz, a tranquilidade, que se afastem todas as desgraças, sejam elas corporais, temporais, espirituais, especialmente o pecado. Alcançai, São Bento, do Deus onipotente, a graça que necessitamos, peça. A graça que você necessita. Especialmente o pecado. Alcançai, São Bento, do Deus onipotente, a graça que necessitamos, peça. A graça que você necessita.

inveja. São Bento, livrai-nos do medo. São Bento, livrai-nos do pecado. O Senhor esteja convosco, Ele está no meio de nós. Abençoai, Senhor, a água, a roupa dos enfermos, as fotos de família, os remédios. Por intercessão de Nossa Senhora do Carmo neste mês, São Pio de Pietrelcina, nos méritos das santas chagas, em nome do Pai, do Filho e do Espírito Santo, amém. E hoje, a leitura orante fala da importância de sermos livres, das não escravos do mundo. Por isso eu termino com o clipe Ser Livre, YouTube Padre Manzotti. Evangelizar é preciso.

0: 11 horas.
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11:04, bom dia, amanhã de segunda-feira. Hoje já é dia 6 de julho, ano 2026. 187 dias se passaram, 178 para terminar o ano. Programa da manhã, programa Ayrton José, começa nesta segunda-feira, chuvosa e gelada, com a Elaine Dias e a Agenda do Rádio.

0: Oi, gente, hoje é dia 6 de julho, hoje é Dia Internacional do Cooperativismo. Tem aniversário de Laí Ribeiro, médico, professor e escritor brasileiro, e Sylvester Stallone, ator, diretor, produtor e roteirista norte-americano. Sabe quem nasceu no mesmo ano do Sylvester Stallone? Toquinho, o músico brasileiro.
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0: Nos fatos históricos, a gente lembra que em 1988, o Brasil e a Argentina decidiram liberar o trânsito de turistas na fronteira entre os dois países, com a suspensão das tarifas alfandegárias. Em 2006, 1.600 presos eram confinados em área de 600 metros quadrados em presídio de Araraquara. Morria em 2019 João Gilberto, músico, cantor e compositor brasileiro. E em 2002, era inaugurada a rede 5G no Brasil, começando por Brasília, Distrito Federal. Amanhã, a gente vai retornar com mais Agenda do Rádio para você. Um grande abraço e até lá!
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2: Tempo para chuva, né? Tempo para chuva, agora 11 horas e 5 minutos, 11 e 5, estamos com 14 graus lá fora. Aqui dentro está um pouquinho mais quente, 19 graus, umidade relativa do ar na casa de 69%. Viviane Oliveira Vieira, com a previsão do tempo para a região sul.
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4: A previsão do tempo para a região sul nesta segunda-feira indica predomínio de nebulosidade no Rio Grande do Sul, enquanto a chuva se concentra entre o centro-norte catarinense e boa parte do Paraná. Em Porto Alegre, o céu fica encoberto com chance de chuva isolada. Faz frio, com mínima de 11 e máxima de 14 graus. O tempo nublado também predomina na Serra, região central e fronteira oeste. Para Florianópolis, o dia será de pancadas de chuva, com termômetros entre 18 e 21 graus. Alerta de chuva também para o Vale do Itajaí e Litoral Norte. No oeste catarinense, há apenas instabilidade isolada. Já em Curitiba, segunda-feira terá muitas nuvens e possibilidade de chuva rápida, com mínima de 13 e máxima de 20 graus. Atenção para pancadas com trovoadas no norte, noroeste e litoral paranaense. As informações são do Instituto Nacional de Meteorologia. Viviane Oliveira, o tempo e a temperatura.
2: Valeu, Viviane, obrigado, hein? Obrigado pela sua participação aqui no nosso programa da manhã, programa Ayrton José. 11 horas e 7 minutos, 11 e 7, vamos falar de esportes. Valdecir Moraes trazendo a notícia do esporte, né? Final de semana, triste para o Brasil, estamos fora da Copa do Mundo. Bom dia, Valdecir.
5: Bom dia para você, para todo mundo aí, uma ótima segunda-feira, bom começo de semana. A seleção brasileira está fora da Copa do Mundo, perdeu ontem para a Noruega, 2-0, daí Neymar descontou de pênalti já no finalzinho, 2-1 para a Noruega. A seleção brasileira volta para casa, volta a jogar somente na data FIFA de setembro. A equipe tem dois amistosos já marcados, dias 25 e 28, fora de casa contra a Austrália nessa próxima data FIFA. O técnico Ancelotti tem contrato até 2030, na próxima Copa do Mundo vai ter que reiniciar esse trabalho todo aí para dar sequência com a seleção brasileira, 2 para a Noruega, 1 para o Brasil. A Inglaterra, num grande jogo contra o México, venceu por 3-2 e avançou. A França, no sábado, tinha passado pelo Paraguai 1-0 e o Marrocos tinha ganho da Canadá por 3-0. Hoje, às 4 da tarde, Portugal e Espanha, 9 da noite, Estados Unidos e Bélgica. Amanhã, 1 da tarde, Argentina e Egito e 5 da tarde, Suíça e Colômbia, já para definir todos os confrontos daí para as quartas de final da Copa do Mundo. Pela Copa Sudoeste de Futebol, o Marmeleiro jogou em Sulina, não fez bem o primeiro tempo, perdia de 2-0 com gols aos 6 e aos 51. Aos 55, houve uma cobrança de pênalti, Marmeleiro descontou e aos 30 do segundo tempo, empatou a partida 2-2. Permanece invicto que está ainda na competição, a equipe de Marmeleiro, e com esse empate fora de casa, agora depende de uma vitória simples no Complexo Esportivo Wilson Henrique no próximo domingo, 15h, para chegar à final. Na outra semifinal, Renascença 0, Honório Serpa também 0, domingo que vem o jogo de volta acontece na cidade de Honório Serpa. Das quatro equipes, duas sobem para a Série Ouro, para a primeira divisão da Copa Sudoeste do Futebol, e as duas vencedoras das semifinais decidem o título. No feminino aconteceu a decisão e nos pênaltis, depois de dois empates, dois vizinhos fica com o título mais uma vez contra a Mangueirinha na Copa Sudoeste Feminina. Na primeira divisão, só dia 27, o primeiro jogo da final entre Planalto e Ampere. nos Jogos Abertos do Paraná Japes, na cidade de Palmas. Marmeleiro ficou campeão nesse fim de semana no Bolão. A ABM, Associação de Bolonistas, representou Marmeleiro, ficando em primeiro lugar no Bolão, fase regional dos Jogos Abertos do Paraná. No Vanguarda Esportiva, logo mais, tem mais.
2: Valeu, então. 12h30, ele está chegando aí com o Vanguarda Esportivo e mais informações do esporte. 11h09, 11h09, e o Jó do Composto da Nona está chegando aí para trazer informações para a gente. Bom dia, Jó, tudo bom?
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2: É isso mesmo, né, João? Obrigado, um abraço para você, te esperamos de volta aqui. 11h12, 11h12, Compadres Pizzaria e Choperia. 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Na Telmo Miri no 65, no centro de Marmereiro. 11 horas, 16 minutos. 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França enfrenta nova onda de calor e incêndios florestais.
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8: Márcia Bechara.
7: Paris, 6 de julho de 2026. Essas são as principais notícias desta segunda-feira. A França começou hoje sob uma nova onda de calor, a terceira desde o fim de maio. 16 departamentos do sul e do oeste do país estão em alerta laranja, com temperaturas que podem chegar a 40 graus em algumas áreas. Os cientistas pedem a aprovação de uma lei de emergência climática. O governo enfrenta críticas da oposição por investimentos considerados insuficientes para adaptar escolas, hospitais e cidades, e ao aumento das temperaturas. E um novo incêndio florestal continua avançando na região de Drôme, no sudeste da França. Já destruiu cerca de 450 hectares de vegetação em uma área montanhosa de difícil acesso. A região permanece em alerta para onda de calor e em nível máximo de risco para incêndios florestais. Ao menos 14 pessoas morreram nessa segunda-feira em ataques russos contra a região de Kiev, incluindo 11 vítimas na capital ucraniana. Segundo autoridades, os mísseis atingiram prédios residenciais e outras áreas urbanas, enquanto equipes de resgate continuam as buscas por sobreviventes entre os escombros. A ofensiva ocorre na véspera da cúpula da OTAN em Ankara. A presidente da Comissão Europeia, Ursula von der Leyen, afirmou hoje que os novos bombardeios contra Kiev demonstram a necessidade urgente de reforçar os sistemas de defesa antiaérea da Ucrânia. Em mensagem nas redes sociais, ela disse que o tema será discutido hoje, nessa semana, durante o encontro. E milhões de iranianos participam nesta segunda-feira do cortejo fúnebre do ex-líder supremo Ali Khamenei, no terceiro dia de homenagens nacionais em Teherã. As autoridades esperam um público total de até 20 milhões de pessoas durante as cerimônias. O funeral ocorre após a morte de Khamenei em fevereiro, durante a guerra iniciada por Estados Unidos e Israel. Ao longo do percurso, multidões exibem bandeiras iranianas e entoam palavras de ordem contra os Estados Unidos e Israel. O governo iraniano apresenta as cerimônias como uma demonstração de unidade nacional. A China confirmou hoje o lançamento de teste de um míssil estratégico a partir de um submarino nuclear no Oceano Pacífico. Pequim afirmou que o projeto levava apenas uma carga simulada. Ainda assim, a Nova Zelândia manifestou preocupação com a realização desses testes de armamentos no Pacífico Sul. O Japão pediu que a China evite ações que possam aumentar tensões na região. E as autoridades da Venezuela elevaram para 3.342 o número de mortos provocados pelos dois terremotos que atingiram o norte do país em 24 de junho. De Paris, Rádio França Internacional, em parceria com a agência Rádio Web.
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2: Isso mesmo, né? Um sucesso atrás do outro. Também a informação para você. E hoje é o dia do cooperativismo, né? Parabéns a todos os cooperados, aqueles integrantes das cooperativas, né? Isso é muito bom. Bom dia para a dona Salete Zanotto. Continuamos aqui com o fiasco do Brasil, com certeza, né? Ninguém paga nossas contas, né, Salete? Bom dia para Rosimari Ferla também. Bom dia, bom início de semana. Bom dia para Marlene Bonetti. Bom dia para a Clarinês da Ponte. Também a... O Antônio Locatelli, também ligado com a gente ali no Facebook. Quem mais curtiu a gente aqui? Vamos ver se a gente consegue ver aqui. Quem está curtindo a gente lá no Facebook? Não deu para ver aqui não, hein? Nesse celular aqui. Não vê quem curte a gente lá no Facebook, né? O outro tá difícil. 11 horas e 22 minutos, a dona Noeli Maria. Ô, dona Noeli, um abraço para a senhora lá no Bom Jesus, né? Estão sem TIM por aí, mas que barbaridade, né? Essa TIM não é fácil, né? Nós vamos passar as informações, para a TIM do Brasil para ver se eles dão uma chegadinha lá para conferir o que está acontecendo lá pelos lados do Bom Jesus. Dona Noeli Ravanelli também ligada com a gente no Facebook. 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Adair de Oliveira também dando bom dia, a Ivane Langarolandi também dando bom dia pra gente lá no Facebook. E agora também a Cristal tá no Instagram, né? De vez em quando tem alguma coisa lá no Instagram, Rádio Cristal FM Marmeleiro Paraná, né? Rádio Cristal FM 92,9, tá? curta a gente, acesse a gente lá, também tem os linkzinhos para você acessar e ouvir a programação da Rádio Cristal, tá certo? Também no Instagram, vamos começar a agilizar aí as nossas redes sociais. Iracema, bom dia Iracema, também dando bom dia lá no Facebook. 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A Clora, ô Clora, bom dia, um abraço para você, tudo de bom. Aí nos lados do Santa Rita também, o Vences Rock também conferindo audiência com a gente. 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Bom dia, bom dia, bom dia para quem está ligado com a gente aqui também no nosso programa da manhã, a Genesi Kozlowski. Ô Genesi, bom dia, com chuva de novo, né? Mas é, fazer o quê, né? Fazer o quê? 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O telefone 469-8414-4483. 11:29, 50 segundos. Reginaldo Vicente está chegando aí, então. Fala aí, Reginaldo. Diga para a gente o que tem de bom nas notícias no meio da hora.
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15: A posse de telefone celular para uso pessoal atingiu o maior patamar da série histórica no Paraná. Em 2025, 92% da população com 10 anos ou mais possuía celular para uso pessoal, o equivalente a cerca de 9 milhões e 600 mil pessoas. Os dados são da Pesquisa Nacional por Amostra de Domicílios, PNAD Contínua, sobre Tecnologia da Informação e Comunicação, TIC, do IBGE. A pesquisa também mostra que a presença do telefone móvel nos domicílios continua caminhando para a universalização. Em 2025, 98% das residências paranaenses possuíam pelo menos um telefone celular, enquanto o telefone fixo convencional manteve a trajetória da queda observada ao longo da série histórica. Em 2016, 37,9% dos lares paranaenses possuíam telefone fixo, enquanto em 2025 esse número reduziu para 6,4% dos domicílios. Entre as pessoas que possuíam celular, praticamente todas utilizavam o aparelho para acessar a internet, reforçando seu papel como principal meio de conexão dos paranaenses com o ambiente digital. Em 2025, 95,5% dos domicílios do estado utilizavam a internet, o equivalente a aproximadamente 4 milhões e 300 mil residências.
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2: 11h34, dona Ana Chiarelotto dizendo bom dia, meu amigo. Que tristeza nosso Brasil, né? Tristeza? Tristeza é coisa de outro mundo, né? É desleixo, né? É falta de garra. Eu torci tanto para os mexicanos ontem, depois do jogo do Brasil, né? Os mexicanos jogando contra a Inglaterra, senti porque eles não conseguiram o seu feito, né? Mas brigaram até o fim. Já os brasileiros, meu Deus do céu, fizeram o que o Neymar faz. Só briga e não joga nada. Olha, a Nilce Bueno da Cruz também dando bom dia e ótima semana. Obrigado, Nilce. Um grande abraço para ti aí. Tudo de bom. 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Tem um televisãozão grandão, né, para você assistir os jogos da Copa do Mundo, agora sem Brasil, né? Mas vai lá, hein? Vai lá, aproveite. Tem bons times jogando lá, né? Que dá gosto de você assistir. Como o México ontem, né? Jogou das tripas ao coração com amor na boca da chuteira, né? Nossa, como correram em campo aqueles guri. 11:39, vamos falar da Transformare. 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
2: 11:43, você continua ligado com a gente aí no programa da manhã, programa Ayrton José. 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Olha, tem incêndio acontecendo lá em Beltrão, no bairro Industrial, né? Tem um incêndio acontecendo lá no bairro Industrial, uma casa pegando fogo lá, né? Unidade do Corpo de Bombeiro em ação, né? Corpo de Bombeiro em ação lá por Francisco Beltrão, no bairro Industrial, né? Uma residência pegando fogo por lá, né? Que barbaridade, gente! Mesmo com chuva, né? Mesmo com chuva pegando fogo, né? Que coisa, que coisa, que coisa. 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Já tem a cotação dos preços do mercado agrícola e mercado financeiro para esta segunda-feira. Também já tem os avisos, comunicados, e olha que tem bastante, né? Fique ligado com a gente. 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Bom dia para o Ângelo Minosso. Uma abençoada semana, Júnior. Grande abraço para você. A Cleusa Fátima de Mello também dando bom dia. O João de Soligo também dando bom dia. Lá pelos lados do Facebook, né? Pessoas que estão ligadas também com a gente no Facebook Rádio Cristal, né? 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Bom dia para Alvani, também ligada com a gente lá no Facebook Rádio Cristal. 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Agora, vamos conferir os números?
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2: A cotação dos preços do mercado agrícola para hoje, os dados fornecidos pelo DERAL, Departamento de Economia Rural, Secretaria de Agricultura e Abastecimento do Estado do Paraná. Milho amarelo de punsaca de 60 quilos, variando de 51 a 56, o mais praticado 56. Soja industrial de punsaca de 60 quilos, variando de 116 a 119, o mais praticado 118. Aumentou R$ 2 no mínimo, no máximo e também no mais praticado. O trigo pão PH 78, saca de 60 quilos, preço variando de 71 a 75, o mais praticado 75. Boiempé, arroba 320 a 350, mais praticado 330. Vaca em pé, padrão corte, arroba 305 a 315, o mais praticado 310. No mercado financeiro, dólar aí na casa dos R$ 5,18. Euro na Europa, R$ 5,92. A Libra no Reino Unido, R$ 6,92, né? Não aumentou nada em relação a Inglaterra ganhar ontem lá na Copa do Mundo, né? Amanhã a gente volta com mais uma informação para você. 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Já já os avisos e comunicados de hoje aqui no nosso programa da manhã. 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Atenção, muita atenção, senta no banquinho que tem informação para você. Nota de agradecimento. As famílias enlutadas de Jânio ou Gênio Luiz Soranço e família, uns conhecem por Gênio, outros por Jânio, e a família Prestes, agradecem o apoio recebido. Agradece a UPA de Francisco Beltrão, ao posto de saúde da Vila Nova, às farmácias da Cango Industrial, ao SADI, aos fisioterapeutas, enfermeiras, agentes de saúde, nutricionistas, fonoaudiólogas, aos médicos da UPA, ao Hospital São Francisco, ao Rotary de Francisco Beltrão, a doutora André Caiano, ao PASC, à Guarda de São Cristóvão e a todos que de uma forma ou de outra ajudaram durante este período em que esteve debilitado. A equipe de liturgia, também o agradecimento, à ministra Neuci, à equipe de canto, a Letícia, ao Zenir, a Maria, parentes, amigos, a todos que apoiaram durante este período difícil que estão passando. Por outro lado, a família Soranço e Prestes convidam para o terço de sétimo dia, a ser realizado no cemitério municipal de Marmereiro nesta quarta-feira, e a missa de sétimo dia a ser rezada no dia 8 de julho, às 15 horas, na Igreja Matriz Santa Rita de Cássia, em Marmereiro. Por mais deste ato de fé e solidariedade cristã, a família Soranço e Prestes agradece.
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2: 11h57, né? 11h57. Olha, agenda este dia 26 de julho. Festa da Guarda de São Cristóvão. Às 8 horas da manhã vai ter missa na Capela Santa Brígida do bairro Santa Rita, seguindo com procissão e bênção dos carros. Ao meio-dia, vai ter almoço, né? Aquele churrasco gostoso, R$140, espeto com 3 quilos. Também tem o kit de cozinha, R$35. À 1h30 da tarde, inicia o bingo computadorizado por apenas R$50 a cartela. 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As cartelas são limitadas e estão se esgotando rapidamente. Garanta já a sua. Participe da festa da Guarda de São Cristóvão, dia 26 de julho, em honra a colonos e motoristas. O local é a Associação da Guarda de São Cristóvão, no bairro Três Pinheiros, em Marameleiro. Os pontos de venda das fichas para o churrasco: Bajo Materiais de Construção, Livraria Santa Rita, Secretaria da Paróquia, Cobema e com a Diretoria da Guarda. 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

com os demais membros, tá bom? Venda somente até sábado, hein? A venda do churrasco para a festa da guarda no dia 26 é só até no sábado. No domingo não vai ter churrasco para venda. 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Olha, tem mais outra festa, né? Outra festança acontecendo, vamos ver quando. É o Conselho Pastoral da Capela Santa Brígida do distinto bairro Santa Rita, aqui em Marmeleiro, convidando o povo em geral para a festa da padroeira Santa Brígida, neste domingo, dia 12 de julho, com a seguinte programação. Às 10 horas, Santa Missa. Às 12 horas, suco, lenta, churrascada, espeto padrão, 3 quilos, R$140. Vai ter combo também de pão, cuca, repolho, tomate, maionese, apenas R$35. O buffet de sobremesa, a R$7 e bebidas em geral. Logo após, à tarde, tem bingo e animação dele, Palhaço Zuca. Terá trido e preparação da festa em honra a Santa Brígida na capela do bairro Santa Rita nos dias 8, 9, 10 de julho, sempre às 19h30. Reserva de carne ou na secretaria da capela ou com a Gorete no 469-9119-9064, com a Rosecler no 469-9126-4632 e com a Dalva no 469-8820-9776. Desejar, Conselho Pastoral da Capela Santa Brígida do bairro Santa Rita agradece pela presença na festa deste dia 12 de julho. Todo o dinheiro arrecadado será para pagamento da reforma da igreja. Certo? Meio-dia mais um minuto. 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

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Meio-dia, 4 minutos. Por hoje ficamos aqui com o programa da manhã, programa Ayrton José. Está chegando aí o momento da fé.

0: Meio-dia e quatro.
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5: Bom dia, irmãos e irmãs, sejamos todos bem-vindos, sejamos acolhidos no nosso momento da fé. Em família, sentados ao redor da mesa, nos colocamos na presença do Senhor, fazendo nosso gesto de partilha, momento de comunhão. Rezemos, em nome do Pai, e do Filho, e do Espírito Santo. Amém. O anjo do Senhor anunciou a Maria, e ela concebeu do Espírito Santo. Ave Maria, cheia de graça, o Senhor é convosco. Bendita sois vós entre as mulheres, e bendito é o fruto do vosso ventre, Jesus. Santa Maria, Mãe de Deus, rogai por nós, pecadores, agora e na hora de nossa morte. Amém. Eis aqui a serva do Senhor. Faça-se em mim segundo a vossa palavra. Ave Maria, cheia de graça, o Senhor é convosco. Bendita sois vós entre as mulheres, e bendito é o fruto do vosso ventre, Jesus. Santa Maria, Mãe de Deus, rogai por nós, pecadores, agora e na hora de nossa morte. Amém. E o Verbo se fez carne e habitou entre nós. Ave Maria, cheia de graça, o Senhor é convosco. Bendita sois vós entre as mulheres, e bendito é o fruto do vosso ventre, Jesus. Santa Maria, Mãe de Deus, rogai por nós, pecadores, agora e na hora de nossa morte. Amém. Rogai por nós, Santa Mãe de Deus, para que sejamos dignos das promessas de Cristo. Oremos. Infundi, Senhor, em nossos corações a vossa graça, vo-lo suplicamos, a fim de que, tendo conhecido pela anunciação do anjo a encarnação de Jesus Cristo, vosso Filho e Senhor nosso, cheguemos à glória da ressurreição pelo mesmo Cristo, Senhor nosso. Amém. Irmãos e irmãs, programação da paróquia Santa Rita de Cássia de Marmeleiro. Segunda-feira, 19h30, Terço dos Homens junto ao Cenáculo. Terça-feira, 7 de julho, 16 horas, Encontro da Legião de Maria, Capela Santa Brígida. 19 horas, Missa na Capela São Francisco de Assis, Comunidade Pocinho. 19h30, Novena de Nossa Senhora do Carmo em Pranchita. 19h30 também, Mães que Oram pelos Filhos. Quarta-feira, 8 de julho, atendimento do Padre na Secretaria Paroquial, das 8 da manhã às 11h30, das 13h30 às 18h. 13h30, Encontro da Legião de Maria, Sala de Catequese. 15 horas, Missa e Novena do Perpétuo Socorro. 19 horas, Missa de Nossa Senhora das Graças, Vila Roma. 19 horas, Primeira Noite do Tríduo em honra a Santa Brígida, Capela Santa Brígida. 19h30, também teremos celebração na Capela São Jerônimo. Quinta-feira, 9 de julho, 7h30 da manhã, benção nas comunidades de Nossa Senhora da Salete, quilômetro 15, 19 horas, celebração da Santa Missa. Também visita aos doentes, bênção nas famílias. 13 horas, mil Ave Marias na Matriz, 19 horas, segunda noite do Tríduo, em honra à Santa Brígida. 19h30, RCC, grupo de oração, também celebração da Santa Missa. Sexta-feira, 10 de julho, atendimento do Padre na Secretaria Paroquial, das 8 da manhã às 11h30. 14 horas, apostolado da oração. 14 horas, missa na Capela São Jorge. 19 horas, terceira noite do Tríduo em honra a Santa Brígida. 19 horas, Capela Santo Agostinho, bairro Três Pinheiros. Sábado, dia 11 de julho, 9h30, Bom Jesus, Capela Bom Jesus. 9h30 também, Capela São Miguel, Padre Anchieta. E 9h30 também, Capela São Francisco. 14 horas, formação para Novo Max, Casa de Formação, Divino Mestre. 14h30, Capela Nossa Senhora da Salete, quilômetro 18. 14h30, também Capela São Sebastião, linha Doca. 14h30, Nossa Senhora de Lourdes, comunidade da Gruta. 19 horas, missa na Matriz. 19 horas também, Capela São Judas, bairro Ipiranga. Domingo, 12 de julho, 8 horas da manhã, Capela São Leopoldo. 9h30, Nossa Senhora da Conceição. 9h30, também Nossa Senhora do Caravaggio. 10 horas da manhã, Capela Santa Brígida. 19 horas, missa na Matriz. Irmãos e irmãs, essa é a programação da paróquia Santa Rita de Cássia de Marmeleiro. Nesta segunda-feira, dia 6 do mês de julho, vivenciando esta 14ª semana do tempo comum, meditamos o Evangelho de Mateus, capítulo 9, versículos 18 ao 26. Enquanto Jesus falava isso, chegou um chefe e, prostrando-se diante dele, disse: Minha filha acaba de morrer, mas vem impor tua mão sobre ela e viverá. Jesus se levantou e o seguiu com os seus discípulos. Nisso, uma mulher que sofria de hemorragias havia 12 anos, aproximou-se por trás e tocou-lhe a orla do manto, pois pensava: se ao menos eu tocar o seu manto, ficarei curada. Jesus se voltou e, ao vê-la, disse: confia, filha, tua fé te salvou. E desde aquele momento, a mulher ficou curada. Quando Jesus chegou à casa do chefe, viu os flautistas e a multidão alvoroçada e disse: fora, a menina não morreu, mas dorme. E zombavam dele. Depois que a multidão foi retirada dali, Jesus entrou, segurou-lhe a mão e a menina levantou-se. E a notícia do fato espalhou-se por toda aquela região. Palavra da salvação. Glória a vós, Senhor. Irmãos e irmãs, os episódios que se seguem servem para exemplificar a controvérsia do texto anterior. O foco está na fé tanto do chefe dos judeus como da mulher. Para aquele bastaria que Jesus impusesse as mãos e a filha voltaria à vida. Para esta, bastaria que tocasse a barra do manto de Jesus e ficaria curada. Nos dois casos, a fé não provocou a cura, mas revelou o valor da sua exigência e a sua potência para acontecer. Se no primeiro caso, Jesus seguiu o chefe dos judeus, no segundo, Jesus foi seguido pela mulher. Nas duas situações, Jesus manifestou o seu poder sobre a morte, ou que a esta pode conduzir. É digno de nota. O chefe já sabia que sua filha estava morta e mesmo assim buscou Jesus. A mulher sabia que era impura, mas mesmo assim ousou tocar a barra do manto de Jesus. Ambos não se deixaram vencer pela situação. Que nós possamos ter esta mesma coragem de confiar em Deus em todos os momentos de nossas vidas. Confiar que tudo que é necessário ao nosso viver, o Senhor garante, no seu tempo, ao seu modo, o que é necessário para cada um de nós. Confiemos, pois, na misericórdia, no amor do Senhor. Louvado seja nosso Senhor Jesus Cristo, para sempre seja louvado. Irmãos e irmãs, obrigado a você que rezou conosco, acompanhou a programação da paróquia Santa Rita de Cássia de Marmeleiro. A todos, um bom dia, uma boa semana. Que o Senhor sempre vos abençoe. Ele que é Pai, é Filho, é Espírito Santo. Amém!

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0: Meio-dia e 17.
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4: Olá, você, muito boa tarde, aquele abraço, uma ótima segunda-feira, iniciando nas ondas da Cristal a partir de agora, nosso Rádio Repórter, hoje é 6 de julho de 2026, as informações mais relevantes para você a partir de agora. A posse de telefone celular para uso pessoal atingiu o maior patamar da série histórica no Paraná. Em 2025, 92% da população com 10 anos ou mais possuía celular para uso pessoal, o equivalente a cerca de 9 milhões e 600 mil pessoas. Os dados são da Pesquisa Nacional por Amostra de Domicílios, PNAD Contínua, sobre Tecnologia da Informação e Comunicação, TIC, do IBGE. A pesquisa também mostra que a presença do telefone móvel nos domicílios continua caminhando para a universalização. Em 2025, 98% das residências paranaenses possuíam pelo menos um telefone celular, enquanto o telefone fixo convencional manteve a trajetória da queda observada ao longo da série histórica. Em 2016, 37,9% dos lares paranaenses possuíam telefone fixo, enquanto em 2025 esse número reduziu para 6,4% dos domicílios. Entre as pessoas que possuíam celular, praticamente todas utilizavam o aparelho para acessar a internet, reforçando seu papel como principal meio de conexão dos paranaenses com o ambiente digital. Em 2025, 95,5% dos domicílios do estado utilizavam a internet, o equivalente aproximadamente 4 milhões e 300 mil residências. 9 em cada 10 pessoas utilizam a internet no Brasil. A estimativa é da PNAD Contínua do IBGE. De acordo com os dados recém-divulgados no ano passado, na população estimada de 186 milhões e 400 mil pessoas de 10 anos ou mais de idade do país, 90,5%, o que equivale a cerca de 168 milhões e 700 mil pessoas, utilizaram a internet no período de referência dos últimos 3 meses, ultrapassando pela primeira vez o patamar de 90% de usuários na média nacional. O percentual de usuários da internet vem crescendo desde 2016, ano inicial da série da PNAD Contínua, quando 66% da população de 10 anos ou mais de idade havia utilizado a internet no período de referência, passando de 79,4% para 90,5%. A análise por número de domicílios revela que havia 76 milhões de domicílios com internet, total que equivale a 95% dos domicílios do país, em um aumento de 1,3% em relação a 2024. Ainda de acordo com o IBGE, o crescimento tem sido mais acelerado nas áreas rurais, reduzindo a diferença em relação às áreas urbanas. Vamos girando informação, repórter Virgínia Alves. Nova geração de empregadores chega mais preparada ao mercado?
5: Os jovens empreendedores brasileiros estão chegando aos negócios com mais estudo e melhor renda. Levantamento do Sebrae mostra que nos últimos anos dobrou a participação de donos de negócios com ensino superior incompleto ou mais entre os empreendedores de até 29 anos. A pesquisa também aponta crescimento da renda média desse público, que passou de R$ 1.933 no fim de 2021 para R$ 2.576 no final do ano passado. Segundo o gerente nacional de estratégia e transformação do Sebrae, André Espinola, o perfil do empreendedor jovem mudou bastante nos últimos anos.
6: Hoje o jovem, ele representa mais como chefe de família do que como um filho no domicílio. Quase 40% desses empreendedores hoje são arrimos de família. Hoje o jovem ele está conseguindo abrir o seu negócio com uma condição de escolaridade muito melhor. Ele está muito mais escolarizado. Hoje predomina o ensino superior incompleto e completo e o ensino médio completo, né? 10 anos atrás a gente ainda tinha uma predominância do ensino médio incompleto e do ensino básico.
5: O levantamento mostra ainda que os jovens representam cerca de 16% dos empreendedores do país. A maioria atua no setor de serviços e mais da metade se declara negra. Apesar dos avanços observados na escolaridade e na renda, os empreendedores jovens ainda ganham menos do que os donos de negócios mais experientes. Para o gerente nacional de estratégia e transformação do Sebrae, André Espinola, a experiência acumulada ao longo da vida continua sendo um diferencial importante para quem empreende.
6: Quem tem mais experiência tem mais bagagem, né? Ou já trabalhou como seletista, ou já teve uma empresa, já trabalhou numa empresa. Então, essa experiência facilita novos desafios. Então, quanto mais idade, mais experiência, mais rede de relacionamento, mais conhecimento e mais repertório. Então, com certeza, quanto mais idade, junto com preparo, junto com conhecimento de mercado, fica mais fácil abrir um negócio e fazer esse negócio render.
5: O estudo foi elaborado pelo Sebrae com base em dados da Pesquisa Nacional por Amostra de Domicílios Contínua, a PNAD Contínua, do IBGE, e mostra que os jovens empreendedores estão mais qualificados, embora ainda enfrentem desafios para alcançar os mesmos níveis de renda dos empresários mais experientes. Agência Rádio Web, produção e reportagem, Virgínia Alves.
4: O Hospital Regional do Sudoeste, Dr. Walter Alberto Pecuá, será o primeiro do Paraná a adotar uma tecnologia inovadora para o monitoramento neurológico de recém-nascidos por meio do programa PBSF, Protegendo Cérebros e Salvando Futuros. A iniciativa traz o novo conceito de UTI neonatal, chamada de UTI-Neon, que utiliza tecnologia, inteligência artificial e acompanhamento especializado para ajudar a proteger o cérebro de recém-nascidos em situação de risco. Segundo a diretora-geral do Hospital Regional, a Bruna Lucchini, na prática o programa permite o monitoramento contínuo da atividade cerebral dos bebês 24 horas por dia. O sistema também conta com apoio de especialistas à distância, por meio da telemedicina, além de capacitação constante das equipes e protocolos específicos voltados à neuroproteção neonatal. O objetivo é agir o quanto antes em situações críticas, reduzindo o risco de sequelas neurológicas e contribuindo para um melhor desenvolvimento das crianças. De acordo com os dados do programa, mais de 20 mil bebês já foram acompanhados com essa tecnologia em todo o Brasil, presente atualmente em mais de 70 hospitais. Com a implantação em Francisco Beltrão, o Hospital Regional do Sudoeste será o primeiro do Paraná a utilizar este sistema. A atualização e a integração das bases cartográficas utilizadas pelos serviços de emergência estão no centro de uma proposta apresentada em Francisco Beltrão e que agora também chegou ao governo do estado. A iniciativa busca reduzir o tempo de espera em ocorrências de urgência e facilitar a localização de endereços por equipes da Polícia Militar, Corpo de Bombeiros, SAMU e demais órgãos de segurança. A Câmara de Vereadores de Beltrão e a vereadora Mara Fornazzi, ou Fornazart, apresentou uma indicação solicitando que a Prefeitura mantenha atualizada a base cartográfica e cadastral do município e estabeleça um fluxo permanente de compartilhamento dessas informações com os sistemas estaduais de atendimento. Essa proposta prevê que dados como abertura de novas ruas, criação de loteamentos, alterações na nomenclatura de vias, atualização de bairros, estradas rurais e comunidades do interior sejam repassados periodicamente aos órgãos responsáveis pelos atendimentos de emergência. Segundo a vereadora, atualização constante dessas informações evita dificuldades para localizar ocorrências, principalmente em áreas de expansão urbana e no meio rural. Mara afirma que a proposta surgiu após situações vivenciadas por ela. Em um dos casos, uma mulher beneficiária de medida protetiva, que utilizava o sistema Salve Maria, enfrentou dificuldades para ser localizada pela equipe de atendimento. Em outra situação também, após um acidente em uma estrada rural, foi necessário um novo contato com o SAMU para informar corretamente o local da ocorrência. Além da dedicação ao Executivo Municipal, Mara encaminhou um ofício a deputada estadual Luciana Rafaim, solicitando apoio para ampliar a discussão no âmbito estadual. Atendendo ao pedido, a Luciana Rafaim protocolou um requerimento na Assembleia Legislativa solicitando à Secretaria de Estado da Segurança Pública, SESP, a adoção de medidas para atualizar e integrar as bases georreferenciadas utilizadas pelos sistemas de atendimento das Forças de Segurança do Estado. No documento, a deputada pede que a Secretaria realize um diagnóstico sobre as bases geográficas atualmente utilizadas, informe como ocorre a atualização dessas informações junto aos municípios e avalie a implantação de um sistema permanente de integração entre Estado e prefeituras. O requerimento também propõe a criação de um programa específico de georreferenciamento para áreas rurais, onde as dificuldades de localização costumam ser maiores, além da análise da compatibilidade dos sistemas estaduais com plataformas de navegação e outras bases cartográficas oficiais. Maria Clara Sasaki, da Agência Rádio Web. Semana começa com risco de geada no sul.
7: A semana começa ainda com algumas instabilidades espalhadas entre o Rio Grande do Sul e Santa Catarina. Na terça-feira, áreas do Paraná também podem registrar pancadas de chuva, mas é uma frente fria que está passando pela região e ela passa muito rápido neste início de semana, já alcançando o sudeste ao longo da terça-feira. O que chama a atenção para este comecinho de semana é a massa de ar frio que acompanha esta frente fria. As temperaturas devem ficar baixas nos três estados e há potencial para a ocorrência de geadas generalizadas entre o Rio Grande do Sul, Santa Catarina e o Paraná, com mínimas que podem ficar perto de 0 graus na região das Serras, na região também de fronteira com o Uruguai, região da Campanha Gaúcha, áreas também que fazem fronteira com a Argentina, são as áreas onde as temperaturas ficam mais baixas neste início de semana. O auge do frio deve acontecer, de fato, entre terça e quarta-feira, e a partir de quinta, essa massa de ar frio já começa a perder intensidade. Ainda teremos temperaturas baixas até o final da semana, mas o potencial para geadas diminui bastante a partir da quinta-feira. É somente entre sexta e sábado que novas áreas de instabilidade vão dar origem a uma nova frente fria na região sul do Brasil e devemos ter pancadas de chuva espalhadas mais uma vez pelos três estados da região. Maria Clara Sasaki, da Tempo Ok Meteorologia, em parceria com a agência Rádio Web.
4: Muito bem, muito obrigado, Maria Clara. Gente amiga, edição de hoje, segunda-feira, primeira da semana, está acabando. Muito obrigado pela companhia, que Deus nos abençoe e nos proteja sempre. Está chegando daqui a pouquinho o Valdecir Moraes, tem Vanguarda Esportiva chegando aí. Tchau, tchau, amanhã tem mais informações nesse mesmo horário aqui pela Cristal.
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13: 12:31.
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4: Meio-dia e 38.
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0: Boa tarde, amigos do esporte. Segunda-feira, o Vanguarda Esportiva começa agora pela Rádio Cristal. Temos bastante informações para levar para você a partir de agora, resultados principalmente do final de semana, com a Milktec atendendo produtores de leite em toda a região e Marmeleiro também. 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Tivemos então na sexta-feira o encerramento do campeonato de bolão. A equipe número 3 então foi a campeã com 1.022 palitos. O Geiso fez 179, o Renato 169, Namir 162, o Tonho 171, o Juliano fez 164, o Maurício 149, o Canhoto 172 e o Tuto 167. Total então de 1.022 palitos a equipe número 3. Então ficando com a maior quantidade de palitos na última rodada. Em segundo ficou a equipe número 11 com 1.020, apenas dois palitos de diferença. A equipe número 11 com Mosca fez 175, o Ivan 166, a Beca 164, Vande 167, Flávio 161, Nando 111, né? Osmar 171 e Rodrigo 177, total de 1.020. Em terceiro ficou a equipe número 9 com 1.000 palitos. Pelezinho 151, Pereira 174, Valdemar 155, Luiz 167, Valnei 172, Bilibi 167 e Ailton 165. E em quarto ficou a equipe número 4, com 982 palitos. Pavan 157, Piva 158, Lambari 165, Gilmar 163, Diogo 68, Milico 152 e Tieta 171. Braço de ouro, o Jason, 1.597 palitos da equipe número 3 da campeã. O Tieta em segundo, braço de prata, 1.579. O Tieta da equipe número 4, que ficou em quarto lugar, e em terceiro, com braço de bronze, o Osmar, 1.565 palitos, ele que jogou pela equipe que ficou em segundo, né? A equipe número 11. E o Pelezinho depois fez 1.557, ficou mais longe para chegar até o braço de bronze. Então assim terminou com sucesso o campeonato de bolão, foram feitos os prêmios, né? Entregue a premiação lá para os melhores do campeonato de bolão 2026, que reuniu aí várias equipes, e das oito que entraram para a segunda fase, as quatro primeiras tiveram oportunidade então da decisão do título, e foi com sucesso então para a equipe número 3, Geison, Renato, Namir, Tonho, Juliano, Maurício, Canhoto e Tuto, os campeões do Bolão edição 2026. A equipe de bocha de Marmeleiro esteve em São Miguel do Iguaçu no sábado, eu tinha aqui como 5, né? 4 e 5 de julho, né? No final de semana, na verdade, lá em São Miguel do Iguaçu, e mais uma rodada do Campeonato Paranaense de Bocha. Das 9 partidas, Marmeleiro ganhou 7. Então ganhou 7. São Miguel do Iguaçu também com 7. Guaraniaçu 3 e Palotina 1 ponto na rodada aí da uma partida, né, na rodada do fim de semana. Marmeleiro ganhou de Palotina por 12 a 9 no trio. Depois na individual ganhou de 12 a perdeu para São Miguel daí de 12 a 9. Na dupla ganhou de Guaraniaçu por 12 a 6. Contra São Miguel do Iguaçu no trio ganhou por 12 a 4. Na individual ganhou de Guaraniaçu por 12 a 5, é a ordem dos jogos. Depois na dupla ganhou de Palotina por 12 a 1. No trio, ganhou de Guaraniaçu 12 a 5. Na individual, ganhou de Palotina 12 a 10. Aí perdeu na dupla para São Miguel do Iguaçu por 12 a 9. Esses são os resultados mais importantes. A próxima rodada agora em Guaraniaçu vai ser no dia, nos dias 22 e 23 de agosto. Só a próxima rodada em Guaraniaçu, Campeonato Paranaense de Bocha. Campeonato da Série Ouro, então a participação de Marmeleiro lá no final de semana. Parabéns aos jogadores da Bocha. O Bolão de Marmeleiro ficou campeão dos Jogos Abertos do Paraná, fase regional que aconteceu em Palmas. Depois das disputas do fim de semana, o Bolão então ficou em primeiro lugar. Eu não sei se vai direto para a fase final, eu acho, né? Acho que não tem fase macro-regional. Vai direto para a fase final dos Jogos Abertos, o Bolão de Marmeleiro, campeão. Parabéns ao Bolão de Marmeleiro, então, que fez bonito lá na cidade de Palmas nesse fim de semana. Jogando então contra Pato Branco, Sulina, Marmeleiro, os times que estavam disputando lá. Então parabéns ao Bolão, primeiro lugar. Também tivemos um terceiro lugar do voleibol masculino, que era somatória de pontos, então ficou em terceiro o vôlei masculino nessa fase regional com o professor César no comando. O futsal feminino ficou em quinto no geral e a bocha ficou em nono nos jogos abertos, então fase regional ali em Palmas, nesse último final de semana. E agora a Copa Sudoeste de Futebol, Copa Sudoeste cobertura de ponta a ponta, a rádio oficial da equipe de Marmeleiro na Copa Sudoeste da Chave Prata, com o apoio da RP Construções e Acabamentos, 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Municipal de Esportes. Deixa eu passar antes aqui no feminino, aconteceu a partida decisiva lá em Dois Vizinhos, entre Dois Vizinhos e Mangueirinha. No tempo regulamentar houve empate em 2-2. Nos pênaltis, 4-1 para a equipe de Dois Vizinhos. Então, Dois Vizinhos foi a equipe campeã. Acho que ano passado já tinha sido campeã a equipe de Dois Vizinhos no futebol feminino, na Copa Sudoeste de Futebol Aesupar. Na ida tinha sido 1-1. Agora na volta 2-2, foi no sábado a partida final. 4-1 nos pênaltis, então, para a equipe de Dois Vizinhos. Na chave ouro, a primeira partida da final vai ser dia 26, Planalto e Ampere. E o jogo de volta dia 2 de agosto, a decisão da ouro. Na chave prata, tivemos então no sábado as partidas de ida, Renascença 0, Honório Serpa também 0, teve um gol do Honório Serpa, mas foi anulado, né, por irregularidade, e Sulina e Marmeleiro empataram em 2-2. No próximo domingo, 3h15, Marmeleiro recebe Sulina no módulo esportivo e Honório Serpa recebe Renascença lá no estádio dos veteranos, União Veteranos em Honório Serpa. Se houver um novo empate, vai para os pênaltis. Quem vencer fica com a vaga para a final, daí teremos duas partidas. Marmeleiro, se passar, faz a final em casa. Primeiro jogo fora, jogo de volta em casa, seja contra o Honório Serpa, seja contra Renascença. Marmeleiro não jogou muito bem no primeiro tempo lá em Sulina, tanto é que tomou 2 gols. Primeiro gol foi de cabeça, aos 6 minutos, na cobrança de escanteio, na primeira chegada do time de Sulina. Você pode ver as imagens lá no Facebook da Rádio Cristal, as imagens estão lá. Wesley, o zagueirão mais alto de todo mundo, de cabeça, marcou aos 6 minutos 1-0. Depois, aos 51 minutos, já nos acréscimos, Léo recebeu a bola entre dois zagueiros de Marmeleiro e fez o gol, né? 2-0. E aí, tivemos um pênalti ainda, né? Depois desse gol do Léo, já estávamos nos acréscimos, teve um pênalti já no finalzinho e aos 55, Luiz Carneiro bateu o pênalti, né, e descontou para Marmeleiro, então ainda no primeiro tempo. 2 para Sulina, 1 para Marmeleiro. No segundo tempo, aos 30 minutos, Teteu meteu um canudo lá da lateral direita, já no ataque. A bola veio por alto e foi na gaveta, encobrindo o goleiro Vitor de Sulina. Um belo gol, um dos mais lindos da Copa Sudoeste. 2-2 foi o placar final. O técnico Jalcemir jogou em campo Fininho, Teteu, depois Vaguinho, Oleinik, Rocha, depois Sagá, Maiquinho, Kissassa, Benhur, depois Tchutcha, Luiz Carneiro, depois Galo, Marcelo Burato, Bintin, depois Brock e depois Paulo Carneiro. Nós tínhamos lá no banco de reservas Perboni, Galo, Sony, Maurinho, Brock, Machado, o Eric, Tibúrcio, o Tibério, Vaguinho, o Paulo, o Mael e também o Chucha, né? Que alguns, então, como eu disse, entraram no jogo. Pela minha planilha aqui, cartão amarelo para o Rocha, que fica fora da próxima partida, cumpre suspensão, cartão amarelo para Marcelo Burato e cartão amarelo para o Vaguinho. Três cartões amarelos mostrados pela arbitragem do Elcio de Souza, do Lucas Rafaelo, do William Guimarães, ainda os outros auxiliares, quarto árbitro e VAR, que também trabalharam lá na partida, que vieram de Bela Vista da Caroba. O time de Sulina, do técnico Thiago, jogou com Vitor, Matiello, depois Sandro, Forlin, Wesley, Tauan, depois Jonathan, Chefa, Garça, Gustavo, Marcelinho, Léo, Laelton, depois João. Também tivemos cartão amarelo para o Garça, que eu observei na minha marcação aqui, também para o Léo, né? Acho que foram esses os cartões amarelos na partida. Mas Madeireiro conseguiu reagir bem, né? Depois de estar perdendo por 2-0, não estava dando conta do recado no primeiro tempo, com o meio de campo principalmente bastante aberto. Enfim, conseguiu aí descontar no finalzinho, que foi importante esse gol de pênalti no finalzinho, e depois no segundo tempo com o gol do empate, né? 2-2, está vivo na partida, está vivo na disputa para chegar à final da Copa Sudoeste Prata, agora em casa com o apoio da torcida, e jogando em casa sempre é mais fácil, né? Precisa só de uma vitória simples. Se houver um novo empate, vai para os pênaltis. Mas Mário Medeiros está com tudo aí para chegar então à final da Copa Sudoeste de Futebol e daí pegar Renascença ou Honório Serpa. Não sei se nós vamos ter já a primeira partida da final no outro domingo, por conta de que será um final de semana da decisão da Copa do Mundo. Mas não dá para pensar ainda na final. Primeiro tem que pensar na semifinal, nesse jogo de volta contra a Sulina, domingo que vem, dia 12 de julho, no Complexo Esportivo Wilson Henrique. A emoção da Copa Sudoeste você acompanha aqui pela Rádio Cristal de ponta a ponta, acompanhando a equipe de Marmeleiro. Pela Liga Nacional de Futsal, o time do São Lourenço do Oeste, que joga em Pato Branco, a Liga Segunda Divisão, venceu o Juventude ontem pelo placar de 3-1. O Chopinzinho volta a jogar dia 7, amanhã o Chopinzinho joga em casa contra o Joaçaba na Liga Nacional de Futsal. O Chopinzinho é o vice-líder, tem 24 pontos contra 26 do América do Rio Grande do Norte, que é o primeiro colocado na segunda divisão da Liga Nacional. Pela primeira divisão da Liga, o Atlântico e o Magnus empataram em 4-4, o Praia Clube e o Carlos Barbosa empataram também em 4-4. O Umuarama ganhou do Corinthians por 1-0, o Pato visitou o Campo Mourão e ganhou por 5-2, o Jaraguá em casa ganhou do Cascavel por 4-2. Hoje às 9 da noite tem Santo André e Joinville para complementar essa 11ª rodada da Liga Nacional de Futsal. Pelo Campeonato Brasileiro de Futebol da 4ª Divisão, destacando aqui os times do sul do país, na fase 16avos, né? O time do Diogo joga hoje, né? O Iviema, onde joga o Diogo Fogliato de Marmeleiro, vai jogar hoje à noite nesta partida de ida pelo mata-mata da Série D. No final de semana tivemos então o São José de Porto Alegre, que ganhou da Portuguesa por 1-0, Portuguesa do Rio. Jogo de volta agora lá no Rio de Janeiro, domingo que vem. O Cianorte ganhou do 15 de Piracicaba por 4-0. Tem uma boa vantagem agora para o jogo de volta fora, o Cianorte do Paraná. O Marcílio Dias empatou em casa com a Portuguesa de São Paulo em 1-1. E o Velo Clube de São Paulo ganhou do São Luís de Ijuí por 2-1. Final de semana, os jogos de volta pela Série D, 4ª Divisão. Série C do Campeonato Brasileiro, a Inter de Limeira visitou o Maranhão 1-0. O Barra de Santa Catarina visitou Confiança 2-1. O Maringá em casa goleou o Volta Redonda por 4-0. O Caxias visitou a Ferroviária, ganhou por 1-0. Guarani Floresta 0-0. Santa Cruz 1, Ituano 0. O Ipiranga de Erechim ganhou do Paysandu 1-0. O Botafogo da Paraíba visitou Anápolis, ganhou por 2-0. Hoje à noite, Brusque Figueirense, Amazonas e Itabaiana. Em primeiro, Guarani 23, segundo, Inter de Limeira 22, terceiro, Brusque 21, quarto, Santa Cruz 21, quinto, Paysandu 20, sexto, Caxias 20, sétimo, Botafogo da Paraíba 19 e oitavo, Maringá com 19 pontos na zona de classificação. Segunda divisão do Campeonato Brasileiro, Série B, Novo Horizontino 3-0 no Atlético de Goiás, o Londrina goleou o CRB por 5-0. O Criciúma ganhou do Sport 1-0, o Goiás ganhou do Ceará 2-0, Náutico e Juventude 0-0. Hoje à noite, Botafogo de São Paulo e Avaí, Vila Nova e São Bernardo e amanhã, Atletique e Operário de Ponta Grossa. Os dois primeiros na parte de cima da tabela, zona de classificação direta, Novo Horizontino 30 e Criciúma 30. Daí os quatro que vaga, lugar aí que vai para uma repescagem, para duas vagas, Vila Nova 28, Fortaleza 28, Juventude 26 e São Bernardo 25 pontos até aqui. O Operário ainda joga, tem 25 de Ponta Grossa, se vencer vai a 28 sobe na tabela de classificação na Série B com esta 16ª rodada. Série A tem rodada agora dia 16, próxima rodada só dia 16, na quinta-feira da semana que vem, começando a rodada 19, que vai até o dia 23. E o Brasil está fora da Copa do Mundo, né? Como já é de conhecimento público, a freguesia para a Noruega está de pé e desta vez tem nova cara. Haaland exterminou o futebol brasileiro em 10 minutos no segundo tempo. Fez os dois gols da vitória norueguesa por 2-1. Neymar ainda descontou nos acréscimos de pênalti lá em Nova Jersey pelas oitavas de final. O Brasil eliminado amarga o maior jejum de sua história desde que foi campeão do mundo pela primeira vez. A sexta queda seguida por uma seleção europeia em Copas do Mundo deixa o time de Carlo Ancelotti com a pior classificação desde 1990, quando caiu para a Argentina também nas oitavas de final. E por coincidência, no Mundial da Itália, quando o atual treinador da seleção defendia as cores da Itália, a Noruega, né, lá naquele dia também ele era treinador da Itália, né, o Ancelotti. A Noruega já tem a sua melhor campanha na história das Copas. Agora enfrenta nas quartas, sábado às 18 horas, a Inglaterra. O Brasil volta para casa, só tem agora compromissos na data FIFA de setembro, dois amistosos contra a Austrália fora de casa. O primeiro deles dia 25 e o segundo 4 dias depois também contra a Austrália fora de casa. Agora um recomeço para a seleção brasileira. As oitavas começaram no sábado, quando o Marrocos ganhou do Canadá por 3-0 e a França sofreu, mas ganhou do Paraguai por 1-0. No domingo, o Brasil então perdeu para a Noruega de 2-1 e o México e a Inglaterra fizeram um baita de um jogo, que os brasileiros deveriam se inspirar num jogo desses. A Inglaterra venceu o México por 3-2. Hoje, 16 horas, Portugal e Espanha. 21 horas, Estados Unidos e Bélgica. Amanhã, terça-feira, 1 da tarde, Argentina e Egito. 5 da tarde, Suíça e Colômbia. Quarta-feira não tem jogos, nenhum. Desde que começou a Copa, o primeiro dia sem partidas da Copa. Daí, a final será dia 19, mas teremos as quartas de final quinta e sexta, sábado e sábado, né? Quinta, sexta e sábado, as quartas de final. As semifinais, semana que vem, terça e quarta. Terceiro lugar disputa no sábado e a final no domingo, dia 19, Copa do Mundo de Futebol. Messi da Argentina, Mbappé da França e Haaland da Noruega são os artilheiros com 7 gols marcados. Henry Kane da Inglaterra vem na sequência com 6 gols marcados até aqui na Copa do Mundo de Futebol que segue. Na Fórmula 1, sob um polêmico safety car que encerrou a prova após Max Verstappen abandonar a corrida, Charles Leclerc venceu ontem o Grande Prêmio da Inglaterra em Silverstone. O piloto da Ferrari, Charles Leclerc, cruzou a linha de chegada na frente e conquistou a primeira vitória dele nesta temporada, além do primeiro triunfo na Inglaterra, encerrando um jejum que durava desde 2024 nos Estados Unidos, em Austin. Com o abandono do piloto Max Verstappen, da Red Bull, Charles Leclerc manteve a liderança até o fim com o safety car e viu George Russell da Mercedes terminar em segundo. Lewis Hamilton completou o pódio em terceiro. Lando Norris, da McLaren, foi o quarto. Isaac Hadjar, da Red Bull, fechou o top 5. A corrida também teve destaque para Gabriel Bortoleto. O brasileiro da Audi terminou em oitavo e voltou a pontuar para a Audi na Fórmula 1. Dias 17, 18 e 19 de julho, a décima etapa será Grande Prêmio da Bélgica. Depois da corrida de domingo, na classificação do campeonato, em primeiro, Kimi Antonelli, o italiano da Mercedes, com 179 pontos. Em segundo, George Russell, da Mercedes, com 154. Terceiro, Lewis Hamilton, da Ferrari, com 147. Depois, Charles Leclerc, com 108. E Lando Norris, com 97 pontos até aqui no Campeonato Mundial de Fórmula 1. 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Em nome da Lotérica Renascença, os números da Mega Sena de sábado. Concurso 3.027. As dezenas sorteadas: 06, 15, 16, 24, 34 e 47. Acumulou a Mega Sena em 38 milhões. 38 milhões de reais, ninguém acertou 6 dezenas. Aqui na nossa região, algumas apostas acertaram 4 números, R$ 996 para cada uma. Duas em Santo Antônio do Sudoeste, 3 em Francisco Beltrão, 1 em Palmas, 1 em Capanema e 1 em Clevelândia, aqui na região, com 4 números, R$ 996 na Mega Sena. Loto Fácil, concurso 3.727, dezenas de sábado 01, 02, 03, 04, 05, 09, 10, 11, 13, 14, 16, 18, 19, 22 e 23. Uma aposta de Taubaté, São Paulo, acertou 15 dezenas na Loto Fácil. O prêmio é de 4.523.000. 4.500.000, então, para uma aposta que acertou as 15 dezenas da Loto Fácil. Aqui na região, Pato Branco teve uma aposta com 14 números, que leva R$ 1.737. Hoje, novo sorteio da Loto Fácil, R$ 2.000.000. Quina, do dia 4 de julho, sábado, concurso 7.057. Números da Quina, 34, 38, 47, 63 e 75, 75. A Quina está acumulada em R$ 6.200.000. Prêmio acumulado para hoje no próximo sorteio da Quina. Time Mania, concurso 2.411. Dezenas sorteadas, 20, 31, 35, 51, 56, 59 e 79, 79. A Time Mania está acumulada em R$ 3.000.000. E o time do coração, Floresta do Ceará, 3.857 apostas, R$ 8,50 para cada uma. Esta é a Time Mania de sábado. Próximo sorteio amanhã, né? Dia 7. Dia de sorte, concurso 1.237, números sorteados no dia 4 de julho, 01, 02, 06, 10, 11, 12, 18. 1.300.000 acumulado para dia de sorte. Novo sorteio está marcado aqui para hoje, dia 6. O mês da sorte, fevereiro, 54.328 apostas, R$ 2,50 para cada uma, dia de sorte. E a mais milionária teve o sorteio do concurso 369, números 04, 06, 20, 22, 26 e 41. Trevos sorteados 1 e 2. A mais milionária fica em R$ 70 milhões agora para o sorteio do dia 8, quarta-feira. Hoje, segunda, Super 7, R$ 2.700.000. Hoje tem a dupla cena, R$ 150 mil. Dia de sorte, que tem um sorteio para hoje, R$ 1.300.000. Quina, R$ 6.200.000. Loto Fácil, R$ 2 milhões. E a Loto Mania com o sorteio do dia 8, quarta-feira. Hoje, segunda, Super 7, R$ 2.700.000. Hoje tem a dupla cena, R$ 150 mil. Dia de sorte, que tem um sorteio para hoje, R$ 1.300.000. Quina.

0: Obrigado pela companhia, ponto final. Esta foi a edição do Vanguarda Esportiva de hoje. Semana de expectativa, porque domingo tem Marmeleiro e Sulina no modo esportivo, valendo vaga para a final da Copa Sudoeste. A gente vai falando mais durante a semana. Um abraço, boa tarde.
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6: Eu sou Humberto Ferretti e esse é o Giro Rural. O produtor de leite recebeu, em média, R$ 2,66 por litro em maio. O número apurado pelo CPEA indica que as cotações praticamente estacionaram na comparação com o mês anterior. O cenário, porém, muda de uma região do país para outra. Por exemplo, no Sudeste e no Centro-Oeste, o leite ficou mais caro, uma vez que o clima ruim e o corte de investimentos na cultura derrubaram a oferta. Já no Sul, onde a situação das pastagens é melhor, as cotações caíram. Apesar do sobe e desce diário das cotações, que é normal, o preço do trigo se manteve praticamente estacionado na média das últimas semanas. No Paraná, a tonelada foi vendida em torno de R$ 1.370,00 e no Rio Grande do Sul a cerca de R$ 1.320,00. Os números são do CPEA. Mesmo com uma nova safra prestes a começar, a oferta em baixa ajuda a sustentar as cotações. E o produtor que tem mercadoria para vender prefere segurar o trigo, por acreditar que ainda há margem para um aumento das cotações antes da colheita. A safra brasileira de sorgo, que aumentou em 2025, crescerá de novo em 2026. Aliás, ela será bem maior que a anterior. A Conab fala em um avanço de 25% para mais de 7 milhões e 600 mil toneladas, consequência de um crescimento de 31% da área de cultivo para mais de 2 milhões de hectares, já que o rendimento das lavouras deve ser menor.
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Comunicação entrando no ar agora pela Cristal FM. Boa tarde para você. Bem-vinda, bem-vindo. Já estamos na segunda-feira de novo, 6 de julho. Passa final de semana voando. Mas enfim, mais uma semana que Deus nos deu, começando aí com chuva, com frio, queda de temperatura bem considerável para esses dias também. Agradecendo a Deus pela oportunidade, por mais um dia, que seja leve, que seja de muita paz, de muito amor no coração de cada ser humano brasileiro, principalmente você que nos faz companhia todos os dias.

0: Bom demais da conta.
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3: 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Continua chovendinho, a garoa caindo em torno aí de uns 5, 6 milímetros. Não é para muita chuva hoje, para daí cair a temperatura e gelar a semana.

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2: É para amanhã cedo, já é previsão de 5 graus. Amanhã, terça-feira, já hoje à noite vai esfriando. Vamos ter 4 graus na quarta, 6 graus na quinta e na sexta já vai para 10. Então dá uns 2, 3 dias aí de frio. Final de semana talvez tenha chuva no sábado. E aí, lá semana que vem, de novo, frio. Bastante frio aí abaixo de 10 até dia... É, lá pelo dia 17, 18, aí já começa a subir um pouquinho a temperatura de novo. É o que aparece no momento aqui, que as previsões são mostradas para nós. 187 dias hoje de 2026, agora 1:23, bora lá se preparando para mais uma tarde, nesta segundona. Muito trabalho pela frente, né, seu Urso? Boa tarde.

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2: 9 em cada 10 pessoas utilizam a internet no Brasil. A estimativa é da PNAD Contínua do IBGE. De acordo com os dados recém-divulgados no ano passado, na população estimada de 186 milhões e 400 mil pessoas de 10 anos ou mais de idade do país, 90,5%, ou o que equivale a cerca de 168 milhões e 700 mil pessoas, utilizaram a internet no período de referência dos últimos 3 meses, ultrapassando pela primeira vez o patamar de 90% de usuários na média nacional. O percentual de usuários da internet vem crescendo desde 2016, ano inicial da série da PNAD Contínua, quando 66% da população de 10 anos ou mais de idade havia utilizado a internet no período de referência, passando de 79,4% para 90,5%. A análise por número de domicílios revela que havia 76 milhões de domicílios com internet, total que equivale a 95% dos domicílios do país, em um aumento de 1,3% em relação a 2024. Ainda de acordo com o IBGE, o crescimento tem sido mais acelerado nas áreas rurais, reduzindo a diferença em relação às áreas urbanas.
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2: 1h37, tá marcando a hora, marcando o relógio aqui na tarde. Meu amigo Peba, tudo bem, Peba? Hoje tem festa aí na família. Opa, que bacana. Os parabéns aqui, diz o Marco Aurélio Simão Júnior, o Peba. Os parabéns para Brenda, que é sua filha, que hoje está de aniversário. Menina doce, menina encantadora. Muitas felicidades, que Deus abençoe sempre, diz o Peba. Parabéns, Brenda. Muita saúde, muita paz para ti. Obrigado pela companhia aí, Peba. Bom começo de tarde. Vamos trabalhando, né? Vamos trabalhando na lida, devagar, sem pressa, né? Enquanto a gente não chegar a ser um atleta de seleção brasileira, temos que trabalhar por aqui mesmo, né? Não tem jeito. 1h38. Tá com raiva de mim. Gravação do Paraná, isso aqui é doída demais da conta, escuta aí.

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2: 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E aí, dia 22 de novembro, tem a festa do leitão assado na grelha, também as vendas já acontecendo. Vendo camisa seminova, usada uma vez só, né, Peba? Estão vendendo camisa da seleção. Quem investiu forte aí, alto, né? Acreditando na seleção, infelizmente, os caras nos deixaram na mão, né? E aí o choro, né? Choro, lágrimas dos jogadores, de alguns, no final do jogo, né? Aí imagina eu assim, pá, quanto de dinheiro que eu perdi, né? Quanto dinheiro perdido com essa eliminação, né? Diz o jogador. Coisa é louca, coisa é louca. 1h42, despachante Spilatti Mauro, toda a documentação de emplacamento, transferências, cuidado com os golpes, cuidado com o que vem aí pela internet, muitas coisas podem não ser verdadeiras. Procure os seus despachantes Spilatti Mauro antes de qualquer negócio, antes de qualquer, de tomar uma decisão aí com relação às informações que você recebe pela internet. Porque para pagar o licenciamento, que vai ser no segundo semestre agora, você vai ter que entrar lá no site do Detran para imprimir, né? Ou buscar os seus amigos despachantes Pilate e Mauro. Ninguém te manda em casa o boleto para pagar nem pela internet, tá? 1h43, 17 para as 2. Boa tarde.

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2: Agora 1h47 em Marmeleiro. 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Festa da Guarda São Cristóvão chegando aí. No dia 26 de julho, a festa da Guarda São Cristóvão vai acontecer lá na sede Campeira, ao lado da sede Campeira do CTG, certo? Na sede da Guarda. Mas começa tudo aqui às 8 horas da manhã no bairro Santa Rita, na Capela Santa Brígida vai ter a missa, aí segue a procissão e bênção dos carros, ao meio-dia a churrascada lá, depois a distribuição dos prêmios, né? O bingo computadorizado, R$ 50 para concorrer a R$ 10 mil em prêmios, não precisa nem estar presente, se você comprar, não tem problema, né? Mas as cartelas são limitadas, então garanta a sua para a festa de São Cristóvão. Vai ter lá diversas atividades durante a tarde também. Churrasco, R$ 140 e o kit cozinha, R$ 35. Venda de churrasco na empresa Baggio, na Santa Rita, na paróquia, na secretaria da paróquia, com o Gilson, com a diretoria da guarda, com o Eclair, com o Aldemir, com o Gilson, com a Lia, com os demais membros da guarda, como eu disse, até no sábado, dia 25, as vendas de churrasco. Contato 99927-0027, 98817-0174 e ainda 99107-3707 e 99108-3304. Festa da Guarda São Cristóvão para homenagear os colonos e motoristas também no dia 26 de julho. O apoio publicitário é do restaurante Parada 280. Apoiando este evento, então, da Guarda São Cristóvão, uma grande festa, que já é tradição em Marmeleiro, a festa de São Cristóvão. Festa organizada pela Guarda, claro, com diversas parcerias, diversos apoios também. Mais uma moda, um pagodinho. Aqui tem um pagodinho para deixar a sua tarde bem de boa, bem tranquila, enquanto vamos trabalhando juntos na Sintonia Cristal.

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0: Mais dois jogos hoje na Copa do Mundo pelas oitavas de final. Portugal e Espanha, às 16h. Estados Unidos e Bélgica, às 21h. São os dois jogos ainda que seguem hoje na Copa do Mundo. Daí amanhã mais dois, entre eles o da Argentina. E depois, na quarta-feira, não haverá jogos. Daí quinta, sexta e sábado, os jogos já valendo pelas quartas de final da Copa do Mundo. 1h54, Shopping Marmeleiro, Shopping Renascença, super promoção, atenção, atenção, cobertores com até 30% de desconto, em pleno inverno, e ainda tem jaquetas masculinas e femininas, jaquetas infantis também com super descontos. 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Obrigado, Roseli, pela companhia. Um bom começo de tarde para todos nós.
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0: Tocando música. Daqui a pouco tem a agenda dos aniversariantes. Boa tarde. Segundona.

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Talvez tu lembre que eu falei outro dia aqui no programa sobre um rapaz que, em Campo Grande, no Mato Grosso do Sul, ele preparou o seu velório, né? Ou seja, participou do seu velório, o Thiago Martins Pichan. É o homem que decidiu, então, organizar o próprio velório, porque ele não queria faltar à despedida, acabou morrendo, então, nesse último domingo, aos 47 anos, diagnosticado com câncer de estômago, num estágio já bem avançado. Ele transformou, então, o que costuma ser um momento de ausência em presença. Ele reuniu amigos, reuniu familiares e até desconhecidos em uma festa que celebrou a própria história enquanto ainda podia ouvi-la. E neste domingo, dia 5, ontem, Thiago publicou um último vídeo nas redes sociais, deixou uma mensagem de despedida. Ele escreveu, abre aspas, "Estou bem, em paz, feliz. Valeu a pena, tudo valeu a pena. Tive uma vida boa e é isso, eu venci. Um beijo do bom sujeito", fecha aspas. E triste, né? A frase resume a forma como Thiago escolheu atravessar o período após descobrir que o câncer não tinha mais possibilidade de cura. Desde o diagnóstico, dizia que não queria controlar a morte, mas o que ainda poderia fazer com o tempo que tinha. E fez. No dia 30 de maio, ele esteve no próprio velório, no antigo galpão de uma cervejaria lá em Campo Grande. Naquele dia, ele recebeu bandas, amigos, rodas de conversa e uma programação pensada por ele em detalhes. Teve bossa nova, samba, rock, flash mob, teve uma aquarelista pintando a festa em tempo real, um quadro que Thiago fazia questão de guardar. Também houve guitarra, mesmo sem nunca ter tocado um instrumento antes. Thiago começou a aprender depois que a doença avançou, queria realizar um desejo antigo, que era subir ao palco pelo menos uma vez, e conseguiu. A relação de Thiago com o diagnóstico nunca foi de negação. Ele sabia que o câncer não tinha cura, mas dizia que queria decidir o que ainda cabia dentro do tempo que tinha. O câncer foi descoberto em março de 2024, após meses de sintomas. No Réveillon anterior, durante uma viagem a Bonito, também no Mato Grosso do Sul, ele percebeu que não conseguia mais comer normalmente, sentia o estômago cheio, já na primeira garfada, vomitava, e aí a endoscopia revelou que ele tinha câncer. Então ele disse que lá em cima não tem câncer, só tem eu e aquele mundão, disse ele. E aí foi, né? É uma despedida que ele estava presente, fez aquela festa e acabou agora falecendo aos 47 anos apenas, esse rapaz de Campo Grande, do Mato Grosso do Sul. Mas fica aí um exemplo, né? Uma sugestão a ser seguida para você aproveitar bem, curtir, né? É como ele fez aí o seu velório com ele presente, porque no dia que morre, o morto é que não vai saber, né? Ele que vai estar lá, né? É difícil.

Tá bom, seu Carreiro, seu João Carreiro, sem o capataz aqui, né? Solito no mas. Vamos saber quem são os aniversariantes do dia? Vamos ver se tem aqui a agenda dos aniversariantes. Tem, né?

6 de julho, parabéns, Valdir Schmidt, Tagley Cristina Moraes, Terezinha Ler, Solange Gelen Suzin, Sueli Rama, Sidclay Risso, Salete Inês Ganla, Roseli de Freitas, Roberto Carlos Tomassoni, Matheus Fredi, Matheus Moro Weckler, Marli Venâncio Pereira, Luciano Dalalba Gobi, Luana Eduarda Zanini, Lourdes Gomes, Lides Baldiceira, Laura Packer Rueder, Jandir Gobi, Ivani Minosso da Rocha, Douglas Ferreira dos Santos, Elisiane Leite da Silva, Dilce de Almeida, Dercy Schmidt, Darcy Rodrigues, Clarice Ferreira, Brenda Gabriela Simão, Ângela Ferron de Oliveira, Andriele Toller, Ângelo Gomes. Essa turma aí de aniversário. Parabéns, saúde para todo mundo. Muitas alegrias, nossas felicitações daqui para lá. Um grande abraço, parabéns.

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2: 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Sempre vai ter algo aí, né? Sempre agora com atualização diária nas páginas da internet aí da Rádio Cristal, né? Instagram e Facebook, principalmente, todos os dias. Copiou? Agora 2h13, estamos na expectativa aí para domingo, jogo de volta da Copa Sudoeste de Futebol, Marmeleiro e Sulina. Se Marmeleiro passar, já no outro fim de semana começa a decisão, nos dois domingos seguintes. Me disse agora há pouco aí o presidente da ESUPAR que não vai parar, né? Então dia agora 12 é o jogo de volta. Daí no outro fim de semana, talvez no sábado, porque domingo tem a final da Copa do Mundo, se os dirigentes das equipes finalistas, que a gente não sabe quais são ainda, né? Tomara que seja Marmeleiro. Se eles optarem por fazer no sábado, será no sábado, dia 18, a primeira da final. Se eles quiserem fazer no domingo, vai ser no domingo, dia 19. E aí a final, no dia 26 de julho, termina daí a Copa Sudoeste de Futebol. Mas por enquanto, para este domingo, é dia de decisão, é dia de valer vaga para a grande decisão da Copa Sudoeste e o acesso para a Série A também, para a primeira divisão. Então se liga que a Cristal vai contar tudo para você neste domingão, 3 da tarde, horário de Brasília, também com imagens no Facebook.
3: Para todas as mulheres seguras.

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2: Nossa tarde de segunda, né? 2h18 agora, hora oficial Brasil. 2h17. Vamos convidar a galera para reforçar o torneio de bodoque. Dia 24 de julho, vai ser uma sexta-feira, viu? O torneio de bodoque vai ser no Ginásio de Esporte São Judas Tadeu, no bairro Ipiranga, a partir das 19 horas. Numa sexta-feira, então, o primeiro torneio de bodoque. O bodoque e as munições serão fornecidos pelo Departamento de Esportes. Os únicos equipamentos autorizados durante a competição, né? Bodoque, que o Departamento de Esportes vai organizar, né? E as munições também. As inscrições serão confirmadas somente após a entrega de um fardo de água por atleta. Quem não cumprir a regra vai implicar na impossibilidade de participar. Então entre em contato com o Departamento de Esportes. O departamento está aberto aí, né, para você fazer a inscrição lá no Ginásio de Esportes Vonei Pires. Quem tem aí o WhatsApp também, pode ser pela rede social, veja lá. Mas se inscreva, tanto no masculino quanto no feminino, torneio de bodoque, dia 24. Então, bodoque, as munições, eu repito, serão fornecidos exclusivamente pelo Departamento de Esportes. Só vai ser utilizado bodoque e munição, né, as bolita, para fazer tiro ao alvo nesse primeiro torneio de bodoque. Vai ser bacana, porque daí todo mundo utiliza os mesmos equipamentos. Porque se cada um levar o seu bodoque, daí já vê o que dá, né? Vai ser a partir das 19 horas no ginásio do bairro Ipiranga, no dia 24 de julho, uma sexta-feira à noite. Então já se prepare aí para fazer, para participar, né? Para participar do torneio. Como é que é, Alan? Primeiro campeonato municipal de Farmar Aura. Farmar Aura agora. Mas esse aqui, rapaz. Como é que é um campeonato de Farmar Aura? Ai, ai, ai. Vamos falar mais para frente sobre esse primeiro campeonato municipal de Farmar Aura. Os caras inventam umas boas aí nela, para movimentar a galera do município também.

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3: Comprar imóveis residenciais no Brasil ficou 2,42% mais caro nos primeiros seis meses deste ano. O resultado ficou abaixo da inflação oficial no período que superou os 3,5%. É o que mostra o índice Fizisap, que acompanha a variação dos preços médios de moradias prontas em 56 cidades brasileiras, com base em anúncios veiculados na internet. A alta no semestre foi registrada em 55 das 56 localidades monitoradas, incluindo 21 das 22 capitais que fazem parte da pesquisa, com destaque para Manaus e Vitória, onde o encarecimento médio superou 7%. De modo geral, considerando as capitais apenas Rio de Janeiro, São Paulo, Belo Horizonte e Curitiba, registraram altas menores do que os 2,42% na média nacional. Já Porto Alegre foi a única cidade contemplada na pesquisa, onde houve queda nos preços médios da venda de imóveis residenciais no primeiro semestre. O recuo ficou na casa de 0,1%. Falando em valores, o preço médio de vendas de imóveis residenciais calculado para as 56 cidades, terminou o sexto mês do ano custando R$ 9.853 o metro quadrado, considerando as 22 capitais que integram o cálculo do índice Fizisap. Vitória foi a que apresentou o maior preço médio do metro quadrado em junho, R$ 15.210. Depois aparece Florianópolis, onde o metro quadrado da casa própria terminou junho, custando em média R$ 13.365. São Paulo, onde o valor ficou em R$ 12.055.
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0: Ó, nós estamos anunciando aqui pro final de semana, então, o jogo de volta da Copa Sudoeste de Futebol. Conversei agora com o Alan Krasma, diretor de esporte do município. E é bem provável que o jogo seja antecipado para sábado de novo. Sábado, dia 11, às 3 horas da tarde, no módulo esportivo, 3h15. É, já uma conversa aí com os dois dirigentes, né, Marmeleiro e Sulina. Vamos ver o que é isso, o par também se manifeste aí, mas é bem provável que seja no sábado. Nós vamos aguardar mais um pouquinho aí, assim que sair a confirmação oficial, que talvez seja no sábado à tarde, então a partida de volta entre Marmeleiro e Sulina. Na primeira foi 2-2, num jogo de ter que tomar uns dois comprimidos de cardenal, mais ou menos, né? Domingo passado, sábado passado. E agora sábado, então bem provável que seja sábado, mas vamos aguardar ainda, seja sábado ou seja domingo, a Rádio Cristal estará lá para juntos buscar essa vaga para a final da Copa Sudoeste Prata e o acesso para a Série A. Renascença e Honório Serpa que lutem na outra semifinal para saber quem chega também à decisão.

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2: 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Boa tarde. 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

0: Muito bom, o grupo Menos é Mais. Às vezes sempre o menos pode ser mais, né? Agora 2:00 PM com 50 minutos com a Damazine. 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Então, amanhã, 6 horas da manhã, é para 4 graus a temperatura mínima. Para quarta-feira, também 6 horas da manhã, a temperatura mínima, pouquinho menos de 4. É o que mostra aqui, por enquanto, o site do Instituto Nacional de Pesquisas Espaciais. São os dias mais frios aqui de madrugada, mas durante o dia vai ficar na faixa dos 13, 14, não deve passar dos 17, 18, até sábado, quando vem mais uma chuva aí, sábado e domingo, tem previsão de um pouquinho de chuva de novo. 2:51, e assim a nossa tarde de segunda-feira, o nosso Comunicação Musical. Bom trabalho, boa tarde para você.
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1: Só modão, né? Modão doído. Tivemos quase 8 mil visualizações na página lá do Facebook, na transmissão do jogo Marmeleiro e Sulina, sábado passado, 2-2. Muito obrigado a você pela grande audiência, pela companhia, pela preferência, por buscar aí a Rádio Cristal, tanto na sintonia 92,9, tanto no aplicativo, quanto também no Facebook, para acompanhar sempre os jogos, a rádio oficial de Marmeleiro na Copa Sudoeste de Futebol da Chave Prata. E final de semana tem mais, talvez no sábado ou no domingo, o jogo da volta contra a Sulina foi 2-2, quem vencer fica com a vaga para a grande final. Abraço forte, obrigado pela companhia, fica bem, que os anjos bons te cuidem e até amanhã, se Deus quiser.

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1: Responsáveis por cartórios no Brasil possuem o maior patrimônio declarado no Imposto de Renda 2026. É o que mostram os painéis estatísticos divulgados pela Receita Federal. Os dados revelam que o patrimônio médio dos brasileiros foi de R$ 409 mil, reais, mas o de titulares de cartórios chegou a R$ 3.280 mil. Depois desses profissionais, vêm os integrantes do Judiciário e do Ministério Público. Na sequência, diplomatas, atletas, profissionais e empresários, entre brasileiros com outras atividades com maior volume de bens declarados. Os painéis contêm informações das declarações do Imposto de Renda entregues à Receita de forma estatística, sem identificação individual do contribuinte. Consideram somente quem entregou o documento. De acordo com o órgão, eles podem servir de base para estudos, elaboração de políticas públicas e análises sobre perfil dos declarantes e da tributação no país. Este ano, a Receita recebeu quase 445 milhões de declarações. Desse total, a maioria tem direito à restituição. Da Rádio 2, Fabíola Altran.
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1: Olá, você, muito boa tarde. Chegando aí, segunda-feira, segundona. Hoje, 6 de julho de 2026, segunda brava, né, pesado? Segunda brava. E mais um Boteco 92 começando nas ondas da sua, da nossa Rádio Cristal FM. Falamos orgulhosamente aqui de Marmeleiro, trazendo um pouquinho mais de alegria no seu rádio através da música. Deixando você bem informado também, de meia e meia hora, tem as informações aqui para você também nas ondas da Cristal. Reginaldo Vicente, contigo a partir de agora, Boteco. Lembro, vale o seu recado aí também, eu atendo através do nosso fixo, o

0: 3525-1183. A sua participação, né? E também através do nosso WhatsApp, que é o 999-16-5518. Áudio, mensagem de texto, vamos atendendo todo mundo aí, né? Nessa tarde chuvosa de segunda-feira. Será que continua chovendo, esfria, o que que acontece? Daqui a pouco também tem a previsão do tempo. Vamos saber como se comporta esse querido tempo aí nos próximos dias também. É claro, claro. Copiou aí? Só aumentar o volume do rádio? Vem comigo que o Boteco tá entrando no ar. Agora.
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0: não para. Não para, a primeira tá aí, ó. 3 e 7.

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0: Fredo Matheus aqui, eu virava cowboy. Fredão, o Fredão, junto com o João Bosco e Vinícius. Música Bem aos Olhos da Lua, uma regravação que ficou boa. As vozes do Fredão e do João Bosco e Vinícius.
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0: Fredão, isso mesmo, o nome do rapaz.
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0: 13:13, chove lá fora, aqui dentro. Aqui dentro nem pinga, né, Matheus? Aqui dentro nem pinga. Depois aí do. Do baque do vergonhaço da seleção brasileira. Continuou tudo normal aí, tudo normal. 6 Copas do Mundo que não ganhamos nos europeus, né? Tá bom. Copa do Mundo segue para os outros países, para o Brasil, nada, niente, né? E agora vale a sua torcida aí. Vou escolher uma outra seleção para torcer, né? E vamos embora. É o tal do futebol, né? O tal do futebol é prega cada peça que eu vou te contar aí também, né? Se não tiver vontade, não dá certo. É vontade, é vontade. Mas já passou, vamos lá. O Boteco tá no ar, eu já volto contigo aí. Vamos atualizando o nosso repertório aqui. Enquanto isso, vamos ajeitando o balcão também, que final de semana foi puxado. É o Boteco que volta daqui a pouquinho, dentro de alguns minutinhos. Confesso pra ti que vai dar uns 3 minutos o intervalo comercial. Aí eu já volto.
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0: Daqui a pouquinho tem música pra você. 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
2: Inscrições para o Fundo de Financiamento Estudantil começam no próximo dia 14. O prazo segue até 17 de julho. Todo o processo deve ser feito no link do FIES, no Portal Único de Acesso ao Ensino Superior. O fundo financia a graduação de estudantes matriculados em cursos presenciais, pagos em faculdades particulares e com a avaliação positiva no Sistema Nacional de Avaliação da Educação Superior do Ministério da Educação. O programa prioriza alunos que não concluíram uma faculdade em que não foram beneficiados por financiamento estudantil. Para 2026, são mais de 112.100 vagas. Podem se inscrever quem participou do Exame Nacional do Ensino Médio, Enem, a partir da edição de 2010, quem obteve média igual ou maior que 450 pontos, levando em conta as 5 provas, quem não zerou na redação e quem possui renda bruta familiar mensal per capita de até 3 salários mínimos. O resultado sai em 30 de julho.
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5: Muito bem, eu tô aqui sim, 3:31, obrigado, Valdecir. Cristal Notícias, 3:30, voltas 4:30, né? E assim vamos indo, informação de meia e meia hora, aqui nos 92.9. A chuva dando uma trégua, será ali, rapaz? Tá mais de boa? Mais de buenas? Questão do tempo aí, dizia, né, a previsão do tempo contava para nós que teríamos chuva hoje entre, olha só, entre 4.9, até outro site dizendo que não tinha nada, daí fica naquela, né, é, choveu, a tendência estamos aí na semana toda, é de tempo bom até quinta-feira, a temperatura vai dar uma osciladinha aí, né, vai girar em torno de 4 de mínima a 21 graus, aliás, 22 graus de máxima nessa semana, né? De 4 a 22, uma gangorra, né? Então teremos, por exemplo, amanhã vai ser um dia de sol e frio, não passa dos 16. Lá na sexta-feira, por exemplo, temperatura mínima 12 e a máxima 22. Eu estou vendo aqui lá para o final de semana, mas daí já é uma história outra, né, que muda a qualquer momento. Mas temos aqui, por exemplo, no sábado, 36 milímetros de chuva e a temperatura não passa dos 20 graus lá na outra semana, né? Isso aqui é a previsão, pode estar mudando a qualquer momento, então a gente não pode deixar aqui cravado que vai ser dessa maneira. Mas na outra semana aí, embora tenha as temperaturas que não passam dos 20 graus, mas teremos tempo bom daí, né? Semana toda de tempo bom lá na outra semana. Essa aqui vai ser desse tipo, né? Chuva hoje, tempo bom amanhã, quarta, quinta. Daí na sexta, algumas pancadas de chuva. Temperatura máxima 22 graus, tá? É o sábado que tem 35 milímetros, 36? Então tá bom. Estamos esperando aí. Vamos ficar no aguardo aqui da questão do tempo. O que importa é que nesse momento aqui tá 14 graus. A umidade relativa do ar chega a 88% agora, a umidade relativa do ar. A tendência então aí era de 4.9 milímetros, né? Não passava disso. E aí, choveu muito por aí? Já passou do combinado? O que está acontecendo? Conta para nós. O vento está soprando muito forte, hein, bicho velho? Está nos 22 km por hora, né? 22 km por hora o vento nesse momento. E tá indo, tem chuva ainda aí, tem um pouquinho de chuva, né, embora seja pouco, mas tem ainda, tá caindo uma garoazinha neste momento, tá? 3:34, a música segue no seu rádio.
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5: André Renner e Renata Paza. 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

0: Banda Mercosul aqui com o Mesa 14, o Pablo e a classe, um montão de gente. Seu Julianão, Juliano Mafessone também, junto com a Banda Mercosul agora. E Mesa 14 teve também Edson Hudson, Zeca Pagodinho, Adeus Eu Agradeço. Também teve André Renders e Renata Paza com Tô Fazendo Falta. As melhores aqui, né? Meu amigo Dário, como é que tá por aí, seu Dário? Um abraço. Uma ótima segunduna. Semana que recém começou, né? Semana que recém começou. E desde que chova, né, Dário? Desde que chova. Daqui a pouco tem aquela boa aí do San Marino. Vamos rodar sim, vamos rodar. Vamos deixar a plumada pra rodar daqui a pouquinho. Mais uma vez, um abraço pro meu amigo Dário Souza. Todo o pessoal que ouve a gente, tá na sintonia, em casa, no trabalho. Os amigos que nos dão aquela carona. Até onde alcançar a potência da Cristal, vamos... Vamos juntinho, com chuva e tudo. 3:44, olha só, recado da Damazina Imóveis e Eletrodomésticos para você. 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

E aí, tudo bem? Tô chegando na segunda-feira com as notícias do mundo da música. Pra falar que Natanzinho Lima traz novidade com o Xande Avião, hein? Principal nome do brega nordestino na atualidade, Natanzinho Lima lançou a inédita Manda Eu, que tem a participação especial de Xande Avião, o single que integra o projeto audiovisual Na Liga em Sampa, gravado durante a apresentação na capital paulista, chegou acompanhado, claro, de registro em vídeo. A parceria simboliza a conexão entre duas gerações que movimentam a produção musical na região nordeste. De um lado, Natanzinho Lima, um dos principais nomes da nova cena e um fenômeno de crescimento no país. Do outro lado, Xande Avião, cantor que ajudou a transformar o forró eletrônico em um dos maiores movimentos da música brasileira e segue como uma das referências do segmento. Vale a pena conferir essa união, hein? Manda Eu, de Natanzinho Lima, com Xande Avião. Daqui a pouquinho eu volto com mais notícias. Até já!

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2: A chamada taxa das blusinhas causou impacto sobre o poder de compra de pequeno valor dos consumidores brasileiros nos e-commerces internacionais. Segundo pesquisa da Proteste, Associação Brasileira de Defesa do Consumidor, ao todo, 75% dos entrevistados não consideram justa a cobrança de imposto sobre compras de até $50 em e-commerce internacional. Entre consumidores das classes C e D, o índice chega a 79%. A tributação alterou os hábitos de consumo dos brasileiros, revelando o novo comportamento do consumidor, como destaca Ronaldo Guimarães, especialista em finanças corporativas e administrador registrado no CRAMG, Conselho Regional de Administração de Minas Gerais.
3: A forte rejeição ao imposto sobre compras internacionais revela que o consumidor brasileiro enxerga essa tributação como um peso injusto no orçamento. Quando a taxa foi aplicada, ela alterou os hábitos de consumo, forçando as pessoas a reduzirem suas compras ou buscarem alternativas no mercado interno. Mostra que o acesso a produtos mais acessíveis por canais digitais virou uma necessidade geral.
2: Ainda de acordo com a pesquisa, 92% dos consumidores consideram que o fim definitivo da taxação é a decisão correta. Entre as classes C e D, o índice também é de 88%. Para o especialista em finanças corporativas, algumas mudanças poderão ser percebidas na prática pelo consumidor.
3: Caso a isenção seja permanente, o impacto prático para o cidadão será o retorno do poder de compra e o alívio no custo de vida, trazendo mais dinamismo ao comércio digital e a um forte apelo popular ao setor político, além de intensificar a pressão do varejo nacional, que cobra medidas para equilibrar a concorrência com os produtos estrangeiros.
2: A chamada taxa das blusinhas se refere ao imposto de importação de 20% sobre as compras de até $50, conforme estabelecido pelo Congresso em 2024. Antes, essas compras de pessoa física eram isentas do imposto de importação. O assunto voltou a ganhar destaque porque o Poder Legislativo tem até setembro para aprovar a medida provisória que extinguiu a cobrança, tornando a isenção da taxa permanente. Agência Rádio Web, produção e reportagem, Priscila Mendes. Para aprovar a medida provisória que extinguiu a cobrança, tornando a isenção da taxa permanente. Agência Rádio Web, produção e reportagem, Priscila.

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1: Muito bem, tô de volta aqui agora, 4 e 2, isso aí, 4 e 2, rapaz, passa correndo tudo, chuva que cai, o boteco sai aqui. Daqui a pouco tem a novidade do Sandro Coelho, tá? Sandro Coelho que, por muito tempo, muitos e muitos anos, cantou no Tchê Garotos, né? Agora tá solito.
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1: Saudade de tudo, daqui a pouquinho. Novidade do Sandro Coelho.
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1: Na sintonia. Ouvindo a Cristal nesta segunda-feira, minha amiga Ana. Toda a família Xereloto, muito obrigado pela companhia. A música aqui é com... Vamos ajeitar aqui. Vamos ajeitar a música. Aí que são... Quem é o cantor? Os Gargantas de Ouro. Daqui a pouco tem a música Levanta-se Deitado. Lembra dessa aí? Essa aí do Levanta-se Deitado? Essa aí tocou bastante na Rádio Cristal. Há uns par de anos atrás. Levanta-se Deitado. Daqui a pouco tem aí também, tá? Uma ótima semana pra todos nós, né? Vamos lá. Deixa eu falar antes de trazer aqui a próxima música. Antes de eu trazer aqui a próxima música do Boteco, eu falo do... Festival de pizza, né? Festival de pizza que tá vindo aí, dia 9 de julho, quinta-feira. Você pode retirar a sua pizza lá na Escola Entre Amigos, a Pai de Marmeleiros. Tá promovendo então o Festival de Pizza. Você pode retirar das 9 horas da manhã até as 18h30. Das 9 da manhã até as 6h30. Lá na Rua Nelson Rosalino Sandini. Lembrando que tem vários sabores, né? Tem de calabresa, tem a mista, tem frango com catupiry, tem quatro queijos, dois amores. É o Festival da Pizza da Escola Entre Amigos a Pai, aqui de Marmeleiro. Então não fique de fora dessa, né? Vamos contribuir com a Escola Entre Amigos a Pai, vamos ajudar, vamos comprando a pizza, tá? Então você pode escolher o sabor, é R$35 cada pizza, tá? Dois amores, quatro queijos, frango com catupiry, calabresa, mista. Importante você pedir e reservar já sua pizza. A entrega então no dia 9 de julho, é quinta-feira, tá? Quinta-feira, das 9 da manhã até as 18h30, Festival de Pizza Escola Entre Amigos. Rapaz! Ana Castela, agora depois tem Sandro Coelho, na sequência tem Levante-se Deitado. Levante-se Deitado, mulher, levante-se Deitado. 4 e 5.

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0: Henrique Hernani. Quer ver a Carminha também, né? Carminha, meu bem. Carminha, Carminha. E essa aqui é do Levanta Esse Deitado. O cara errou aí, ó. O Fandango. Foi 4h15. Hoje é dia 6, né? 6 de julho. Aquele abraço pra você que tá na audiência. Muito obrigado pela companhia. Uma ótima segunda-feira, semana que recém começou, que vai ser abençoada. Vai ser uma semana repleta de coisas boas, pensamento positivo acima de tudo. E assim vai indo. Hoje é dia 6, o Dia Internacional do Beijo. É o dia do beijo hoje. Hoje também, alguns municípios aqui do Brasil de aniversário. É um exemplo aqui de Piratini, no Rio Grande do Sul. Tem mais alguma coisa aí pra hoje? Município também de Teresópolis, no Rio de Janeiro. E vários outros espalhados Brasil afora, completando idade nova hoje. Temperatura 14 graus, continua chovendinho. O boteco segue. Ah, aliás, agora tem intervalo comercial, né? Já volto. 4h15.
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de volta. E pra falar que Brown levou energia baiana a Marrocos. O baiano Carlinhos Brown se apresentou em um festival local em Marrocos. Essa foi a segunda vez que o cantor faz show no evento. O retorno aconteceu após 9 anos. Milhares de pessoas prestigiaram a apresentação. Brown abriu a apresentação com o sucesso Magalhães e encantou o público com outros hits da sua carreira, como Carlito Marrom e Maria Caipirinha. Outros sucessos de sua carreira solo ou da discografia do trio Tribalistas também estiveram presentes, como Já Sei Namorar, Velha Infância, Dandalunda e a inesquecível A Namorada. O festival destaca a importância da cultura local, promovendo encontros inéditos entre os cantores da região. E Carlinhos Brown foi convidado. De novo, né? Daqui a pouquinho eu volto com mais notícias. Até já!

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1: Começou no último sábado, dia 4 de julho, o período do chamado defeso eleitoral, que impõe limites a agentes públicos a 3 meses das eleições 2026. As regras proíbem publicidade institucional, atos de pessoal e repasses. O objetivo é garantir a igualdade de oportunidades entre candidaturas. O chamado defeso eleitoral estabelece um conjunto de proibições e regras sobre a administração pública prevista na Lei das Eleições de 1997 e disciplinadas por resolução de 2024 do Tribunal Superior Eleitoral. As restrições estendem-se a servidoras e servidores públicos, estatutários ou não, bem como a órgãos e entidades da administração pública direta e indireta nas esferas federal e estadual. Segundo o TSE, o período de restrições se estende até 25 de outubro. A Caixa liberou o saque do FGTS por calamidade para moradores de Iporã, no noroeste do Paraná. A liberação foi autorizada após a cidade ser atingida por chuvas fortes em junho deste ano. Conforme a Caixa, os trabalhadores podem retirar até R$ 6.200 por conta vinculada, limitado ao saldo disponível. Segundo a Caixa, para sacar é necessário ter saldo na conta do FGTS e não ter realizado saque calamidade em período inferior a 12 meses. Além de Iporã, outras cidades em que o saque foi liberado são Antonina, Espigão Alto de Iguaçu, Guaraniaçu, Guaraqueçaba, Iporã, Moreira Salles, Palmital, Quedas do Iguaçu, Rio Bonito do Iguaçu e Terra Rica.
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0: Sergio Cristóvão. Nossa senhora.
1: Bora junto, sertanejinho.

0: Michel Teló aqui na Cristal 442, teve aí também antes do Michel Teló, Moscão JM e também o Rio Negro e Solimões, né? Chuva que cai segunda-feira, hoje 6 de julho. 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

0: Voltei pra falar que Ed Brito e Samuel estão festejando sucesso, hein? Com mais de 20 anos de carreira e sucessos como Ponto G, Mudar Pra Quê, Foi Dando Porrada e Homem Chora Sim, a dupla Ed Brito e Samuel acabou de apresentar dois diferentes. Seu novo projeto audiovisual, gravado em Goiânia, o DVD reúne repertório pensado para valorizar a essência dos irmãos baianos, com canções que transitam entre grandes histórias de amor, encontros e despedidas. O trabalho está sendo lançado em etapas e o primeiro EP do projeto já está disponível nas plataformas digitais. O EP 1 traz singles como Romance Rosa, uma das mais tocadas atualmente no Brasil. Os irmãos estão comemorando bastante esse sucesso. Fique ligado, amanhã eu trago mais notícias do mundo da música. Até lá, tchau!
1: Obrigado, Joel, brigadão. Amanhã tem mais, né? Amanhã, terça-feira, tem mais informações do mundo da música. Nosso Giro Musical, tô de volta aqui, tem Ed Brito e Samuel.
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1: Foram citados aí no Giro Musical, junto com o Gustavo Lima, gravaram essa aqui, ó. Faz uns par de anos já, né? O homem chora assim.
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uma parceria legal, né? Detonautas com Gustavo Mioto. A música Um Sonhador. Teve também a de Brito Samuel antes com Gustavo Lima. O Homem Chora Assim. É o Boteco 92 contigo aí. Encerrando já, né? Chegando ao final de mais um Boteco. Daqui a pouquinho temos o... Daqui a pouquinho tem o Chiquinho chegando aí. Daqui a pouco tem o Mix da Saudade. Na sequência tem a Hora do Gaúcho. Me queda bem que eu não custo nada. Aquele abraço pra ti, que Deus abençoe sempre. Amanhã tem mais Boteco. Deixa a última com o Daniel e o Rick. A música Filho do Mato, na indicação. Tchau, tchau.

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3: Os jovens empreendedores brasileiros estão chegando aos negócios com mais estudo e melhor renda. Levantamento do Sebrae mostra que, nos últimos anos, dobrou a participação de donos de negócios com ensino superior incompleto ou mais entre os empreendedores de até 29 anos. A pesquisa também aponta crescimento da renda média desse público, que passou de R$ 1.933 no fim de 2021 para R$ 2.576 no final do ano passado. Segundo o gerente nacional de estratégia e transformação do Sebrae, André Espinola, o perfil do empreendedor jovem mudou bastante nos últimos anos.
4: Hoje o jovem, ele representa mais como chefe de família do que como um filho no domicílio. Quase 40% desses empreendedores hoje são arrimos de família. Hoje o jovem ele está conseguindo abrir o seu negócio com uma condição de escolaridade muito melhor. Ele está muito mais escolarizado. Hoje predomina o ensino superior incompleto e completo e o ensino médio completo, né? 10 anos atrás a gente ainda tinha uma predominância do ensino médio incompleto e do ensino básico.
3: O levantamento mostra ainda que os jovens representam cerca de 16% dos empreendedores do país. A maioria atua no setor de serviços e mais da metade se declara negra. Apesar dos avanços observados na escolaridade e na renda, os empreendedores jovens ainda ganham menos do que os donos de negócios mais experientes. Para o gerente nacional de estratégia e transformação do Sebrae, André Espinola, a experiência acumulada ao longo da vida continua sendo um diferencial importante para quem empreende.
4: Quem tem mais experiência tem mais bagagem, né? Ou já trabalhou como seletista, ou já teve uma empresa, já trabalhou numa empresa. Então, essa experiência facilita novos desafios. Então, quanto mais idade, mais experiência, mais rede de relacionamento, mais conhecimento e mais repertório. Então, com certeza, quanto mais idade, junto com o preparo, junto com o conhecimento de mercado, fica mais fácil abrir um negócio e fazer esse negócio render.
3: O estudo foi elaborado pelo Sebrae com base em dados da Pesquisa Nacional por Amostra de Domicílios Contínua, a PNAD Contínua, do IBGE, e mostra que os jovens empreendedores estão mais qualificados, embora ainda enfrentem desafios para alcançar os mesmos níveis de renda dos empresários mais experientes. Agência Rádio Web, produção e reportagem, Virgínia Alves. A PNAD Contínua, do IBGE, e mostra que os jovens empreendedores estão mais qualificados, embora ainda enfrentem desafios para alcançar os mesmos níveis de renda dos empresários

Muito bem, alô meu povo, um abraço, boa tarde, 17 horas, 4 minutos e meio, tu acha que o frio é psicológico também? Sai, sai menos afilipado, como diria antigamente aí, no friozinho aí pro lado de fora de casa e fica uma meia hora na garoa pra você ver o que que é, né? Então tá bom, comentei, tá friozinho, né? Me fala, não, Chiquinho, frio é psicológico. Que bom se fosse. 5 da tarde, 5 minutos, é a hora da coincidência. Você muito bem ligadinho conosco. Você está com a Cristal 92,9. Nessa tarde de segunda-feira, hoje é dia 6. É vero, 6 de julho, 2026. Um dia após a seleção brasileira falar assim, tchau amanhã. Ah não, até 2030. Você foi, né? Vai fazer o quê? Então tá bom, tá bom, tá bom. Até a hora que eu vi, Portugal tava empatando. Não sei se tá o mesmo... o mesmo jogo, né? Tá 0-0 ainda. Alguém já fez 1-0, mas vamos pesquisar daqui a pouco. Placar tava 0-0. Então tá bom, deixa a Copa do Mundo ir acontecendo. Nós não vamos ganhar um centavo a mais por isso, eu pelo menos não, não sei se. 5 da tarde, mais 6 minutos e meio, Cristal 92,9, o Mix da Saudade. De segunda a sexta-feira, até às 18 horas, as boas recordações. Acionando os nossos botões da nossa máquina do tempo, dar aquele giro no passado, trazer de volta as boas recordações. Querem acabar comigo, Titãs?

Muy bien, querem acabar comigo? Você ouviu na voz de Titãs aqui na Cristal 92,9, quando são 5 da tarde, mais 10 minutos, com 30 segundos nessa tarde gelada. Meu Deus do céu. Como caiu a temperatura, né? Ontem dava para andar de camiseta numa boa, bem tranquilo. Hoje pela manhã já caiu um bocadinho a temperatura e agora de tarde despencou mesmo. Vamos ouvir o Stevie Wonder, I Just Call to Say I Love You.

Bora lá, sequência do programa. Você ouviu aí Steve Wonder, Red Scout, Say I Love You, trazendo Tim Maia, Um Dia de Domingo.

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Vamos lá que já vai voltar aí o TNT, viu gente? Verdade verdadeira. 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Bom, viu, TNT, então, agora? Nunca mais voltar, 5 com 23.

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2: Nesta edição do Cristal Notícias, iniciando com a Copa do Mundo de Futebol, pelas oitavas de final tivemos Marrocos 3, Canadá 0, França 1, Paraguai 0, Inglaterra 3, México 2, Noruega 2, Brasil 1. Hoje estão jogando neste momento Portugal e Espanha, às 9 da noite Estados Unidos e Bélgica. Amanhã, 13 horas, Argentina e Egito, 17 horas, Suíça e Colômbia. Pelas quartas de final, definido o confronto da quinta-feira, França e Marrocos, às 5 horas da tarde. No sábado, teremos um confronto, já definido 18 horas, Noruega e Inglaterra. Na Fórmula 1, Grande Prêmio da Inglaterra, Charles Leclerc foi o vencedor, chegando em segundo na corrida o George Russell e em terceiro Lewis Hamilton. O brasileiro Gabriel Bortoleto terminou em oitavo. Nos Jogos Abertos do Paraná, fase regional em Palmas, o Bolão de Marmeleiro conquistou o primeiro lugar nesse final de semana. Campeão regional dos Jogos Abertos do Paraná, o Bolão representando o Marmeleiro. A equipe de bocha de Marmeleiro foi a São Miguel do Iguaçu e mais uma rodada do Campeonato Paranaense de Bocha. Das 9 partidas, venceu 7 nesta próxima rodada, então, do Campeonato de Bocha do Estado do Paraná. Pela Copa Sudoeste de Futebol, no feminino, Dois Vizinhos foi o campeão, venceu nos pênaltis Mangueirinha 4-1, depois de 1-1 no jogo em Mangueirinha e 2-2 no jogo de Mangueirinha no futebol feminino. Na chave ouro, primeira divisão do futebol masculino da Copa Sudoeste, primeira partida da final dia 26 entre Planalto e Ampere, jogo de volta dia 2 de agosto. Na chave prata, na semifinal disputada sábado, jogos de ida, Renascença empatou em casa com Honório Serpa em 0-0 e Marmeleiro empatou em Sulina 2-2. No próximo domingo, os jogos de volta, definindo os dois finalistas da Copa Sudoeste de Futebol Prata e as duas vagas que serão definidas para a primeira divisão no ano que vem da Copa Sudoeste de Futebol.
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É isso aí, gente boa. 5 da tarde, 35 minutos e meio. 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The Fevers, perdi você. Boa tarde.

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3: De volta, atenção, atenção, são 5 da tarde, 45 minutos e meio. 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Rádio Táxi, 17 com 46 e meio, Eva.

Maravilha, tá aí, Nelson Led, tudo passará, gente boa, ficamos por aqui com o nosso programa, deixando as últimas duas. Fica Nazaré Love Hurts, depois tem Abba SOS, na sequência Oração da Ave Maria e depois Hora do Gaúcho. Eu volto daqui a pouquinho.

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1: Pelo sacramento do batismo, somos libertados do pecado e regenerados como filhos de Deus. Tornamo-nos membros de Cristo, incorporados na Igreja e participantes na sua missão. Por isso, a exemplo da Virgem Maria nas bodas de Caná, é preciso abrir os olhos, saber, olhar ao redor e reconhecer as chamadas que Deus nos dirige através dos que nos cercam. Não podemos viver de costas para a multidão e nos fechar no nosso pequeno mundo. Os evangelhos falam-nos da misericórdia de Jesus, da sua capacidade de participar da dor e necessidades dos outros. Quando somos verdadeiramente filhos de Maria, entendemos essa atitude do Senhor e nosso coração se reveste da misericórdia do Senhor. Sentimos na carne os sofrimentos, as misérias, erros, a solidão, angústia, a dor do próximo. E sentimos a urgência de ajudá-los em suas necessidades e de lhes falar de Deus, para que saibam tratá-lo como filhos e possam conhecer as delicadezas maternais de Maria. Ela é refúgio, um colo que levanta com ternura os caídos e os que sofrem. Testemunhemos nossa experiência de amor a esta mãe que está sempre ao nosso lado. Entreguemo-nos a ela com todo o nosso ser, corpo, alma, bens e as ações, para que ela nos guie segundo a vontade de Deus. Amém.
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1: para que ela nos guie segundo a vontade de Deus. Amém.
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Alô, alô, meu povo, um abraço, boa noite. 18 horas, 3 minutos, até as 19 horas, o melhor da música gaúchesca, você confere aqui na Cristal FM 92,9, mais central do sudoeste do Paraná. Hora do mate amargo bem cevado, hora do recolhimento, e tá friozinho. Vai endireitar o tempo agora, umas listras vermelhas assim no horizonte, mais umas faixas de azul. Tá que tá, né? Tá que tá. Vamos aguardar que endireite o tempo uns dias, pelo menos. Pelo menos até a sexta-feira, parece-me que é pra ser de tempo bom a partir de amanhã. Agora se vai se confirmar. É outros 500, conferindo aqui a previsão do tempo. Para hoje, segundo as informações, é para não ter mais chuva, né? Vamos ver para amanhã. Amanhã tempo, cadê, rapaz? Tempo bom, quarta tempo bom, quinta tempo bom, sexta tempo bom. Vamos ver aqui para o sábado. Sábado é para chover 11 milímetros, domingo já não está mais marcando previsão de chuva. Aguardar para ver o que, que o tal do tempo faz. 469-9916-5518 é o WhatsApp, canal de comunicação da Cristal FM. Serranos Criado em Galpão 18 com 4,5.

0: Vamos que vamos, são 18 horas mais 12 minutos, agora 18:12. 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
0: Vamos que vamos, gente boa. São 18 horas mais 15 minutos, 18:15. O amigo Edio Mizerski, como é que está? Boa noite, estamos na escuta. Um abraço pra ti, Edio. Toda a família aí, obrigado pela audiência, obrigado pela companhia de todos os dias. Grande Ed Mizerski, tudo de bom. Meu amigo Carlos Teló, presente, Chico. Opa, ganhou um sinal de positivo. Um pontinho a mais, né? É no boletim aí. Grande Carlos Teló, Zé B. Simval pelos lados de Francisco Beltrão. Buenas, Chiquinho. Roda. Vaneira de Nego Velho, vamos lá então, tá no ponto 18:15.

A participação é dos nativos cantando Castelhana, 18 horas 27 minutos. Chegando mais uma, Zé Mendes cantando Minha Palmeira. Na sequência tem Padre Reginaldo Manzoni.

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2: Boa tarde, queridos filhos e filhas, nesta segunda-feira. Vamos juntos elevar a Deus o nosso pedido de libertação por intercessão de São Bento, por intercessão de Nossa Senhora. Tem alguém que você quer pedir a libertação? Reze comigo, Pai, Filho e Espírito Santo. Amém. Amado Senhor, dai-nos a graça de vivermos na Tua presença, hoje e sempre. Senhor, queremos viver os Teus mandamentos, os Teus ensinamentos, e que a Tua palavra seja luz para o nosso caminhar. No final desta tarde, pedimos a graça e a bênção de iluminar as nossas vidas com este momento de oração. Se ficaram sombras nas atitudes, nas decisões tomadas, dissipe-as, Senhor. Ao retornar para casa, dai-me um coração limpo, capaz de amar e perdoar. Que eu não leve para o seio de minha família rancor, desentendimento, discórdia. Senhor, eleve esta prece hoje e durante toda a semana, invocando a intercessão de Nossa Senhora e São Bento, pedindo a libertação de todo o mal da minha vida e dos meus familiares, mas principalmente libertai de todos os vícios. Este mal que no coração de toda pessoa pode estragar a família, destruir vidas. Ó Deus, por intercessão de São Bento, libertai do vício do tabagismo. Ó Deus, por intercessão de São Bento, libertai do mal do alcoolismo. Ó Deus, por intercessão de São Bento, libertai do mal das drogas. Nossa Senhora, acolha esse nosso pedido, imperfeito, é verdade, mas interceda junto a teu Filho Jesus, para que esta libertação aconteça. Peça a libertação de algum vício, traga o nome e o vício e reze comigo. Ave Maria, cheia de graça, o Senhor é convosco. Bendita sois vós entre as mulheres, e bendito é o fruto do vosso ventre, Jesus. Santa Maria, Mãe de Deus, rogai por nós, pecadores, agora e na hora de nossa morte. Amém. Nossa Senhora, rogai a Deus por nós. São Bento, livrai-nos do mal. São Bento, libertai-nos da inveja. São Bento, livrai-nos de todos os vícios. Uma boa noite a todos. Amém.
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7: São 18 horas mais 35 minutos e meio. 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Meu amigo João Borges, aí pelos lados da Água Branca, chuva, é por aí? Frio também, né? Fogo no barraio, mate amargo bem cevado e outros quetais. A música que você me pediu lá com aquele título não encontrei, viu? Mas vamos rodar um Adelar Bertucci aqui? Bora lá, João. Abraço.

0: Ok, a hora certinha são 18h44.
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Ei, foi mais uma do Gaúcho Sulino, meu sistema, 18:54. Chegando aí, Grupo Rodeio e o Gritos de Liberdade. Boa noite, meu povo.

São 18 mais 57 e meio, meu povo, reta final já no programa Shot do Amor. Filhos do Rio Grande, boa noite.

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1: 18 mais 59 com 30 segundos. Gente boa, não dá tempo pra mais nada. Reta final do nosso programa. Agradecendo aí a tua companhia, a tua audiência, você que esteve ligadinho aí no nosso programa, obrigado, hein? Uma boa noite para todo mundo, fiquem com Deus, me coloquem em suas orações e até amanhã, vem aí a volta.

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1: 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As notícias do governo federal que movimentaram o país no dia de hoje.
2: Olá, boa noite.
0: Boa noite para você que nos acompanha em todo o país.
2: Segunda-feira, 6 de julho de 2026.
0: Vamos ao destaque do dia na Voz do Brasil.
2: Estudantes podem se inscrever a partir de amanhã no ProUni, o programa Universidade para Todos.
0: A iniciativa seleciona quem busca uma vaga em uma instituição privada de ensino superior. Gabriela Noronha.
3: Para participar, o estudante deve ter cursado o ensino médio em escola pública ou como bolsista integral em escola privada.
2: Imunização contra o HPV. Jovens de 15 a 19 anos podem se vacinar até dezembro.
0: Deve ser vacinado quem não recebeu o imunizante na idade recomendada ou não possui registro de vacinação. Nazi Brum.
4: A vacina também está disponível para grupos específicos, como pessoas vivendo com HIV, transplantados, pacientes oncológicos e usuários de PrEP, a profilaxia pré-exposição ao HIV.
2: Canal oferece escuta a jovens de forma humanizada.
0: Pode falar. Adolescentes podem receber de forma gratuita atendimento em saúde mental por meio de plataforma digital. Edinaldo Júnior.
5: A Rede Pode Falar é um canal gratuito e anônimo que pode ser acessado pelo celular de maneira fácil, rápida e simples.
2: Hoje na apresentação da Voz do Brasil, eu, Mariana Jungmann e Luciano Seixas.
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2: Estudantes que desejem concorrer a bolsas de estudo em instituições de ensino privadas por meio do ProUni, o Programa Universidade para Todos, as inscrições começam amanhã e seguem até o final da semana.
0: As bolsas cobrem o equivalente à metade ou ao valor total da mensalidade do curso.
3: O programa Universidade para Todos oferece bolsas integrais e parciais em instituições privadas de ensino superior. Duas vezes ao ano são abertas as inscrições para a seleção de bolsistas. E quem quiser concorrer a uma vaga nesse segundo semestre deve ficar de olho nos prazos. As inscrições começam nesta terça-feira e vão até sexta-feira, dia 10 de julho. Para participar, o candidato precisa ter concluído o ensino médio, participado das edições de 2024 ou de 2025 do Enem, obtido no mínimo 450 pontos na média das 5 provas do exame e nota maior do que 0 na redação. Além disso, segundo o edital, o estudante deve ter cursado o ensino médio em escola pública ou como bolsista integral em escola privada. Para obter uma bolsa integral, a renda familiar bruta mensal por pessoa deve ser de até um salário mínimo e meio. Já para as bolsas parciais, a renda familiar bruta mensal por integrante da família não pode ultrapassar 3 salários mínimos. Lembrando que profissional bruta mensal por pessoa deve ser de até 1,5 salário mínimo. Já para as bolsas parciais, a renda familiar bruta mensal por integrante

0: Perfeitas exclusivamente pelo site acessounico.mec.gov.br/ProUni. Gabriela Noronha, para a Voz do Brasil.
1: E as inscrições para a Prova Nacional Docente 2026 foram prorrogadas até o dia 10 de julho.
2: O novo prazo também vale para solicitações de atendimento especializado e para o uso do nome social.
3: Para efetivar a inscrição, o candidato deve pagar a taxa de R$ 85,00 até o dia 14 de julho. Essa também é a data em que será divulgado o resultado das solicitações de atendimento especial. Em caso de negativa, os recursos podem ser apresentados pelos candidatos até 16 de julho. A aplicação da prova está mantida para o dia 20 de setembro e o resultado final será divulgado em 15 de dezembro. O exame é composto por duas partes, sendo uma voltada para a formação geral docente e outra para questões específicas de 21 áreas da licenciatura. A Prova Nacional Docente tem o objetivo de avaliar a formação dos profissionais que estão concluindo cursos de licenciatura em todo o país. Mas o resultado também pode ser usado como parte de processos seletivos em concursos públicos para a contratação de profissionais de educação básica. Priscila Machado, para a Voz do Brasil.
1: As inscrições para a Prova Nacional Docente devem ser feitas pela internet no endereço pnd.inep.gov.br.
2: E as inscrições para o Fundo de Financiamento Estudantil, FIES, do segundo semestre de 2026, abrem entre os dias 14 e 17 de julho.
1: Nessa etapa, o programa oferece mais de 44 mil vagas para estudantes que desejam financiar cursos presenciais em faculdades particulares.
2: Para participar, o candidato precisa ter feito o Exame Nacional do Ensino Médio a partir de 2010, alcançado média mínima de 450 pontos nas provas, sem zerar a redação, e comprovar renda familiar de até 3 salários mínimos por pessoa.
1: O resultado da seleção vai ser divulgado em 30 de julho.
2: A inscrição para o FIES é gratuita e deve ser feita exclusivamente pela internet, no Portal Único de Acesso ao Ensino Superior, em acessounico.mec.gov.br.
1: A campanha de vacinação contra o papilomavírus humano foi prorrogada até o dia 31 de dezembro.
2: O público-alvo são adolescentes e jovens de 15 a 19 anos e pessoas de grupos prioritários.
1: O imunizante está disponível nas unidades básicas de saúde de todo o país.
4: O objetivo da campanha é alcançar pessoas que não foram imunizadas na faixa etária recomendada ou que não possuem registro vacinal. O esquema previsto no Calendário Nacional de Vacinação é indicado para meninas e meninos de 9 a 14 anos. Na estratégia de resgate, adolescentes e jovens de 15 a 19 anos poderão se vacinar de graça até 31 de dezembro, como explica Éder Gatti, diretor do Departamento do Programa Nacional de Imunizações.
5: A vacina ela é recomendada para pessoas de 9 a 14 anos na rotina, só que tem pessoas que já hoje estão com 15, 16, 17, 18, 19 anos que não foram vacinadas. Então nós demos a oportunidade dessas pessoas colocar a vacinação em dia.
4: A vacina também está disponível para grupos específicos, como pessoas vivendo com HIV, transplantados, pacientes oncológicos e usuários de PrEP, a profilaxia pré-exposição ao HIV. O papilomavírus humano, HPV, é uma infecção sexualmente transmissível e está associada a diferentes tipos de câncer, como os de colo do útero, boca e garganta. Após o encerramento da campanha em dezembro, a vacina continuará sendo oferecida de graça a crianças e adolescentes de 9 a 14 anos e grupos específicos. Os demais deverão ser vacinados em clínicas particulares. Reportagem Nazi Brum.
2: Atenção médicos de todo o país, estão abertas as inscrições para edital de contratação de especialistas para o SUS.
1: Ao todo, são disponibilizadas 1.138 vagas imediatas, que abrangem 309 municípios nas 5 regiões do país.
2: Entre as especialidades, a área de anestesiologia lidera a oferta de vagas com 290 no total.
1: E as demais estão distribuídas entre ecocardiografia, cirurgia geral, endoscopia digestiva, colonoscopia e Oncologia Clínica.
2: As inscrições devem ser feitas pela internet na plataforma da UNASUS, no endereço acesso.unasus.gov.br.
1: em cada 10 estudantes de 13 a 17 anos se sentem tristes sempre ou na maioria das vezes.
2: E 18,5% dos jovens pensam que a vida não vale a pena ser vivida.

0: É o que aponta o IBGE.
1: Para criar um espaço de escuta e encaminhar esses adolescentes ao atendimento psicossocial no SUS, os jovens contam com a rede Pode Falar.
2: Um canal de escuta acolhedora e sem julgamentos. Essa é a rede Pode Falar, que atende adolescentes e jovens de 13 a 24 anos em emergências psíquicas e emocionais. De acordo com o IBGE, 3 em cada 10 estudantes de 13 a 17 anos se sentem tristes sempre ou na maioria das vezes. 42,9% dos alunos responderam que se sentem irritados, nervosos ou mal-humorados por qualquer coisa. 18,5% pensam sempre ou na maioria das vezes que a vida não vale a pena ser vivida. Os dados são da Pesquisa Nacional de Saúde Escolar, divulgados esse ano. A Rede Pode Falar é um canal gratuito e anônimo que pode ser acessado pelo celular de maneira fácil, rápida e simples. A vice-coordenadora Marina Oliveira fala sobre a importância do projeto.
3: Ele usa a internet, né, usa a possibilidade do online para chegar a adolescentes do Brasil inteiro. E, ao mesmo tempo, ele facilita a escuta acolhedora desses adolescentes jovens, né? Por ter esse sigilo e essa coisa anônima, garantida, ela fica muito mais à vontade para se abrir.
2: Atualmente, 20 instituições compõem a rede Pode Falar em todo o país. As equipes de atendimento são formadas por estudantes de graduação de diversas áreas do conhecimento que são supervisionados por docentes. Todos eles passam por um processo contínuo de formação em saúde mental. Lucas Bonfim, de 31 anos, é um dos atendentes. Estudante de engenharia química na Universidade Federal de Sergipe, ele integra a equipe desde o início deste ano. Mesmo o curso não sendo da área da saúde, ele acredita que o trabalho complementa a sua formação e fala sobre a importância da experiência de escuta.
4: O objetivo do projeto realmente é escutar, a gente conseguir acolher e escutar o que a pessoa tem a falar.
2: A rede Pode Falar funciona como uma espécie de porta de entrada digital para o atendimento psicossocial do SUS, como explica o diretor do Departamento de Saúde Mental, Álcool e Outras Drogas, do Ministério da Saúde, Marcelo Quimatti.
5: Ele pode criar uma porta de entrada da mesma forma que a gente criou com pessoas com problemas com jogos e apostas, que ela é feita em pequena escala, mas que ele é muito bem avaliado, ele é muito bem sucedido onde ele é aplicado, e articular isso à rede de atenção psicossocial.
2: A rede Pode Falar está disponível pelo site podefalar.org.br e também pelo WhatsApp ou Telegram. Com locução de Edinaldo Júnior, reportagem Luciana Colares de Holanda.
0: O telefone para atendimento no WhatsApp é o 6199-660-8843.
1: E no Telegram, o nome de usuário é @podefalar.
0: E está disponível na plataforma da Universidade Aberta do SUS, curso em saúde de populações expostas a agrotóxicos.
1: A formação é feita à distância e voltada a profissionais do Sistema Único de Saúde e a demais interessados no tema.
0: O curso reúne conteúdos sobre vigilância em saúde, incluindo identificação e monitoramento de situações de exposição a agrotóxicos.
1: As inscrições podem ser realizadas diretamente na plataforma da universidade no endereço unasus.gov.br.
0: Para muita gente, viajar de avião pode ser sinônimo de comodidade, mas...
1: Mas, para outras pessoas, o transporte aéreo pode resultar em muita dor de cabeça.
0: Por isso, a Agência Nacional de Aviação Civil criou uma plataforma para registrar reclamações sobre serviços prestados pelas empresas aéreas.
6: Quem precisar registrar uma reclamação sobre serviços prestados por empresas aéreas pode utilizar a plataforma ANAC Passageiro. O acesso é feito com uma conta gov.br e permite enviar manifestações à Agência Nacional de Aviação Civil, ANAC, acompanhar o andamento do atendimento e avaliar a resposta apresentada pela empresa. Durante o processo, a reclamação é encaminhada à companhia aérea, que responde ao passageiro dentro do prazo previsto pela regulamentação da ANAC. O sistema também permite a troca de informações entre as partes até a conclusão do atendimento. Além do registro de reclamações, a plataforma disponibiliza um painel público com indicadores sobre o atendimento das empresas participantes. Os usuários podem consultar informações por companhia aérea, período e nacionalidade da empresa, além dos assuntos mais frequentes registrados pelos passageiros. Dilson Santa Fé, para a Voz do Brasil.
1: cidadão pode conhecer mais sobre seus direitos na hora de ir às compras?
0: A Secretaria Nacional do Consumidor está com inscrições abertas para mais de 30 cursos gratuitos e totalmente online.
7: A iniciativa, realizada em parceria com a Universidade de Brasília, busca ampliar o acesso à informação e fortalecer a proteção dos direitos do consumidor. Entre os temas disponíveis estão práticas abusivas, proteção contratual, proteção de dados pessoais, consumo seguro, educação financeira e prevenção ao superendividamento. A coordenadora da Escola Nacional de Defesa do Consumidor, Ana Cláudia Santana, destaca que os cursos são uma oportunidade de formar cidadãos com um padrão de consumo mais consciente.
8: A plataforma é disponível para pessoas a partir de 16 anos, então é uma possibilidade de que na descoberta, né, ali da sua identidade, da sua cidadania, ela consiga descobrir de forma consciente a utilização, né, dos seus recursos financeiros.
7: Um dos destaques é o curso voltado para as bets, que vai abordar os direitos dos consumidores diante do mercado regulado de apostas de cota fixa e os impactos das novas relações de consumo envolvendo o setor. Para Ana Cláudia Santana, o crescimento das plataformas de apostas virtuais trouxe a necessidade do cidadão se informar e conhecer os riscos que envolvem a prática.
8: Temos o curso de bets, né, de capacitação para conhecer qual a funcionalidade dessa, e o registro legal dessas empresas que estão crescendo aí cada vez mais e de forma ilegal, então a gente precisa fazer isso. O crescimento é absurdo, a comunicação com o cidadão para que a utilização desse aplicativos de jogos sejam conscientes, né, informe do risco.
7: As inscrições estão abertas até 20 de julho pelo portal da Escola Nacional de Defesa do Consumidor. Os cursos são online e gratuitos e as aulas começam no dia 27 deste mês. Reportagem Thaís de Araújo.
1: Lembrando, as inscrições devem ser feitas na plataforma da Escola Nacional de Defesa do Consumidor, no endereço eaddefesadoconsumidor.mj.gov.br.
0: Ajuda humanitária. Brasil envia carregamento com vacinas à Venezuela para vítimas de terremoto.
1: Repórter Lucília Araújo tem mais informações.
9: Uma remessa com 350 mil doses de vacinas foi enviada no último sábado, dia 4, à Venezuela, para apoiar as ações de resposta em saúde após os terremotos que atingiram o país. A carga reúne 100 mil doses da vacina contra a febre amarela e 250 mil doses da vacina contra a raiva canina, destinadas ao controle de doenças em situações de emergência. Segundo o Ministério da Saúde, as vacinas enviadas não comprometem o abastecimento do Sistema Único de Saúde, o SUS. O transporte foi realizado em voo humanitário com chegada neste domingo, dia 5, para distribuição das doses. Desde o dia 24 de junho, foram confirmados 2.645 mortos e 12.666 feridos. O governo venezuelano já registrou 86.117 famílias afetadas e 15.050 desalojadas. Até agora, 885 edifícios foram afetados e outros 189 desabaram. Lucília Araújo para a Voz do Brasil.
0: Na época de reprodução dos peixes, a pesca é proibida para garantir a preservação das espécies.
1: Durante o período que é chamado de defeso, os pescadores têm direito a um seguro.
0: O pagamento tem início amanhã.
10: O Instituto Nacional do Seguro Social, o INSS, começa no dia 7 de julho o pagamento do seguro defeso para mais de 149.500 pescadores artesanais. Os benefícios referentes aos períodos de defeso anteriores a 2026 vão ser depositados em parcela única para quem já teve o direito reconhecido. Os pescadores que aguardavam apenas a liberação dos recursos podem consultar a situação do pagamento pelo aplicativo Carteira de Trabalho Digital ou pelo portal Emprega Brasil. Já quem ainda tem o pedido em análise deve acompanhar o processo pelo Meu INSS ou pela Central 135. Os benefícios aprovados posteriormente vão ser pagos nos próximos lotes.
11: Claudimário Carvalho para a Voz do Brasil.
1: São abertos 5 editais do CNPq voltados para a equidade étnica, de raça e de gênero.
0: As chamadas também incentivam a produção de conhecimento sobre desigualdades.
1: Saiba quem pode participar e até quando é possível se inscrever na reportagem de Graziele Bezerra.
7: O Conselho Nacional de Desenvolvimento Científico e Tecnológico, CNPq, está com 5 chamadas públicas abertas, além de 2 projetos voltados ao tema da equidade étnica, racial e de gênero na ciência brasileira. O presidente do CNPq, Olival Freire Júnior, destacou o conteúdo dos editais.
11: E esses 5 editais, eles têm muito de ações tipicamente educacionais voltadas para a inclusão na área de ciência, tecnologia, engenharia, mas tem algumas ações que são voltadas especificamente para a produção de mais conhecimento, conhecimento novo, conhecimento de qualidade sobre esses problemas que têm que ser enfrentados, tanto quanto os problemas de saúde pública, os problemas do petróleo, os problemas da agricultura e tantos outros.
7: Com inscrições abertas até 10 de agosto, a chamada pública Asas para o Futuro é voltada para a inserção de mulheres de 15 a 29 anos no mercado de trabalho. Já a segunda edição da chamada Atlânticas está com inscrições até 30 de setembro e concederá bolsas no exterior para cientistas negras, indígenas, quilombolas e ciganas. Em outra vertente, o projeto Inspiração é destinado à formação de jovens negras na área da indústria da energia. O programa Lélia Gonçalves vai financiar pesquisas sobre desigualdades étnico-raciais. Também há um edital para fortalecer o Sistema Nacional de Promoção da Igualdade Racial. Serão desenvolvidos ainda projetos voltados para a rede de pesquisa em igualdade racial e para ações afirmativas do Instituto Rio Branco, com concessão de bolsas para pessoas negras candidatas aos concursos de ingresso na diplomacia. As informações completas e os editais estão em gov.br/CNPq. Reportagem Graziele Bezerra.
0: Estão abertas as inscrições para o edital BNDES Periferias Fortes Nordeste.
1: A iniciativa é voltada a organizações da sociedade civil que atuam em favelas e comunidades periféricas da região para atender a população que vive nesses locais.
12: O objetivo é fortalecer organizações da sociedade civil e coletivos ainda não formalizados que atuam em favelas e comunidades periféricas da região. Lançado em parceria com o Instituto ECLOS, o edital vai selecionar 85 iniciativas nos estados de Alagoas, Bahia, Ceará, Paraíba, Pernambuco, Piauí, Rio Grande do Norte e Sergipe. As organizações selecionadas vão participar de uma jornada de desenvolvimento institucional executada pelo Instituto ECLOS, com capacitações, mentorias especializadas, apoio à formalização e acesso a recursos financeiros de até R$100 mil, no caso das organizações de pequeno porte, e de até R$300 mil para as organizações de médio porte. É o que explica a chefe do Departamento de Inclusão Produtiva e Educação do BNDES, Celina Rangel Tura.
13: Vão receber recursos para desenvolver os projetos, que os planos de negócio que vão ser construídos a partir dessa capacitação e mentoria. O recurso é livre para onde essa instituição entende que vai fortalecer institucionalmente a sua capacidade de executar melhores projetos, captar mais recursos, e aí são vários objetivos que a gente quer.
12: Podem participar do edital BNDES Periferias Fortes Nordeste, organizações sem fins lucrativos formalizadas e coletivos ainda não formalizados, desde que tenham um histórico comprovado de atuação em seus territórios. As iniciativas devem promover benefícios para populações de baixa renda, principalmente em áreas como geração de emprego e renda, educação, saúde, esporte e justiça, entre outras. As inscrições estão abertas até o dia 12 de agosto no site eclos.org/periferias-fortes. Atenção para como se escreve ECLOS. E-K-L-O-O-S. Reportagem André de Barros Lima.
0: A Defesa Civil Nacional reconheceu a situação de emergência em mais 77 cidades atingidas por desastres.
1: Podem obter reconhecimentos cidades que sofreram com secas ou fortes chuvas.
14: A maior parte dos municípios teve emergência declarada por estiagem. Já Icatu, no Maranhão, e Goiânia, em Pernambuco, foram castigadas por fortes chuvas, enquanto Piau, em Minas Gerais, obteve o reconhecimento federal por queda de granizo. Cidades com o reconhecimento federal de situação de emergência ou de estado de calamidade pública podem solicitar recursos ao Ministério da Integração e do Desenvolvimento Regional. A solicitação deve ser feita por meio do Sistema Integrado de Informações sobre Desastres. A Defesa Civil Nacional oferece uma série de cursos à distância para habilitar e qualificar agentes municipais e estaduais para o uso do sistema. Natália Kozlik, para a Voz do Brasil.
0: Autorizada a realização de concursos públicos para a Receita Federal e o Banco Central.
1: Juntas, as seleções vão oferecer 316 vagas para cargos de nível médio e superior. São 146 vagas para a Receita e 170 para o Banco Central.
0: Os editais devem ser lançados em até 6 meses.
1: O prazo mínimo entre a publicação do edital e a aplicação da primeira prova é de 2 meses.
0: E essas foram as notícias do Governo do Brasil.
1: Uma realização da Secretaria de Comunicação Social da Presidência da República.
0: Com produção da Empresa Brasil de Comunicação.
1: Fique agora com as notícias do Poder Judiciário e do Congresso Nacional. Boa noite.
0: Uma boa noite e até amanhã.
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17: Tribunais devem prestar informações ao STF sobre pagamentos a magistrados.
18: STJ nega validade a testamento por e-mail sem assinatura e sem testemunhas.
17: Defeso eleitoral impõe limites a agentes públicos a 3 meses das eleições 2026.
18: Boa noite, eu sou Arthur Filho.
17: E eu sou Walter Lima.
18: Tribunais de 6 estados e do Distrito Federal têm até 48 horas para prestar informações ao Supremo Tribunal Federal sobre pagamentos a magistrados.
17: As decisões foram tomadas em vários processos diferentes de relatoria dos ministros Alexandre de Moraes, Flávio Dino, Cristiano Zanin e Gilmar Mendes. Repórter Marcelo Della Libera.
19: No documento assinado nesta segunda-feira, os ministros determinaram que os presidentes dos Tribunais de Justiça do Distrito Federal, Goiás, Maranhão, Paraná, Rio de Janeiro, Rio Grande do Norte e Rondônia prestem informações detalhadas sobre os valores e verbas pagas a magistrados da ativa, aposentados e pensionistas nos meses de abril, maio, junho e julho deste ano, com a discriminação das verbas remuneratórias e indenizatórias. Também deverão encaminhar cópias das folhas de pagamento referentes a esse período. Nas 3 ações, os ministros citaram uma notícia divulgada pela imprensa nesta segunda-feira, segundo a qual alguns tribunais teriam autorizado pagamentos remuneratórios e indenizatórios em desacordo com os parâmetros definidos pelo Supremo. Diante dessas informações, a Corte determinou a adoção imediata de providências para verificar eventual descumprimento da própria decisão.
18: E-mail sem assinatura e sem testemunhas não pode ser reconhecido como testamento particular.
17: Essa conclusão é do STJ. Fátima Uchoa.
20: Um homem pediu a abertura, o registro e o cumprimento de suposto testamento contido em mensagem eletrônica programada para ser enviada 2 dias após a morte da remetente, que havia tirado a própria vida. No texto, ela manifestava o desejo de destinar aplicações financeiras a ele, amigo próximo, e parte dos recursos à entidade de caridade. A Justiça de São Paulo extinguiu o processo sem resolução do mérito. A 3ª turma do STJ manteve essa decisão, considerando que, embora seja possível flexibilizar algumas formalidades dos testamentos particulares para preservar a vontade do testador, isso não é possível sem assinatura ou outro meio seguro que confirme a autoria e validade do documento. O relator foi o ministro Moura Ribeiro.
18: Defesa eleitoral impõe limites a agentes públicos.
17: As regras começam a valer faltando 3 meses para as eleições 2026. Mariana Fabre.
21: Entraram em vigor no último sábado, 4 de julho, as principais restrições destinadas a agentes públicos no chamado defesa eleitoral. As regras para a administração pública buscam assegurar a igualdade de oportunidades entre as candidaturas. Está proibido nomear, contratar, dispensar sem justa causa ou transferir servidores públicos. transferir voluntariamente recursos da União aos estados e dos estados aos municípios, fazer publicidade institucional e pronunciamentos em rede de rádio e TV, contratar shows para inauguração de obras e nem comparecer a essas inaugurações. Canais oficiais também precisam omitir nomes, imagens ou slogans de autoridades que estejam em campanha eleitoral. As regras completas estão em tse.jus.br.
18: Legislação e jurisprudência trabalhista buscam combater a discriminação contra trabalhadores que sofrem com o alcoolismo. Além de comprometer o desempenho profissional, a saúde física e mental, a doença pode resultar em dispensa discriminatória.
17: Embora a dependência possa evoluir de forma silenciosa, ela causa a diminuição da produtividade, faltas repetidas sem justificativas, violência como assédio moral e agressões e aposentadoria precoce.
18: Quando a empresa tem conhecimento da condição, a demissão pode ser considerada discriminatória, de acordo com a súmula 443 do Tribunal Superior do Trabalho.
17: Só em 2025, dos mais de 522 mil processos julgados no TST, 3.641 foram sobre esta situação.
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18: A você, uma boa noite.
17: E até amanhã.
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4: Eu sou Paula Groba.
22: E eu sou Ricardo Nakaoka.
4: E estes são os destaques de hoje do Jornal do Senado, que começa agora.
22: O plenário analisa pena maior para violência sexual digital contra crianças.
4: Violência contra jornalistas nas eleições preocupa especialistas.
22: Prorrogadas MPs que tratam da taxa das blusinhas e de subsídios aos combustíveis.
4: Boa noite.
22: Boa noite.
4: Garantir mais recursos para ações voltadas à infância e à adolescência pode passar a ser uma prioridade no orçamento público.
22: A Comissão de Direitos Humanos do Senado aprovou um projeto que inclui políticas para crianças e adolescentes entre os investimentos obrigatórios das emendas de bancada estadual. Os detalhes com o repórter Rodrigo Rezende.
23: As emendas de bancadas estaduais são recursos do orçamento direcionados coletivamente por deputados e senadores de um mesmo estado para áreas consideradas prioritárias. A lei já prevê uma lista de setores preferenciais e um projeto da senadora Damaris Alves, do Republicanos, do Distrito Federal, aprovado na Comissão de Direitos Humanos, inclui políticas públicas para crianças e adolescentes entre as urgências. O relator, senador Eduardo Girão, do Novo, do Ceará, foi favorável ao projeto. Ele teve seu relatório lido na CDH pelo senador astronauta Marcos Pontes, do PL de São Paulo.
24: Ao prever expressamente as políticas públicas direcionadas a crianças e adolescentes nas ações prioritárias das emendas de bancada estadual, a proposição corrige lacuna significativa e assegura a alocação de recursos indispensáveis à promoção da dignidade e desenvolvimento pleno deste grupo vulnerável.
23: O projeto segue para análise da Comissão de Assuntos Econômicos.
4: A proteção de direitos humanos de crianças e adolescentes também foi tema de um debate na comissão.
22: Os convidados discutiram medidas para aprimorar as políticas públicas voltadas à infância e à juventude. Repórter César Mendes.
25: No debate da Comissão de Direitos Humanos, Juliana de Souza Nunes, do Instituto Mãos Solidárias, que atua no Distrito Federal, contou um pouco da sua própria história de vítima de violência.
26: Eu fui abusada pelo meu padrasto. O delegado, ele me olhou e falou o seguinte para mim: você sabe que seu padrasto ele pode sair. Sabe o que eu senti naquele momento? Que não tinha proteção.
25: A senadora Damaris Alves, do Republicanos do Distrito Federal, revelou ter sido ela também vítima de violência infantil.
27: A violência que sofremos na infância, ela não nos define, são as nossas escolhas. Eu também sou sobrevivente da violência.
25: Para a juíza Cati do Prado, o maior desafio do Brasil na proteção de crianças e adolescentes é transformar o sistema normativo em direitos efetivamente vividos. Renato Godoy, do Instituto Alana, defendeu a aprovação do projeto da deputada Laura Carne. Janeiro, do PSD do Rio de Janeiro, que assegura o direito das crianças à natureza, em análise na Comissão de Meio Ambiente.
4: E o Senado pode dar um novo passo no combate à violência sexual contra crianças e adolescentes na internet. Os senadores analisam nesta terça-feira um projeto que endurece as penas para esses crimes, inclusive quando há uso de inteligência artificial, e cria novos instrumentos para acelerar as investigações.
22: Outro projeto em análise no plenário nesta semana amplia a divulgação do Ligue 180, canal de atendimento e denúncia de casos de violência contra a mulher. A reportagem é de Pedro Pincer.
2: O Senado pode votar esta semana uma proposta que prevê punições mais duras para a violência sexual digital contra crianças e adolescentes, inclusive nos casos em que é utilizada a inteligência artificial. A pena atual para quem adquire, possui ou armazena material com violência sexual é de 1 a 4 anos de reclusão e multa. O projeto aumenta essa punição para 3 a 6 anos de reclusão e multa. A senadora Damaris Alves, do Republicanos do Distrito Federal, deu mais detalhes.
27: Nós vamos dar com esse projeto poder aos policiais de retirar imediatamente essa live do ar. Nós vamos dar poder com esse projeto que o agente policial, o delegado, imediatamente haja na hora de identificar uma imagem no mundo online de abuso de violência sexual contra criança e adolescente.
2: Também pode ser votada a proposta que estabelece diretrizes para as atividades de inteligência no Brasil, definindo conceitos, funções e procedimentos para obtenção, análise e disseminação de informações. Outros itens na pauta da semana tratam da transferência automática do valor da pensão alimentícia diretamente para a conta do beneficiário ou do seu representante legal, da obrigatoriedade da divulgação do serviço telefônico de denúncias de violência contra a mulher, o Ligue 180, e de um acordo de coprodução cinematográfica entre Brasil e China.
4: E o presidente do Senado, Davi Alcolumbre, prorrogou por mais 60 dias a validade de duas medidas provisórias editadas pelo governo federal. Uma delas acaba com o imposto de importação sobre compras internacionais de até $50, conhecido como taxa das blusinhas.
22: A outra concede subvenções a produtores e importadores de combustíveis derivados de petróleo. Com a prorrogação, o Congresso terá até o fim de setembro para votar as duas propostas.
4: A segurança dos jornalistas na cobertura das eleições gerais de 2026 foi debatida no Conselho de Comunicação Social do Congresso.
22: A audiência destacou as medidas de proteção desses profissionais. Repórter Patrícia Oliveira.
5: Os participantes enfatizaram o ambiente hostil que marca a atuação da imprensa nesse período dentro e fora das redes sociais. Entre 2010 e 2022, ao menos 35 jornalistas foram assassinados no Brasil. O repórter Pedro Rafael Vilela destacou que nas coberturas eleitorais, muitas ameaças partem dos próprios políticos e assessores.
6: É retirar assuntos da agenda pública por meio da intimidação. Por isso que a violência contra jornalistas tem essa dimensão política, né? Ela busca restringir a circulação de informações de interesse coletivo.
5: Daniele Reis, do Observatório da Violência contra Jornalistas, detalhou o protocolo de recebimento de denúncias e investigação dos crimes.
7: Ele institui procedimentos de preservação de prova, inclusive as provas digitais, de escuta adequada, de sigilo das fontes, com vistas à redução da impunidade.
5: Para registrar violações à liberdade de imprensa, as denúncias podem ser enviadas diretamente pelos canais oficiais do Ministério da Justiça e Segurança Pública.
4: O senador Eduardo Girão, do Novo do Ceará, defendeu a revisão da legislação sobre as bets e medidas mais rígidas para conter a expansão das apostas. Segundo ele, o crescimento do setor tem provocado graves impactos sociais e econômicos e a proibição da atividade seria a forma mais eficaz de proteger a população.
22: Os impactos das apostas esportivas no Brasil foram debatidos em audiência pública conjunta das Comissões de Direitos Humanos e de Assuntos Sociais. De acordo com o parlamentar, o encontro reuniu representantes do governo, especialistas e entidades da sociedade civil para discutir medidas de enfrentamento aos prejuízos causados pelas bets.
1: Infelizmente, falta de aviso não foi. Nós votamos contra. Fomos minoria, mas temos que consertar. O Senado tem que consertar isso, no meu modo de entender, proibindo a jogatina, qualquer que seja, no nosso território nacional.
20: Já o senador Romário, do PL do Rio de Janeiro, defendeu por videoconferência a aprovação da PEC, que acaba com a escala de trabalho 6-1.
22: O parlamentar, que acompanha a Copa do Mundo nos Estados Unidos, disse que não se licenciou do mandato para poder votar a favor da proposta, caso ela entre na pauta do plenário do Senado.
20: Todos os anos, milhares de peregrinos percorrem a pé ou de bicicleta o caminho da fé em direção ao Santuário de Aparecida. Agora, esse percurso passa a ter reconhecimento oficial como roteiro turístico.
22: A lei sancionada pelo governo e de autoria do senador astronauta Marcos Pontes fortalece o turismo religioso, cultural e rural em mais de 70 cidades de Minas Gerais e São Paulo. Os detalhes com o repórter Henrique Nascimento.
8: O Caminho da Fé agora é reconhecido oficialmente como roteiro turístico. A rota reúne mais de 70 cidades de Minas Gerais e de São Paulo e tem como destino o Santuário Nacional de Nossa Senhora Aparecida, em Aparecida, no interior paulista. A lei teve origem em projeto do senador astronauta Marcos Pontes, do PL de São Paulo. Para ele, o reconhecimento pode atrair investimentos e melhorar a estrutura para os peregrinos.
9: Isso vai atrair investimentos para essas cidades, mais negócios, mais possibilidades de desenvolvimento. Nós vemos na Europa o caminho de Compostela. E por que não a gente ter todo esse desenvolvimento no nosso país também?
8: O ramal principal começa em Águas da Prata, passa por cidades mineiras e paulistas e segue até Aparecida. Segundo a Polícia Rodoviária Federal, cerca de 39 mil romeiros passaram pela rodovia Presidente Dutra em 2025, no feriado de Nossa Senhora Aparecida.
22: Com edição de Paula Groba e trabalhos técnicos de João Lira, o Jornal do Senado fica por aqui. Acompanhe agora as notícias da Câmara dos Deputados. Boa noite.
20: Boa noite e até amanhã.
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11: Avança a proposta sobre adaptação de moradias às pessoas com deficiência.
12: A comissão aprova prioridade para cidades atingidas por eventos climáticos.
11: Deputados analisam criação de Força Nacional para o combate a desastres.
13: Boa noite. Projeto que institui agrupamento especial de bombeiros para combater catástrofes avança na Câmara. A repórter Maria Neves tem as informações.
14: A Comissão de Segurança Pública da Câmara aprovou o projeto do deputado Lúcio Moschini, de Rondônia, que institui uma Força Nacional Integrada de Combate a Emergências. Essa força será composta por bombeiros militares estaduais que deverão receber treinamento especializado para enfrentar qualquer tipo de desastre. Pelo texto aprovado, a Mobilização Nacional de Resposta Integrada em Desastres funcionará em regime de cooperação entre a União e os Estados. Assim como ocorre atualmente com a Força Nacional de Segurança Pública, a Unidade Especial de Bombeiros deverá ser acionada pelo governador do estado atingido pela catástrofe. A atuação do grupo também poderá ser solicitada por um ministro de Estado. Como explica Lúcio Moschini, o objetivo da proposta é equipar o país com um grupo de socorro treinado e com comando centralizado, capaz de dar respostas rápidas em casos de emergências.
28: Essa instituição, ela tem que ter CNPJ, ela tem que ter estrutura organizacional, ela tem que ter treinamento, tem que ter comandante e não precisa de fazer nenhum concurso. Basta que os estados se habilitem para fazer parte dessa Força Nacional, envie seus membros. Esses membros serão treinados dentro de uma instituição totalmente regulamentada, com hierarquia. E quando sim houver a necessidade, essa Força Nacional será acionada, vai tomar as providências necessárias de acordo com o desastre.
14: Ainda de acordo com o projeto aprovado, a gestão e o treinamento do grupo serão compartilhados entre os Ministérios da Integração, do Meio Ambiente e da Justiça e Segurança Pública. O financiamento virá de recursos do Fundo Nacional de Segurança Pública, do orçamento do PrevFogo, que é o Centro Nacional de Prevenção e Combate aos Incêndios Florestais, e do Sistema Nacional de Defesa Civil. Na Comissão de Segurança Pública, o relator, deputado delegado Bruno Lima, de São Paulo, promoveu pequenas mudanças no texto. Dentre elas, alterou o nome do Grupamento Especial de Bombeiros. O texto inicial previa Brigada de Mobilização Nacional. Foi o relator que propôs renomear o grupo para Mobilização Nacional de Resposta Integrada em Desastres. Segundo o delegado Bruno Lima, a alteração visa adequar a iniciativa à realidade federativa e ao Sistema Nacional de Proteção e Defesa Civil. O projeto ainda passará pela análise de 4 comissões da Câmara. Se aprovado, terá de passar também pelo Senado antes de virar lei. Da Rádio Câmara de Brasília, Maria Neves.
10: Meio Ambiente.
11: Comissão aprova a proposta que prioriza municípios atingidos por desastre climático em emendas de bancadas. Vamos saber mais sobre a matéria com a repórter Júlia Lopes.
0: A Comissão de Integração Nacional e Desenvolvimento Regional da Câmara dos Deputados aprovou o projeto de lei complementar que determina prioridade nas emendas de bancada estadual ao orçamento federal para os municípios atingidos por calamidades climáticas reconhecidas pela Defesa Civil Estadual nos últimos 5 anos. As emendas de bancada são destinadas a projetos estruturantes nos estados e no Distrito Federal. Pelo texto aprovado, os recursos poderão ser direcionados a obras de infraestrutura mais resilientes, com o uso de tecnologias inovadoras, sistemas eficientes de drenagem, materiais mais duráveis e soluções de energia limpa, reduzindo os impactos de eventos climáticos extremos. O relator do projeto, o deputado Gabriel Nunes, do PSD da Bahia, destacou a importância da correta distribuição desses recursos para fortalecer os municípios mais vulneráveis.
3: Os municípios afetados com problemas climáticos têm diversos problemas para enfrentar. E, naturalmente, a celeridade dos recursos faz com que os prefeitos possam planejar, né, a reconstrução do seu município, possa fazer com que os recursos cheguem na ponta.
0: A proposta também ressalta que infraestruturas adaptadas às novas realidades climáticas ajudam a proteger vidas e patrimônios, além de atrair investimentos, gerar empregos e fortalecer o desenvolvimento local. Em janeiro deste ano, o Ministério da Integração e do Desenvolvimento Regional reconheceu a situação de emergência em 137 cidades afetadas por desastres, como estiagem, seca, vendavais, granizo, inundações e incêndios florestais. O Ministério lembra que municípios com reconhecimento federal de emergência ou calamidade pública podem solicitar recursos para ações de defesa civil por meio do Sistema Integrado de Informações sobre Desastres. A proposta altera a Lei Complementar 210 de 2024, que trata da apresentação e execução das emendas ao orçamento, e agora segue para análise na Comissão de Finanças e Tributação. Da Rádio Câmara de Brasília, Júlia Lopes.
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10: Ciência e Tecnologia.
13: Helder Salomão, do PT do Espírito Santo, manifesta apoio ao projeto que proíbe as apostas esportivas online, conhecidas como bets. O parlamentar alega que esse tipo de jogo provoca endividamento, dependência psicológica e problemas de saúde mental.
2: Na avaliação de Helder Salomão, a regulamentação das plataformas digitais é um passo importante para combater práticas que prejudicam as famílias brasileiras. Para ele, a regulação das redes sociais não restringe a liberdade de expressão, mas coíbe o cometimento de crimes digitais.
13: Sargento Faur, do PL do Paraná, também critica as apostas online e ressalta que votou contra a proposta que regulamentou o setor. Segundo o parlamentar, as bets provocam o endividamento e prejuízos financeiros para muitas famílias brasileiras.
2: Sargento Faur alerta ainda para os riscos do jogo compulsivo. O deputado orienta pessoas com sinais de dependência a buscar ajuda profissional.
10: Educação.
13: Ranieri Paulino, do Republicanos, defende a criação da Universidade Federal do Brejo, com sede em Guarabira, na Paraíba. Segundo ele, a instituição atenderia uma demanda histórica da região e pode ampliar o acesso ao ensino superior público, além de impulsionar o desenvolvimento local.
2: Ranieri Paulino propõe ainda que o Hospital Regional Antônio Paulino Filho funcione como hospital-escola. Ele argumenta que a iniciativa contribui para qualificar o atendimento no SUS e ampliar a oferta de médicos e enfermeiros no interior da Paraíba.
10: Habitação.
13: A Comissão da Câmara aprova a proposta que prioriza a adaptação de moradias para pessoas com deficiência em programas habitacionais. A repórter Sofia Peçanha tem mais informações sobre a iniciativa.
18: A Comissão de Defesa dos Direitos das Pessoas com Deficiência aprovou o projeto que sugere moradias extras para pessoas com deficiência em caso de alta demanda em programas habitacionais. A proposta altera o Estatuto da Pessoa com Deficiência, que, anteriormente, priorizava a pessoa com deficiência ou seu responsável na aquisição de imóvel para moradia própria, sendo reservados, no mínimo, 3% das unidades habitacionais. O autor do projeto, o deputado Fausto Júnior, do União do Amazonas, entende que não se trata apenas do direito à moradia, mas sim do direito à moradia digna, ou seja, um lar que seja seguro, saudável, habitável e acessível em todos os aspectos. O projeto sugere que a alteração não modifique o percentual mínimo de 3% estabelecido por lei, já que cada programa habitacional apresenta demandas específicas. O texto alerta que o aumento desse percentual poderia gerar custos desnecessários aos entes federativos, sem garantir que todas as necessidades fossem efetivamente atendidas. Dessa forma, a medida propõe que, caso haja demanda superior ao mínimo estabelecido, o responsável pelo programa habitacional promova as adaptações necessárias em unidades já construídas ou em construção, garantindo, assim, que todas as pessoas com deficiência interessadas sejam atendidas. O deputado Duarte Júnior, do Maranhão, relator na comissão, reforçou que, em relação a edificações multifamiliares, o Estatuto já prevê que a pessoa com deficiência e seu responsável tenham acessibilidade garantida nas áreas de uso comum e nas unidades habitacionais.
19: Garantir que essas construções sejam acessíveis. Mais recentemente, a gente aprovou algumas alterações no programa Minha Casa Minha Vida e um ponto que foi inserido foi exatamente esse, para que tivesse a certeza inequívoca de que essas construções fossem acessíveis e as pessoas com deficiência, no caso das moradias verticais, nos prédios, pudessem ter ali os primeiros andares, os térreos, priorização das pessoas com deficiência.
18: O direito à moradia é um direito social assegurado pela Constituição Federal e pela Declaração Universal dos Direitos Humanos da ONU, que abrange diversos fatores, como habitabilidade, acessibilidade, localização adequada, infraestrutura, dentre outros. Agora, o projeto que sugere moradias extras para pessoas com deficiência em caso de alta demanda em programas habitacionais segue para a Comissão de Constituição e Justiça. Da Rádio Câmara de Brasília, Sofia Peçanha.
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10: Votação.
2: Fernanda Melchiona, do PSOL do Rio Grande do Sul, critica parte da oposição por obstruir a votação do projeto que tipifica o crime de misoginia. A deputada considera que a medida é um instrumento de combate à violência e ao discurso de ódio contra as mulheres.
4: Fernanda Melchiona também cobra o avanço de outras pautas em tramitação no Congresso, como a instalação da CPMI sobre o Banco Master e a votação do projeto que prevê a redução da escala de trabalho. Para ela, essas propostas respondem a demandas relevantes da sociedade.
2: Ismael, do PL de Santa Catarina, manifesta preocupação com a proposta que cria o crime de misoginia. Na avaliação do deputado, a redação da proposta pode gerar interpretações amplas e afetar direitos como a liberdade de expressão religiosa, de consciência e de ensino.
4: Ismael defende, então, o fortalecimento das políticas de prevenção e enfrentamento à violência contra as mulheres, com ampliação da rede de acolhimento, capacitação de agentes públicos, produção de dados, apoio às vítimas e campanhas de conscientização.
2: Carla Dixon, do PL do Rio Grande do Norte, defende projeto que cria o auxílio financeiro mensal para mães atípicas. Na explicação da deputada, a medida oferece apoio financeiro às mães que deixam o trabalho para cuidar de filhos que exigem acompanhamento permanente.
4: Carla Dixon acrescenta que o benefício seria concedido independentemente do benefício de prestação continuada, o BPC. Para ela, a medida reconhece as dificuldades enfrentadas pelas famílias atípicas e amplia a rede de proteção a essas mães.
10: Transportes.
2: Carros com mais de 5 anos de fabricação poderão ser obrigados a passar por vistoria periódica. O repórter José Carlos Oliveira tem detalhes da proposta.
5: A Câmara dos Deputados analisa o projeto de lei que estabelece a vistoria veicular periódica para carros com mais de 5 anos de fabricação. Atualmente, essa vistoria é exigida apenas em ocasiões específicas, como durante a venda do veículo. A proposta consolida no Código de Trânsito Brasileiro várias regras que hoje estão dispersas em resoluções do CONTRAN, o Conselho Nacional de Trânsito. A vistoria passaria a integrar a verificação de itens de segurança com o controle de emissão de poluentes e ruídos. Também seria exigida em casos de recuperação de veículo roubado e suspeita de clonagem. A condução de veículos sem vistoria obrigatória ou com laudo de reprovação se tornaria infração grave na carteira de habilitação com multa de R$ 195,00 e retenção do carro até a regularização. A proposta é do deputado Fausto Pinato, que rebate algumas críticas que o texto recebeu nas redes sociais.
6: Quando eu propus esse projeto, a intenção nunca foi onerar o cidadão mais pobre ou mais rico. O problema é que eu mexi numa ferida sem querer, né? Ter um comércio de autopeça de carros mais velhos nisso e mexeu com pessoas realmente que estão ligadas ao crime organizado, principalmente na questão de autopeça e roubo de veículos. Então eu queria dizer ao cidadão. Aquele cidadão mais pobre não onera nada.
5: A proposta de vistoria periódica para veículos com mais de 5 anos de fabricação foi aprovada na Comissão de Viação e Transporte, com ajustes feitos pelo relator deputado Cezinha de Madureira, do PSD de São Paulo. O texto está em análise agora na Comissão de Constituição e Justiça. Da Rádio Câmara de Brasília, José Carlos Oliveira.
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10: Justiça.
4: O projeto de Paulo Soares, do Podemos de São Paulo, endurece o combate à corrupção sistêmica. A proposta, segundo ele, prevê a responsabilização de agentes públicos e de pessoas envolvidas em esquemas de corrupção, com penas que podem chegar a 20 anos de prisão.
2: O parlamentar afirma que a iniciativa fortalece os mecanismos de transparência e fiscalização no poder público. Paulo Soares também defende a apuração de denúncias de corrupção e diz que pretende atuar no Congresso em defesa do combate aos desvios de recursos públicos.
1: públicos.
8: Chico Alencar, do PSOL do Rio de Janeiro, sugere o endurecimento das regras sobre a guarda de dinheiro em espécie por agentes públicos. O deputado sustenta que valores elevados encontrados em operações policiais levantam suspeitas sobre a origem dos recursos.
1: Para Chico Alencar, a manutenção de grandes quantias de dinheiro em espécie, principalmente em períodos eleitorais, compromete a transparência da administração pública. Ele considera que a medida fortalece o combate à corrupção e aumenta a transparência na atuação de agentes públicos.
8: O Tony de Paula, do PSD do Rio de Janeiro, defende as investigações sobre supostos recursos do Banco Master destinados ao financiamento de um filme sobre Jair Bolsonaro. Ele diz que é necessário esclarecer a origem, a destinação e a aplicação dos valores envolvidos.
1: O Tony de Paula reforça que as investigações devem alcançar todos os agentes políticos, independentemente de posicionamento ideológico. Ele também manifesta confiança na condução do caso pelo ministro André Mendonça e defende a transparência na apuração dos fatos.
9: Segurança Pública.
8: Messias Donato, do União do Espírito Santo, defende o enquadramento das facções criminosas, como o PCC e o Comando Vermelho, como organizações terroristas, frente à decisão do governo estadunidense de sancionar cidadãos e empresas brasileiras ligadas a esses grupos.
1: Na opinião de Messias Donato, a medida é urgente para sufocar os negócios ilícitos dessas organizações no país. O congressista critica ainda a relutância do governo brasileiro em classificar como terrorismo as táticas de pânico e de submissão que esses grupos impõem à sociedade.
8: Termina agora o Jornal Câmara dos Deputados, produzido pela Rádio Câmara, com trabalhos técnicos de Everson Urani e apresentação de Val Monteiro e Márcio Aquilissardi. Uma boa noite para você.
1: Você fica com as notícias do Tribunal de Contas da União. Boa noite.
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23: 8 horas.
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0: De volta pra falar que Henry Freitas e Solange Almeida fazem regravação, hein? Henry Freitas e Solange Almeida estão juntos em nova versão do sucesso Se Não Valorizar, que foi lançada originalmente em 2011 pela banda Aviões do Forró, que à época tinha Solange como vocalista. A novidade chegou para completar o projeto Esse é o Meu Forró, do cantor pernambucano, gravado em duas das cidades mais tradicionais e simbólicas das festividades juninas, Campina Grande e Caruaru. O trabalho de 19 faixas mostra a força de Henry no forró contemporâneo e a sua conexão com as raízes do gênero. Vale a pena conferir Se Não Valorizar de Henry Freitas junto com Solange Almeida. Daqui a pouquinho eu volto com mais notícias. Até já!
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15: Olá, amores! Chegando por aqui, olha só, mais uma segundona. E por aqui, muita música a partir de agora, né? No Central do Sertanejo. Eu, Jane de Paula, e você juntinhos por aqui, tocando muito modão pra galera, viu? E olha que cheirinho bom de terra molhada, né? Esse é o perfil. Muita música a partir de agora, né? No Central do Sertanejo. Eu, Jane de Paula, e você juntinhos por aqui, tocando muito modão pra galera.

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amigo. Olha só, você acabou de ouvir com a gente esse pedido de socorro do Gustavo Mioto. É sucesso por aqui, né? E quem pediu essa pra gente foi a Yara, né? A Yara tá curtindo com a gente bem no centro. E é isso, você também tá ouvindo a gente, fica à vontade pra bater um fio aqui, tá? E pedir tua música também, o teu modão sertanejo, pra gente tocar pra você. Vamos correndo pro intervalinho e eu volto.

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2: 8:29.
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13: Olá, Brasil, está no ar o Central de Notícias nesta segunda-feira, 6 de julho de 2026. E vamos aos destaques desta hora.
12: Ailton Moreno, a voz padrão do rádio.
13: A Petrobras vai reduzir em 14,5% o preço do querosene de aviação vendido às distribuidoras. O corte equivale a uma queda de 81 centavos por litro. A redução ocorre após a diminuição das tensões geopolíticas no Oriente Médio, que pressionavam as cotações internacionais. Este é o segundo corte consecutivo no preço do combustível. Em junho, a Petrobras havia reduzido o valor em 14,2%. Apesar das duas quedas, o querosene de aviação ainda acumula alta de 40,5% em 2026. O combustível é um dos principais custos das companhias aéreas. Com a redução, os custos tendem a diminuir, mas isso não significa queda imediata no preço das passagens. Em maio, o preço médio das passagens domésticas foi de R$ 632,00, segundo a Agência Nacional de Aviação Civil. E um estudo conduzido por pesquisadores da França e dos Estados Unidos mostrou que o mosquito Aedes aegypti, transmissor da dengue, é capaz de aprender com experiências anteriores. Em laboratório, esse aprendizado fez com que os insetos passassem a aceitar o contato com o repelente depois de associarem seu cheiro à alimentação. Em diferentes estudos com mosquitos e percevejos transmissores da doença de Chagas, os cientistas observaram que esses insetos podem modificar o comportamento a partir de experiências anteriores. O Central de Notícias volta a qualquer momento ou em edição especial.
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16: Já de volta por aqui, estamos nós, bem coladinho, né? E você tá onde, curtindo a gente? Opa, bom demais esse sertanejão por aqui, né? Simbora nós, olha, chama na bota!

0: Bigodes. Que é isso, São Paulo?
1: Coisa linda.
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0: Renata Grishan.
1: Escolho esse.
0: Tem que respeitar.

0: barulho pra Diego Arnaldo, vai.
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2: E eu sou ex dela. E é claro que onde eu chego, o interrogatório das pessoas é sempre o mesmo. Uai, tá solteiro?

0: beijo no coração. Sai daí não, viu? Continua na nossa programação, que está feita especialmente pra você. Eu tô indo nessa, amanhã a gente volta aqui, trazendo muito modão sertanejo. Já sabe a hora do nosso encontro, né? Então, até amanhã. Tchau, tchau.
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2: 8h57.
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5: Voltei pra falar que Eduardo Costa grava com Mike Lian. Conhecida por explorar o sertanejo raiz em sua discografia, a dupla Mike Lian lançou a primeira parte do projeto No Jeitão da Madeira, já disponível nas plataformas. O trabalho foi gravado em novembro do ano passado em Sorocaba, interior paulista. Neste primeiro momento, o público pode conferir um EP com 4 faixas que apresenta a proposta de trabalho. O repertório reúne medleys especiais como Hoje Não É o Nosso Dia, Palpite, Tentei Te Esquecer, Moda do Chifre, Catireiro Safado e Moda de Catira, e Entre a Serpente e a Estrela, Borbulha de Amor, Irresistível Paixão, além de Desatino, que conta com a participação especial do Eduardo Costa. Daqui a pouquinho eu volto com mais notícias. Até já!
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